0: esperarmos um dia chegar, sei lá, o mais longe possível. É difícil dizer onde, mas eu por eles sei que eles, pelo menos o país todo, nós corríamos e estrangeiro.
1: E se já aqui falamos de pais que participam ativamente nas atuações do grupo, há outros que ajudam com patrocínios ou simplesmente assistem ao resultado final? Paulo Carvalho tem 44 anos, é empresário. Rosária Babo é comerciante e tem 40 anos. E António Macedo tem 43 anos, é empresário e são disso um bom exemplo.
2: Muito bem, pelo trabalho que fazem, não é? Pela dedicação que têm a todos os miúdos e que não é fácil. Mas é o que me salienta logo, é isso, não é? A dedicação que ele tem aos miúdos todos. Gosta muito de música, principalmente cantar. Aliás, canta por todo lado. E o que noto é isso, essa vontade que ele tem e de gosto de estar presente, de conviver. Ele gosta deles, não é? Deles, de todos que estão ali. E é isso que eu noto. Que, portanto, tem essa vontade de aprender, de querer estar, de conviver. Nesta promoção que tem feito deste evento, o que tenho falado é exatamente isso, é as pessoas verem a qualidade que têm os jovens cá da terra, porque a terra é o concelho, a Felgueiras, não é? Não é por serem alguns da lixo ou assim, e de facto tem uma qualidade tremenda. E graças, lá está, ao trabalho que eles fazem, à dedicação que têm um sucesso e continuam a crescer, e que haja mais alunos a quererem aprender com eles, porque efetivamente vão tornar-se bons, não é? Bons músicos, bons cantores.
3: Pelo convívio, pela distração que eles têm. Porque tenho ali um grupo coeso. Porque assim, eles vão para ali e até os nossos problemas do dia a dia, quer dizer, pessoas que estão atentas, pessoas que estão presentes, que se interessam, como é que eles andam, como é que eles não andam. Depois saem do ritmo dos computadores, de. Sempre presos num sítio só, não, eles ali distraem-se, eles ali têm atividades, eles ali participam e aprendem. Eu acho que o meu filho, pelo menos mais velho, tornou-se um mais homem, né? Claro que são sempre jovens, mas crescem a nível pessoal. É a sensação que eu tenho, que tem ali, temos ali um apoio, que é uma família, que não é uma escola, não é uma associação, é uma família.
4: Eu apoiei esse projeto também como pai, mas também como neste caso, um cidadão ativo do concelho, não é? E tudo aquilo que vão fazendo no nosso concelho, eu tento apoiar na medida daquilo que me é possível sempre. E neste caso foi-me solicitado esse apoio, até não como pai, mas foi-me solicitado esse apoio como empresário de Felgueiras para eu apoiar, e eu apoiei porque é essa a minha função. As empresas também têm que ter um papel social, e nós, como somos uma empresa do concelho, gostamos muito do nosso concelho mesmo, porque é este concelho que permite também a minha empresa sobreviver financeiramente, e nesse sentido eu tenho que apoiar este concelho, e apoiar a cultura é apoiar o concelho.
1: Manuel Teixeira tem 50 anos, é comerciante na Serrinha e também aplaude este empenho do berço das artes.
5: Então, são pessoas muito dinâmicas e estão sempre a inovar coisas. Acho importante. Quando se faz as pessoas ficarem mais cultas, não é? E ajudam a passar o tempo até. Muita sorte e um futuro risonho.
1: E depois de ouvirmos estas opiniões de quem bem conhece o trabalho da Associação Berço das Artes, vamos fazer uma pausa na conversa para o sinal horário das 11 da manhã. Nós regressamos já de seguida para continuar a conhecer um pouquinho mais esta associação e depois, relembro, vamos até ao concelho vizinho de Penafiel conhecer como está também a funcionar a Associação para o Desenvolvimento de Duas Igrejas. Até já.

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1: Sejam de novo bem-vindos ao programa A Nossa Terra deste primeiro domingo do mês de dezembro. Nesta manhã estamos a conhecer a Associação Cultural e Recreativa Berço das Artes na Lixa, Conselho de Felgueiras. Uma associação que vai levar a palco no próximo fim de semana um musical. Eu relembro que são nossos convidados na manhã de domingo Isabel Bento, fundadora da Escola de Música da Associação e professora. Hélder Bento, também ele professor de música e maestro do coro. Nuno Moreira, professor de música e irmão de Isabel. E João Carvalho, ele que é um elemento do coro da associação e o braço direito da direção. Aos quatro volto a cumprimentar, desejar-vos bom dia e agradecer uma vez mais a vossa participação aqui na nossa terra. Na primeira hora de emissão estivemos já à conversa com a Isabel, com o professor Hélder e com o João Pedro. Agora vamos conversar com o professor Nuno, ele que ainda não teve oportunidade de falar, mas agora chegou a vez dele. Professor Nuno, porquê aceitar ser o presidente da Associação Berço das Artes?
2: Porquê? Não foi difícil de aceitar. Visto que já fazia parte da escola, já desde o início, eu não trabalhei noutra coisa, senão na música. Como tinha dito, eu já fazia parte, era uma pessoa de confiança ali da escola já. Era jovem e então a minha irmã, sobretudo a minha irmã, convidou-me a propor o seu presidente da associação e eu, sem hesitar sequer, aceitei.
1: Também porque, se me permite, professor, e estou naturalmente a brincar, não o conheço muito bem, mas porque sabia que tinha muito bem a irmã para fazer aquilo que entendesse.
2: Ficava muito bem visto, a minha parte, se não aceitasse.
1: Acreditam no projeto, claro, eu acho que é melhor definir-nos desta forma.
2: E
1: acredita. Como é que define este berço?
2: Como é que eu defino o berço? Para mim é, neste momento é a minha vida, não é? É onde eu trabalho, onde estão pessoas que eu gosto muito. E o berço em si tem-me feito...
1: Muitos amigos, como dizia o João Pedro, o professor Hélder, a Isabel, ou seja, amigos é uma das coisas que a associação vos tem trazido.
2: Claro.
1: Naturalmente outras mais-valias, mas esta família, esta ligação que vocês têm, presumo que seja algo que também participa.
2: Sim, é a parte mais forte deste berço, desta associação, que funciona como uma família, não é?
1: Deixe-me perguntar-lhe o que é que gostava de ver ainda na APA? O que é que sente que vocês ainda não têm e que...
2: Essencialmente, nós precisaríamos, não é, uma sede melhor. Material, essencialmente isso, porque tudo o resto temos tudo, temos grandes artistas, temos bons coordenadores, é mesmo um material, não é? Uma carrinha, por exemplo, para transportar material do som, não é?
1: Precisavam de mais material de som. Está a Isabel ali a dar algumas dicas, porque há um ditado que diz que quem não pede, Deus não ouve. Vocês estão a aproveitar a oportunidade e fazem muito bem, porque foi eu que vos dei essa possibilidade. Professor Nuno, diz que os concertos são importantes para os alunos. Porquê?
2: Os concertos são importantes para os alunos por uma razão muito simples. Eles apenas, se tivessem aulas, não conseguiriam demonstrar aquilo que aprendem, não é? Então é uma mais-valia para eles e é como se fosse um teste para eles, não é? Na escola eles têm os testes e ali os testes deles, os exames deles é demonstrar aquilo que sabem tocar em público.
1: É um momento, considera, importante só para os alunos ou para vocês, professores? O concerto também constitui, assim,
2: claro,
1: uma certa responsabilidade muito, e nervosismo.
2: Claro, então o que o aluno está a tocar ali foi o que o professor ensinou, não é? É o nosso trabalho que está ali em jogo também, não é?
1: Portanto, se o aluno falha, o professor também.
2: Exatamente.
1: É...
2: Exatamente, se o aluno leva com alguma crítica, o professor automaticamente leva com a crítica também, não é? Mesmo ela sendo construtiva.
1: Naturalmente. Professor Nuno, vocês deram um concerto no passado dia 2 de dezembro, portanto, na sexta-feira passada, numa escola de Felgueiras.
2: Sim, é verdade. A gente fez esse concerto no âmbito das sextas-feiras de cultura, na escola secundária de Felgueiras. Correu bem. E nesse concerto nós também fizemos pequenos excertos do Berço em Saigon, para também dar um bocadinho às pessoas que estavam lá, que é para as incentivar também a ir ver o concerto.
1: Levantar um bocadinho do véu e despertar a curiosidade. Exatamente. Nós estamos mesmo na reta final desta nossa conversa. Voltamos agora à Isabel. Como é que estão os ânimos para o musical do próximo fim de semana?
3: Como sempre, muito animados, muito agitados, com ansiedade de chegar o dia. Estão a contar quase as horas, principalmente os mais novos, mas os outros não temos tanto contacto como no verão, porque lidávamos todo o dia com eles. Eles agora têm a sua vida na escola, cada um está para cada lado, mas sei que estão entusiasmados, como sempre, em qualquer espetáculo, como sempre.
1: O que é que gostava de deixar, que mensagem gostava de dizer nesta altura aos atores e cantores?
3: Que vale sempre a pena. Todos os projetos a que nos temos proposto, alguns mais trabalhosos que outros, com mais dores de cabeça que outros, este é um dos que dá, talvez o que deu mais trabalho até hoje, mas que valeu a pena, que vale a pena. E eles estão todos de parabéns e continuar a trabalhar com esta energia, porque é graças a eles que nós continuamos. É graças a eles que nós não desistimos, às vezes, deste trabalho exaustivo que é educar um público, encher uma casa, levar um espetáculo, sendo amadores e tentando sair e sobressair numa terra, na nossa terra, a nossa terra, que às vezes é um pouco difícil. As gentes da terra, às vezes, terem esse valor e mostrarem que o trabalho... Que vale a pena ver. Portanto, eles são a prova viva de que acreditar num projeto vale a pena. Portanto, aí para eles, o meu muito obrigada e uma palavra de continuem, porque eu preciso também deles e da energia deles. Nós precisamos deles.
1: Isabel, e por falar em precisar, e mesmo para terminar, o que a associação precisava mesmo era de uma carrinha e de umas instalações mais condignas, é isso?
3: É sim. De facto, nós deparamos com algumas necessidades quando fazemos os nossos concertos. A associação é convidada muitas vezes para lançamentos de livros, uma inauguração de uma exposição, palestras, portanto, pequenos momentos musicais. E nós deparamos sempre com o mesmo problema, o som. Toda essa questão de microfones e colunas e tudo que envolve depois projetar a voz em espaços que são necessários, quando fazemos espetáculos em igrejas, isso não é necessário. Que é um dos sítios que nós mais gostamos de fazer, porque a acústica natural é sempre aquela que melhor leva as vozes. Mas a realidade é que nós também fazemos concertos e pequenas apresentações em outros espaços onde precisamos desse som. E às vezes ficamos um bocadinho descontentes com aquilo que nos aparece. Portanto, o nosso sonho neste momento, assim mais próximo, seria mesmo termos a possibilidade, aliás, surgiu a ideia de fazermos alguma formação em som, precisamente para nós também satisfazermos as nossas necessidades. Porque às vezes é difícil expressar aquilo que nós precisamos. Então o meu marido, que é tão exigente na questão da voz e como ela se propaga, como ela passa para o outro lado, claro que um microfone altera sempre ligeiramente a voz. Então nós gostávamos de ter alguma coisa da nossa parte, né, da associação, algum tipo de som, que nos pudesse acompanhar para esses eventos. E a carrinha, sim, porque não temos qualquer tipo de transporte que nos possa levar tanto ao coro como às vezes transportar um piano. Temos que pedir sempre a alguém que tenha uma carrinha que vá buscar o piano, E para movimentar os elementos do coro, cada um vai no seu carro, tenta dar boleia aos outros, e é assim que nos transportamos, às vezes com a ajuda do autocarro da Câmara também, mas claro, se estivéssemos numa carrinha da associação, seria mais fácil.
1: Da nossa parte, resta-nos esperar que essas vossas necessidades sejam suprimidas e que os vossos sonhos se concretizem. Aos quatro, uma vez mais, muito obrigada por esta disponibilidade para virem partilhar neste programa aquilo que é a vossa dinâmica. Que tudo corra bem no vosso musical. E um dia destes a gente volta a se encontrar aqui ou num dos vossos concertos, digamos assim. Quanto a si que nos ouve, continuo desse lado. Vamos só fazer uma pequeníssima pausa. Voltamos já de seguida para falar sobre a Associação para o Desenvolvimento de Duas Igrejas em Penafiel.
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4: Esta semana, em destaque, a Associação Cultural e Recreativa Berço das Artes da Lixa e a Associação para o Desenvolvimento de Duas Igrejas em Penafiel. 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
1: E depois do berço das artes na lixa ter ocupado o nosso programa até este presente momento, vamos agora dar voz à Associação para o Desenvolvimento de Duas Igrejas, que nos promete projetos ambiciosos, sempre com o objetivo de aumentar o bem-estar da terceira idade. Esta é uma associação que trabalha já há 16 anos na freguesia de Duas Igrejas, Conselho de Penafiel. Muitos foram os obstáculos enfrentados ao longo dos anos, mas parece que algumas vitórias também foram alcançadas. O António Brandão faz-nos agora uma melhor apresentação da história desta instituição, que é uma inspiração para muitos.
6: A Associação para o Desenvolvimento de Duas Igrejas nasceu num grupo de amigos que partilhavam o anseio de dar um espaço para que os mais velhos pudessem conviver de uma forma saudável e tivessem uma vida menos solitária. Para isso, em 2001, criaram a Associação, que começou como um centro de convívio para os idosos, mas o objetivo destes fundadores foi sempre aumentar o leque de serviços, passando assim a conseguir oferecer serviços de creche, lar de idosos, centro de dia e apoio domiciliário. Infelizmente, estes projetos ainda não foram concretizados, mas nem isso os levou a baixar os braços. Neste momento, a associação está pronta para mudar de instalações, um desejo partilhado por todos desde o início. A Câmara Municipal de Penafiel autorizou que a antiga escola primária de Duas Igrejas fosse a nova casa para os idosos que estão nesta associação. E deste modo, vai lutar-se para que se amplifique os serviços prestados e se aumente a capacidade de idosos ajudados. Muitos são os objetivos a atingir, falta agora pôr mãos à obra.
1: E para melhor nos falar desta associação, temos connosco em estúdio Fernanda Nogueira, ela que é assistente social da ADDI, e Joana Gomes, a psicóloga que acompanha os idosos. Vamos ainda contar com a participação do presidente da instituição, Joaquim Rocha, que nos vai fazer companhia via telefone nesta nossa conversa. Para já, as nossas convidadas aqui em estúdio, eu começo por cumprimentar, desejar-vos um muito bom dia e, naturalmente, agradecer-vos esta disponibilidade para terem vindo até à nossa terra.
7: Muito obrigada, bom dia.
8: Bom dia, obrigada.
1: Vamos então começar esta nossa conversa com o presidente da Associação para o Desenvolvimento de Duas Igrejas. Joaquim Rocha tem 61 anos, está aposentado e está no seu primeiro mandato como presidente da instituição. Para além desta função, é um homem ativo na freguesia, está muito ligado ao movimento religioso da paróquia. Ele está connosco, tal como já aqui fizemos referência, via telefone. E eu começo então por cumprimentá-lo. Muito bom dia, presidente Joaquim Rocha.
9: Bom dia.
1: Sr. Presidente, é uma pessoa muito ligada à religião. Permita-me que comece por lhe perguntar como é que resolve abraçar esta nova responsabilidade ligada ao associativismo?
9: Olha, com um bocado de sacrifício, porque realmente já estou bastante ocupado com a parte da litúrgica. Uma vez que sou membro da Comissão Fabriqueira, na paróquia, e também tenho a responsabilidade do grupo coral. Mas pronto, arranja-se sempre um tempo, não é? Haja vontade.
1: O presidente, ao que sabemos, costuma dizer que aceitou este projeto para que a associação não morresse. Quais é que eram as suas preocupações, presidente Joaquim Rocha, quando efetivamente decidiu dizer sim a este projeto?
9: A minha preocupação foi sempre que isto não acabasse, porque a vontade realmente de tomar conta de mais cargo na freguesia estava muito no meu horizonte, não é? Porque já tinha muita coisa com que me entreter, digamos. Mas pronto, como não havia ninguém que aceitasse na altura, avancei.
1: E quais é que foram os principais obstáculos enfrentados?
9: Obstáculos que propriamente tipo, não tive, porque tenho uma boa equipa que alguns já vinham da direção anterior, portanto já tinham experiência de como funcionava aquilo, foi uma mais-valia. Portanto, não tive grandes dificuldades. Foi mesmo só não ter grande tempo, ou seja, eu começava a ocupar já com outras coisas, estou-me assim um bocadinho, mas pronto, com o tempo sempre vai se adaptando.
1: Ao que sabemos, esta nova direção está muito bem organizada. Cada um tem a sua função muito bem definida, não é assim?
9: Exato, exato. E foi uma coisa boa, lembramos tudo muito bem, que é salutar.
1: Para comprovar esta boa estruturação de funções, fomos ouvir um dos pilares do presidente na atual direção. Fernanda Santos é secretária e confessa que a vontade de ajudar os outros foi o fator que a moveu para se entregar tão afetivamente a este projeto.
8: A minha vontade foi sempre ajudar e esse foi o que mais motivou. Gosto muito de ajudar, gosto muito de partilhar, gosto muito do convívio com as pessoas. Isto é uma forma de conhecer também outras pessoas. Nós conseguimos em 5 anos não muita coisa, mas o suficiente para mostrar que realmente em conjunto conseguimos fazer qualquer coisa. Nós conseguimos melhorar um pouco a qualidade de vida de alguns idosos e nós conseguimos fazer com que eles tivessem a oportunidade de passar uma tarde em conjunto com atividades que os ajudam também a passar o dia. A nossa vontade é mudar as instalações, porque as nossas instalações neste momento são um pouco precárias para aquilo que nós gostaríamos de fazer, para que podemos alargar também os nossos serviços. Prestar, por exemplo, alguns serviços tipo dar um zumba, ginástica, se chamarmos assim pessoas para dentro da nossa associação, de forma a promovê-la, de forma a dar a conhecer. Esta associação, para mim, é algo que não é fácil, porque assim, esta associação realmente preenche uma parte da minha vida, portanto, faz-me sentir bem, faz-me sentir-me útil. Eu acho que é isso que nós precisamos. Nós precisamos ter objetivos na vida. Um deles é ajudar. E é isso que eu faço. Portanto, sinto-me bem com isso.
1: E regressamos agora à conversa com o presidente da Associação para o Desenvolvimento de Duas Igrejas, presidente Joaquim Rocha. O senhor confessou-nos, quando da produção deste programa, que quando entrou para a presidência não pensou que ia encontrar tanto trabalho. Que trabalho é que tem vindo a desenvolver com a sua equipa até ao momento?
9: Bom, a minha equipa tem feito bastante, por exemplo, uma vez que o dinheiro é muito pouco, não é? E então temos que efetuar a vida durante o ano. São pelo menos uns 4 ou 5. Tudo isso dá trabalho, não é? Como é evidente. Fazemos o almoço de convívio de São Martinho, portanto fizemos no domingo passado. Tivemos quase 300 pessoas. Mas fazemos também uma sardinhada no verão. Temos uma ida à Santa Rita também, mobilizamos bastante só para ir à Santa Rita a pé. Fazemos uma campeada também anual, é na freguesia. E pronto, tudo isso dá trabalho, não é evidente.
1: Vamos agora sair do estúdio e fazer uma viagem ao passado desta associação. Há 15 anos atrás foi com um grupo de amigos que surgiu esta ideia de criar um local de convívio para os mais idosos, pois para estes companheiros, os mais velhos, eram e ainda são a faixa etária mais necessitada de atenção e carinho. Para isso criou-se este centro de convívio, como o conhecemos atualmente, mas muitos foram os anseios que ficaram pelo caminho. A equipa de produção foi ouvir alguns dos sócios fundadores que nos deixaram o seu testemunho. Para começar, vamos então ouvir Emílio da Fonseca, o sócio número 1 e o segundo presidente desta associação.
10: A ideia de formação da associação foi efetivamente no sentido de proporcionar às pessoas mais idosas da freguesia momentos de convívio, momentos de satisfação, para que elas realmente estivessem melhor no seu dia-a-dia e realmente se sentissem bem. O balanço foi bastante positivo, embora não atingíssemos os nossos objetivos, que era realmente formar um centro de dia, continua a ser um centro de convívio, mas apesar de tudo, temos a consciência de que muitos idosos melhoraram a sua situação, tiveram mais gosto pela vida por causa da associação. Punham as suas qualidades ao serviço da comunidade, em trabalhos manuais, em coisas que sabiam, em canções, passaram bons momentos naquela sala.
1: como não podia deixar de ser, fomos conhecer de perto esta associação através do seu primeiro presidente, António Lopes, que recorda com muita saudade os tempos vividos em prol do associativismo em duas igrejas.
11: Tomei a iniciativa de começar com uma associação. O objetivo era para ter os idosos, o bem-estar deles e trabalhar para que isto, a nossa freguesia, não fosse diferente das outras. É uma freguesia que é bastante desunida. Mas neste caso dos idosos, tive sempre muitos idosos lá enquanto presidente. Não chegámos onde queríamos ir no meu tempo, os outros precisamente igual, porque também tivemos muitos a cortar-nos os pés, como é assim que se costuma dizer. Diz muito, ainda ia de ser presidente outra vez e ia de fazer muito por esta associação. E era um gosto muito grande que dava à minha esposa, se fosse outra vez presidente, porque fui eu também que comecei com esta associação.
1: E como não há duas sem três, damos a conhecer agora uma outra opinião de um terceiro sócio fundador. Maximino Sousa partilhou algumas palavras de alento para que esta associação siga em frente, com muita coragem.
12: Esta associação em franco desenvolvimento e muito bem servida de direção. Trabalho exemplar. A organização que eles têm, em especial. Eventos fantásticos. Parte principal dessa associação é futuras instalações. Para desenvolver, faz falta um bocadinho de apoio, para ter um bocadinho de passatempo, ter onde se divertir, para já só se poderia pensar no centro de dia e talvez uma creche. Continuar e ter paciência é um bocado complicado, mas tem que ser. Eu acho que tem pessoal com validade para isso. Gente boa.
1: E dos sócios fundadores, voltamos agora à atualidade da Associação para o Desenvolvimento de Duas Igrejas e aos nossos estúdios, onde está na nossa companhia Joana Gomes, ela que é natural de Duas Igrejas e a psicóloga que acompanha estes idosos da Associação há cerca de um ano. É a sua primeira experiência profissional com a terceira idade. E diz ela que está a ser muito gratificante. Muito bom dia, doutora Joana Gomes.
13: Bom dia.
1: Seja bem-vinda ao A Nossa Terra.
13: Muito obrigada por nos receber.
1: É mesmo assim, gratificante. A primeira experiência, mas está a ser bom.
13: Sim, muito boa. Sinto-me realizada a nível pessoal e também profissional, porque é uma experiência da qual podemos tirar muitas oportunidades. É uma geração um bocadinho difícil para trabalharmos, mas é o futuro.
1: Quero partilhar connosco como é que chega a esta associação da sua terra natal.
13: Sim, eu já conheci esta associação há algum tempo, depois de ter mais conhecimento e como estava à procura da minha primeira experiência de trabalho, ofereceram-me esta oportunidade para trabalhar com eles como estágio profissional e eu aceitei.
1: Muito bem. Este público, a terceira idade, já aqui fez referência que não é tão fácil quanto possa parecer trabalhar. E porquê que às vezes torna difícil, doutora Joana? Porque muitos deles acabam por não querer ser ajudados, porque não reconhecem esta ajuda. Porquê que é assim difícil?
13: Sim, porque eles já têm uma certa idade, o nosso grupo tem mais de 80 anos, já são muito crescidinhos, já passaram muito pela vida e por isso pensam que não precisam de ser ajudados. Eles é que têm que ajudar e não é assim. Nós é que estamos ali para os ajudar, para os acompanhar, para eles terem um final de vida mais tranquilo, uma melhor qualidade de vida, digamos assim. Sim.
1: E, portanto, como é que tem vindo a conseguir fazer com que eles percebam isso?
13: Aos pouquinhos, eu estou lá há pouquinho tempo, ainda não faz um ano, mas aos poucos vamos-nos apercebendo e com a nossa equipa, com as atividades que temos realizado com eles, percebemos que eles precisam de nós. Nós estamos ali para os ajudar. Aos pouquinhos eles conseguem compreender.
1: Nós sabemos que a doutora Joana começa sempre por fazer avaliações neuropsicológicas. Sim. Isto é para perceber em que estado está cada um
13: deles? Sim, sim. O primeiro objetivo no meu estágio foi fazer a avaliação psicológica para perceber se há alguma demência, para compreendermos se há depressões, ansiedades, porque são patologias muito frequentes, né, nos idosos. E então, através da avaliação, temos uma consulta, avaliação psicológica, avaliação individual e também em grupo, conseguimos perceber se há demências e depois compreender como é que vamos atuar e intervir junto deles.
1: Consegue traçar-nos um retrato dos idosos que acolhem na vossa associação? Estamos a falar de um público portador de demências ou felizmente
13: graças a Deus não tem, é um grupo muito ativo. Nós costumamos dizer que são mesmo séniores ativos, eles gostam de participar nas atividades. Claro que é normal no envelhecimento, não é? Aparecerem as perdas de memórias, a falta de atenção, concentração, isso é normal, mas demências ainda não foram diagnosticadas.
1: Portanto, o seu papel, podemos dizer que passa um bocadinho mais pelo desenvolvimento de atividades, pelo apoio psicológico. No
13: Exatamente.
1: Fundo, qual é a sua função?
13: Sim, foi como já disse, passa muito pela avaliação e também acompanhá-los nas atividades que nós fazemos ao longo da semana.
1: Quer dar-nos alguns exemplos das atividades que desenvolvem?
13: Nós procuramos atividades de estimulação cognitiva, para treinarmos melhor a memória, a atenção, a concentração, entre outras atividades. Também atividades físicas, atividades religiosas, o terço, vamos uma vez por mês à missa. Procuramos também acompanhá-los ao nível da saúde, medir a tensão, os diabetes, para termos melhor conhecimento do que é que se passa realmente. Porque eles guardam muito as coisas para si, não é? Eles não gostam de falar muito de dói-me isto, dói-me aquilo, fazem-se de rijos, como nós costumamos dizer. E de facto nós procuramos mesmo perguntar, olha, o que é que se passa hoje? O facto de nós perguntarmos, eles ficam satisfeitos, ficam felizes e sabem que podem contar connosco.
1: Doutora Joana, há dias dizia-nos que no início foi mais difícil conseguir motivá-los para a prática destas atividades. Eles apenas queriam jogar às cartas e pouco mais.
13: Sim, eles ainda não compreendiam que tinham que fazer outras atividades. Então nós aos pouquinhos fomos motivando, não é? Eles não tinham motivação para nada, só jogar às cartas. Então nós aos pouquinhos fomos pedindo, olha, vamos fazer isto. Tínhamos que explicar mesmo qual era o objetivo. Agora é muito mais fácil quando queremos introduzir uma nova atividade, eles aceitam. Mas ao início eram um bocadinho rígidos.
1: E por falar em atividades, estes idosos são conhecidos por muitos como gente muito jovem, apesar da idade. Fomos ouvir José Santos, o professor de Bócia da Associação, que nos confessou ver nesta terceira idade uma força de inspiração.
14: Esta modalidade, o Bócia Sénior, foi adaptado para a idade sénior. E nós, em Penafiel, através do programa Séniores Mais Ativos, tentamos chegar às associações e às IPSS do Conselho. As vantagens. As vantagens são muitas, não é? É o convívio que eles têm entre eles, a parte social, que é importantíssima, o contacto que eles têm com outros idosos, não ficam só restritos a estar dentro da associação, saem. Estão em contacto com outros idosos, com outras pessoas. A nível físico, eles começam obrigados a jogar e esta dinâmica de ir apanhar as bolas, eles até se esquecem muitas vezes que têm doenças, que lhe dói uma perna, que lhe dói um braço. O mais importante, a associação são mesmo as pessoas, são mesmo os idosos, são a forma como eles nos acolhem a nós. Caso a Associação das Igrejas tem atleta com mais idade, com 92 a 93 anos, e é importante ver pessoas dessa idade para nós sentirmos que se eles aos 93 anos jogam da forma que jogam, tão saudável e tão com a dinâmica que têm, faz-nos bem. Nós, todas as vezes que lá vamos, ou todas as vezes que estamos em contacto com eles, estamos a aprender, estamos a partilhar vivências, a partilhar saber. Enche-nos do coração vir cá todas, pelo menos duas vezes por semana, fazer atividade física e bócia com eles.
1: E regressamos à conversa com a doutora Joana Gomes, psicóloga da Associação para o Desenvolvimento de Duas Igrejas. Doutora, para além destas atividades de estimulação mais cognitiva, nós sabemos que muitos idosos olham para este vosso centro como um local que podem combater algumas carências mais afetivas. Sente isso? Sente que eles olham para vocês, para si, principalmente por ser psicóloga, como uma amiga? Eles desabafam muito consigo?
13: Eles desabafam muito. Nós até em reunião comentamos muitos nossos casos individualmente e sentimos e vamos observando, e também através das nossas avaliações, que eles veem-nos como umas amigas. Mais como amiga do que psicóloga, porque sabem que podem desabafar connosco e podem contar connosco para qualquer momento. Nós tentamos colmatar todas as carências afetivas, é o que nós procuramos mais fazer isso, porque a vida deles foi tão difícil, passaram por tantas perdas, famílias tão próximas, de familiares tão próximos, os trabalhos foram duros, então nós estamos ali, nós vemos mesmo, nós somos um ombro amigo, podem desabafar connosco, nós estamos aqui para vos acompanhar, é essa a nossa função.
1: E sente que às vezes esse desabafo, essa conversa, ainda que seja de pouquíssimos minutos, para eles tem um peso muito mais importante do que se calhar qualquer outra atividade
13: é
1: mais
13: É muito
1: física.
13: significativo. Eles gostam de conversar e nós percebemos que é através da conversa, por exemplo, das histórias de vida deles, que eles gostam de contar, eles gostam de se sentir valorizados. Então nós percebemos mesmo que é isso que eles querem. Estão ali mais para o convívio, é por isso que é mesmo um centro de convívio, para conviverem.
1: Esta Associação para o Desenvolvimento de Duas Igrejas é de facto para muitos idosos um porto de abrigo que lhes devolveu a alegria de viver. E para provar o bom ambiente que se vive neste centro, nós fomos conversar com alguns dos utentes que nos confessaram que antes de irem para a instituição, a solidão tomava conta deles.
15: Para viver assim sozinha, a minha filha, assim, irmão, com o que vinha, veio aqui e falou para elas. E eu no outro dia vim para aqui. Não posso ser melhor tratada que qualquer pessoa. E são muito boas pessoas. E são pessoas amigas e conhecidas. Gosto de tudo. Tenho aqui família. Aqui não há problema de amigos. São todos.
16: Jogo as cartas com as senhoras. O que o pessoal está aqui é uma animação. Ora bom, as pessoas estão aqui entretidas umas com as outras. E passa-se o tempo, pronto. Se a gente estiver doente, estão encarregados de levar a gente para fora daqui, de onde lanchar a gente. Leva a gente a casa e vão buscar. É bom, é. Houve tempo que não havia disso.
15: Estava lá muito sozinha, triste, chorava de noite e de dia, que só olhava para as paredes, falava para elas, que eram minhas companhias, faz-se de conta, não é? E então, aconselhar-me a vir para cá, e eu vim. Mudou muito, mudou. Mudei, que assim venho, não é? Distraí-me, fazer tudo. Jogo quartas, se quando a jogada dominou também jogo, aí isso adoro. Aí nunca diz que não vou, só se eu não puder. Aí é mais que uma família, é mais. Dançar, aí eu gosto de dançar, gosto muito, aí gosto. Aí isso para dançar, comigo, é comigo, nem que seja no pé só. Para cantar e dançar, é por isso que o meu pai me criou.
1: Doutora Joana Gomes, balanço desta sua primeira experiência profissional.
13: É um balanço positivo. Estou realizada profissionalmente, tudo que aprendi estou a aplicar, quero aprender ainda mais e estou feliz, quero continuar lá a trabalhar com eles e pronto.
1: Portanto, dá para concluir que ensinou muito, mas também tem aprendido muito, com certeza.
13: Exatamente, é isso.
1: E vamos agora à conversa com a outra nossa convidada. Chama-se Fernanda Nogueira, é assistente social da Associação para o Desenvolvimento de Duas Igrejas. É uma jovem afável e meiga que tem todo o perfil de uma assistente social. Muito bom dia, doutora Fernanda Nogueira.
17: Muito
1: Seja bem-vinda ao A Nossa Terra.
17: Muito obrigada.
1: Ser assistente social é, em grande parte, ter a capacidade de ajudar os outros. Pergunto-lhe como é que nasce esta paixão por ajudar o próximo.
17: Ser assistente social é um desafio. É uma vocação, sem dúvida, mas é um desafio. E a cada passo que vamos conhecendo novas realidades sociais, vamos aprendendo cada vez mais e vamos nos transformando como pessoas e como técnicos. Sinceramente, a minha vocação nasceu da minha própria história. A nível pessoal, um dia precisei de uma mão amiga, precisei de um técnico de serviço social e, por um reforço positivo, na altura dei com um técnico espetacular e disse: um dia vou ser assim. E então foi por isso que nasceu este gosto por ajudar o próximo.
1: Na sua atividade profissional já desenvolveu algumas outras experiências na área da assistência social. Nesta associação está há relativamente pouco tempo, diria. O que é que tem vindo a fazer com estes idosos, com esta equipa técnica? No fundo, qual tem sido o seu papel?
17: Esta associação é uma associação que já existe há muitos anos, como já podemos constatar, e é uma associação que tem feito um caminho duro, porque existem muitas dificuldades a nível do associativismo, nomeadamente financeiras. Obviamente também que o social está sempre em mutação, não é? E quando entrei na associação percebi que teríamos que transformar algumas coisas, que teríamos que estruturar, planificar e mostrar que existimos com organização. Obviamente que o trabalho feito anteriormente foi imprescindível. Sem ele nós não estaríamos aqui hoje. Mas a mudança exige que nós também nos adaptemos a ela. Então aquilo que eu tenho feito é isto mesmo, é o planificar todas as atividades que fazemos com os nossos idosos, o definir e redefinir muitas vezes atividades que vão ao encontro das necessidades deles e não atividade standard, porque o que funciona com um grupo não funciona com o outro. E para isso tenho contado com a maravilhosa colaboração da doutora Joana, que ao nível das suas avaliações psicológicas conseguimos ver quais as atividades que se mais adequam a estes utentes, às suas realidades, à sua história de vida. Esse tem sido muito o meu trabalho. O meu trabalho também passa por sonhar com novos projetos para esta instituição, sonhar com uma maior abertura à comunidade, porque nós somos uma associação para a comunidade, não só para os idosos. Apesar de trabalharmos com a terceira idade e de ser esse o nosso projeto de coração, não é? Porque foi daí que nascemos, mas nós temos que nos alargar. Duas Igrejas é muito mais do que os nossos idosos, temos famílias carenciadas, temos também outro tipo de atividades que podem ser um reforço positivo, nomeadamente aquilo que nós já tivemos, que foi o ATL, e que pode vir a concretizar-se novamente, são sonhos. E desses sonhos, que eu espero serem uma realidade, é que eu vou fazendo este caminho, não é? E tentando projetar novas situações, planificar, ver a nível de custos se é possível, se não é, porque a nossa corda é muito curtinha, não é? Não podemos esticar muito, mas realmente este tem sido o meu trabalho, tentar mostrar que nós existimos, que nós estamos ali para crescer.
1: E sente que aos poucos isso tem vindo a ser possível? Sente que hoje a associação tem uma maior visibilidade, começa a ter um impacto diferente?
17: Sim, sinto. Sinto isso. Sinto isso pela própria envolvência da comunidade. Sinto isso também pelas entidades que fantasticamente nos têm apoiado, nomeadamente a Câmara Municipal e os nossos parceiros, que se nós não tivéssemos esta maior visibilidade, com certeza que eles não iriam dar-nos a mão como nos têm dado. Sinto realmente a nossa evolução, pequenos passos, mas com um objetivo muito fincado.
1: A vossa preocupação, pelo que percebo, de momento para com os idosos no centro de convívio, tem sido cada vez mais proporcionar-lhes bem-estar, envelhecimento ativo. É este o vosso foco neste momento?
17: Sim, sem dúvida, proporcionar-lhes bem-estar, proporcionar-lhes felicidade, momentos de felicidade. Queremos que eles se sintam em casa, em família. Personalizar os nossos serviços, e uma vez que ainda somos poucos, conseguirmos dar a sensação de que estão no seu canto, e que ao mesmo tempo estão connosco, que não estão sozinhos.
1: Muito bem, já aqui fez referência ao facto de vocês enquanto equipa terem uma preocupação muito especial em respeitar cada idoso, cada caso é um caso, e sabemos, por exemplo, que a cota a pagar por cada um deles tem vindo a ser definida pelos rendimentos de cada um. Vocês estão também preocupados com o facto de não haver aqui nenhum tipo de exclusão social, é isso?
17: Sem dúvida. A associação, como o IPSS, não pode excluir nenhuma pessoa que tenha necessidade dos nossos serviços. E para tal, temos que adequar o que as pessoas pagam àquilo que as pessoas recebem. Também são essas as diretrizes da Segurança Social, apesar dos centros de convívio não estarem enquadrados, mas nós fazemos questão de fazer de acordo com as regras da Segurança Social para que seja tudo muito claro e muito justo.
1: Muito bem. Nós já falamos há pouco com a doutora Joana de algumas atividades que são desenvolvidas na vossa instituição. Nós estamos no Natal, já estamos em plena época de Natal, pelo menos este espírito já se vive. Esta é uma altura do ano em que se apela muito à questão da solidariedade. Vocês em específico estão a trabalhar algo nesse sentido, ou defendem que este espírito, esta característica deve ser mantida ao longo de todo o ano?
17: Olha, o Natal, sem dúvida, que traz a cada um de nós uma maior sensibilidade, vamos dizer assim, pelo espírito que se vive. Sinceramente, a nossa associação, ao nível deste espírito de Natal, faz a diferença no que diz respeito ao dito normal, que é as festas de Natal, o convívio de Natal que fazemos com os nossos utentes. Mas o nosso espírito, sinceramente, durante todo o ano, vai muito ao encontro de fazer sentirem-se bem. E o sentir-se bem não é só no Natal. Eles precisam de nós todos os dias. Se tivéssemos o fim de semana abertos, eles estariam connosco, de certeza, quase todos. Por isso, a nossa missão é muito além da época de Natal.
1: Está na altura de darmos a conhecer mais testemunhos dos idosos desta instituição. Vamos ouvir novamente alguns dos utentes da Associação para o Desenvolvimento de Duas Igrejas em Penafiel, que emocionados agradecem toda a ajuda e amizade sentida neste centro de convívio.
18: Porque eu sou assim que vim para aqui. Gosto, estou aqui há muito ano. Vou passar o tempo que não tenho com o quê. É para jogar,

0: bem empregado. Estava sozinha, não tinha ninguém em casa. Estava lá sozinha, não via vida mais a minha cunhada. Eu gostava de ti. Gosto de tudo, gosto de jogar cartas, sim, tudo. Passar, cantar e também, pronto. E é a nossa freguesia de nascimento da missa, muito boa.
1: Olha, vim para cá porque fiquei viúva. E estava, encontrava-me sozinha, praticamente. Que não queria estar sozinha. Não achava bem, o tempo nunca mais passava, nem coisas de nenhuma, só chorar. Estou melhor, agora estou melhor porque realmente tenho quem me faça o chá, quem me traga aqui, agora praticamente sou uma senhora. São todos amigos. E pronto, temos aqui umas meninas muito boas, de melhor agradecer porque elas têm feito muito por nós todos, não é só por mim.
2: Doutora Fernanda, só mesmo para terminar, já trabalhou em outras áreas, esta associação em duas igrejas, tem-lhe preenchido o coração, podemos dizer que já adotou esta freguesia como sua?
3: Ai, sem dúvida. Este projeto é a menina dos meus olhos e eu não vou descansar enquanto não vir bem crescidinha. É sem dúvida o meu desafio neste momento a nível profissional e estou a abraçá-lo como se fosse um bocadinho de, meu, não é? Com a ajuda maravilhosa de toda a equipa que faz a diferença, mas realmente é a menina dos meus olhos e será, sem dúvida, daqui a algum tempo, a mulher.
2: E regressamos agora à conversa com o presidente da ADDI, presidente Joaquim Rocha. Acredito que seja gratificante para si perceber que esta associação faz tão bem estes idosos.
4: Claro que sim. Se assim não fosse, não teria aceito, não é? Provavelmente até, dado o trabalho que tenho com outras instituições, até já teria deixado. Não foi realmente pelos idosos e pelo seu bem-estar, mas também para lá que é mim, como é evidente. Temos que tratar bem deles.
2: É isso que, no fundo, o move. É saber que estas pessoas precisam de vocês.
4: Precisam e muito, realmente. Realmente não temos melhores instalações, mas no futuro, provavelmente, iremos tê-las e tudo irá melhorar, com certeza.
2: É isso mesmo, já que fala nas novas instalações, esta é uma necessidade, é um anseio. É possível nesta altura termos uma estimativa temporal de quando é que esta mudança poderá acontecer?
4: Nós temos o projeto quase concluído, portanto, não, logo que esteja concluído, vai dependerá também da capacidade financeira. Logo que estamos, com certeza que iremos iniciar as obras.
2: Contam com apoios para essas obras? Estão à espera que a comunidade colabore?
4: Com certeza, nós vamos bater depois à porta dos nossos industriais e comerciantes para ver se nos auxiliam. E também contamos com o presidente da Câmara Municipal de Comercial, pois, para que nos apoie, porque realmente nós, só por nós, não temos capacidade, realmente.

0: eles tenham força e que continuem para a frente.
1: Ajudo, pronto, porque sinto na obrigação de ajudar essa instituição. Então, quando eles realizavam algum evento, pediam uma ajuda, pronto, eu também colaborava dentro do possível e, pronto, eu também com todo o gosto ajudava. A mensagem é que cada vez mais eles possam ajudar as pessoas e, da minha parte, também quando eles precisarem de alguma coisa, estou disponível para ajudar. É um grupo de pessoas que tem valor por isso mesmo, não é? Para ajudar as pessoas mais necessitadas.
2: É uma associação que, pronto, que havia de ser mais olhada pelo povo das igrejas. É uma associação que precisa de ser ajudada por toda a gente, porque os idosos necessitam muito de ter um sítio para onde possam estar de manhã ou à tarde, para conviver um bocado com outras pessoas, para fazerem atividades, passarem um tempo que mais ninguém lhe pode dar, a não ser na associação. O trabalho da associação é muito positivo, porque nunca ninguém ajudou tanto como eles, os idosos, que eram as pessoas que mais necessitavam em duas igrejas. São pessoas que estão a trabalhar a troco de nada, estão a dar o seu melhor para dar uma melhor qualidade de vida às pessoas idosas. Estão a trabalhar bem e são as pessoas adequadas para lá estar.
3: A nossa equipa de reportagem foi também ouvir João Paulo Oliveira, o presidente da Junta de Freguesia de Duas Igrejas, que diz que apoia esta instituição com um subsídio anual e cede as atuais instalações. O presidente Junta partilha assim palavras de encorajamento e defende, enquanto autarca, que Duas Igrejas precisa deste novo projeto.
4: Neste momento é um bom balanço em termos de associativismo. Penso que a associação está a caminhar para bom porto. Tem vindo a fazer um bom trabalho nestes últimos anos. Esta última direção, pelo menos, tem estado a cumprir e a tentar realizar os seus objetivos. E vamos tentar que os ajudar também para eles chegar àquilo que é o seu desejo, que é a nova sede da associação. Neste momento eles têm todas as condições para fazer um melhor trabalho do que tiveram até agora, melhor trabalho no sentido de melhores condições de trabalho, portanto, numa sede nova que eles vão tentar fazer. Bom, a mensagem de força será muito trabalho, não é, da parte deles, muita luta, há que ser perspicaz e há que tentar arranjar formas, porque isto não passa disto, não. Formas financeiras, conseguir-se financiar para este novo projeto. Enquanto Junta de Freguesia, enquanto Presidente da Junta, o que eles precisarem, tanto a parte burocrática como alguma parte financeira dentro das nossas capacidades, tentaremos sempre estar com eles e ao lado deles.
3: E regressamos uma última vez à conversa com o presidente da Associação para o Desenvolvimento de Duas Igrejas, ele que vai então terminar esta nossa hora de emissão. Presidente Joaquim Rocha, vou perguntar-lhe se nesta reta final quer fazer um apelo a todos aqueles que nos estão a ouvir, talvez pedir a colaboração de todos para este vosso projeto.
5: Claro, claro. É fundamental que todas as pessoas colaborem, porque isto é uma obra que não é desta direção, não é de todos. E mais tarde ou mais cedo iremos precisar disso, não é? Como é evidente. Nós não vamos ficar sempre novos e é sempre uma mais-valia para a Terra, com certeza.
3: Da nossa parte, esperemos que tudo corra pelo melhor, Presidente. Vocês são uma associação que efetivamente dá muito para ver esta freguesia desenvolver e que muito se tem esforçado pelo bem-estar dos mais velhos. Por isso, em nome de toda a nossa equipa, parabéns por esta dedicação e empenho desempenhado até aos dias de hoje.
5: Muito obrigado, bom dia.
3: E assim termina mais um programa A Nossa Terra. Foi uma hora dedicada. E assim termina mais um programa, A Nossa Terra. Foram duas horas dedicadas ao associativismo, com histórias inspiradoras de gente ativa que, através das coletividades, têm mudado as dinâmicas destas duas freguesias, na Lixa Felgueiras e em Duas Igrejas Penafiel. Uma vez mais, obrigada a todos os nossos convidados por terem tornado esta nossa emissão ainda mais rica, assim que nos acompanhou.

Obrigada por ter estado desse lado. Nós voltamos para a semana, à hora habitual, às 10 da manhã, para lhe trazer um pouco mais das riquezas da nossa terra. Eu recordo que este programa foi produzido pela Direnor para a Rádio Clube de Penafiel. Teve a minha apresentação, Marina Sousa, e contou com o apoio técnico do António Brandão. Até para a semana.

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1: Olá, bom dia, sejam bem-vindos a mais um A Nossa Terra, o programa produzido pela Direnor, que todos os domingos de manhã lhe dá a conhecer o que de bom existe e se faz nas regiões do Val de Sousa e Baixo Tâmega. O programa deste domingo vai dar voz à Companhia de Teatro Macpirem, que só pela sua designação prima pela diferença, e na segunda hora vai dar-lhe a conhecer a história e a dinâmica da Casa do Povo de Poruzelo, em Penafiel. Para já, o grupo de teatro Macpiremo é constituído por jovens muito talentosos de quatro freguesias do concelho de Felgueiras. São elas Macera da Lixa, Pinheiro, Refontoura e Mor. Perguntam vocês que nos estão a ouvir desse lado como é que os jovens da freguesia tão diferentes se uniram nesta paixão artística. E posso dizer-vos que de facto é uma história curiosa, mas todas estas particularidades vão fazer com que fique desse lado. Nós voltamos já de seguida.
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2: Esta semana, em destaque, a Casa do Povo de Poruzelo, em Penafiel, e a Companhia de Teatro Macpiremo, em Felgueiras. 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
2: A Companhia de Teatro Macpiremo nasceu no Natal de 2007 para animar as festas de Natal das paróquias de Macieira da Lixa, Pinheiro, Mouros e Refontoura. Juntaram-se alguns jovens de todas estas freguesias e começaram esta maratona com o seu primeiro musical, O Auto da Criação e da Recriação do Mundo, tendo neste último ano concretizado cerca de 32 atuações pelo país fora. Com a intenção de evangelizar, representam há 10 anos histórias do mundo religioso para transmitir sempre uma mensagem àqueles que o estão a ver. Para nos falar um pouco mais sobre este grupo, temos connosco em estúdio o padre André Ferreira, ele que é fundador e encenador do Macpiremo, e Luís Carlos Silva, um dos primeiros elementos e o atual responsável pela parte musical. Aos dois começo por cumprimentar, desejar-vos um bom dia.
3: Olá, muito bom dia. Bom dia.
2: E agradecer-vos a disponibilidade para virem até nós falar então desta dinâmica que têm. Padre André Ferreira é natural de Vilela Paredes e há 17 anos começou a exercer funções em algumas freguesias do Conselho de Felgueiras. Hoje em dia é o pároco das freguesias de Macieira da Lixa, Pinheiro, Refontoura e Mouros e, paralelamente à sua vida de sacerdote, tem o desporto como paixão. Faz parte da equipa de BTT Trilhos do Vigário e já foi campeão europeu pela Seleção Nacional de Clérigos. Neste grupo de teatro é um dos pilares fundamentais, sendo responsável pela encenação e pela construção do cenário de cada peça. Muito bom dia, Padre André. Uma vez mais, seja bem-vindo. Viajando agora até ao Natal de 2007, quando representaram pela primeira vez, imaginava que em 2017 ainda estariam de pé com um grupo de teatro como o Macpiremo e tão sólido?
3: Não, nunca pensei nisso. Quando surgiu a primeira peça musical, era aquela primeira peça, portanto, e ficaria para ali certamente. Mas os jovens gostaram tanto da experiência que pediram para repetir. Mais uma, e passados 10 anos nós continuamos aqui e com novos projetos para a frente.
2: Nós já vamos perceber então como é que tudo isso nasce. Antes disso, e porque suscita muita curiosidade, quer explicar-nos a origem deste nome tão arrojado, Macpiremo?
3: O nome nasce precisamente depois no Natal de 2008, porque havia necessidade de haver uma identidade comum, dizer, é o grupo de teatro do Padre André, é o grupo de teatro das paróquias, e então começamos a pensar nos nomes possíveis, e surgiu esse nome, e que foi logo aceito por todos, que são as iniciais das quatro freguesias, das quatro paróquias, das quais fazem parte do grupo de teatro: Macieira, Mac, Pinheiro, Pi, R.E. de Refontoura e M.O. de Mouros.
2: Portanto, este nome é a prova de que a intenção era unir as freguesias.
3: Exatamente. O nome nasce a partir daí, nesta união destas quatro freguesias, neste caso no teatro, as freguesias ou paróquias das quais eu sou parco, e portanto, esse intuito foi bem conseguido com os jovens.
2: Sr. Padre, agora percebendo como é que tudo isto nasce... Diz-se que foi em 2007, com uma peça. E essa peça surge como? Com que missão? Com que objetivo?
3: Esta peça foi apresentada em 10 anos antes, salvo erro, na paróquia da Senhora da Conceição, no Marquês. Na altura era o parco o padre Carlos Azevedo, que agora o bispo que é responsável pela cultura no Vaticano, Dom Carlos Azevedo. E eu estava em estágio e ajudei na encenação da peça. E pronto, guardei no baú. E quando surgiu a necessidade, então, de preparar uma festa de Natal em que todos os miúdos da catequese pudessem entrar, e fui ao fundo do baú e trouxe essa peça para fora. De facto, conseguimos meter praticamente quase todos os miúdos da catequese de cada uma das paróquias. Quando fosse a festa naquela paróquia, entravam os miúdos da catequese. E depois criei um tronco comum, que são jovens que fizeram parte do elenco, os jovens e também os coros da catequese, para reforçar a parte musical. E esse tronco comum ia de umas paróquias para as outras. Os figurantes eram cada uma das paróquias, o tronco comum ia de umas paróquias para as outras.
2: Portanto, de certa forma, foi o meio que encontrou para cativar os jovens.
3: Foi uma das formas e conseguimos.
2: A prova disso é que ainda estão de pé, não é? Como há pouco referíamos. Sr. Padre, a religião tem, de alguma forma, sentido algum abandono, se é que assim lhe podemos chamar, da crença, principalmente por esta camada que são os mais jovens, mas neste caso concreto da Companhia Teatro Macpiremo, são os próprios jovens que representam a crença. Acredita que poderão ser eles a forma de levar esta mensagem, a evangelização, de uma forma mais eficaz junto dos outros?
3: Eu acredito que os jovens devem e podem ser apóstolos de outros jovens. É certo que muitos dos nossos jovens abandonaram, digamos, não digo abandonar a crença, mas se calhar o aspecto da prática dominical ou da prática religiosa. Apesar deste abandono, eu ainda sinto que os jovens são crentes e acreditam e recorrem à proteção de Nossa Senhora, à proteção de Deus e à proteção de Jesus Cristo. Eu penso que com este grupo, o que nós pretendemos também é criar boas memórias para que no futuro as pessoas possam, quando já crescerem, já forem adultos, olha, nós, no nosso tempo nós fazíamos isto e isto aqui ajudou-me neste caminho, ajudou-me a ultrapassar esta dificuldade, ajudou-me a criar amizades, ajudou-me a criar raízes de fé e por aí fora, porque os nossos jovens neste momento são jovens, mas
2: são os homens
3: de amanhã. E se nós criarmos boas memórias na igreja, eles voltam, eles regressam e estão lá e estão felizes, não é?
2: Tem conseguido, de certa forma, por este meio, cativar muitos jovens para o teatro? Sente que a quem solicita eles envolvem-se ou é cada vez mais difícil envolvê-los?
3: Aqueles que eu solicito, normalmente eles envolvem sempre. Às vezes torna-se um bocado difícil, depois a persistência ao longo.
2: Referiu que nós. Há 10 anos, portanto.
3: E referiu também que nós tivemos 32 apresentações deste último musical. Às vezes é difícil conciliar
2: as pessoas não estão só dedicadas a isto, não é?
3: Têm universidade, têm os seus trabalhos e às vezes é difícil conciliar aqueles que eles estejam, não é? De qualquer forma, nós temos conseguido levar avante esse nosso projeto com muita alegria.
2: Está na altura de ouvir alguns dos talentos que podemos então encontrar neste grupo de teatro Macpiremo, em Felgueiras. A equipa de reportagem da Direnor foi conversar com alguns deles para conhecer mais de perto, entrar neste grupo de teatro Macpiremo, em Felgueiras. A equipa de reportagem da Direnor foi conversar com alguns deles para conhecer mais de perto as motivações de cada um. Miguel Oliveira é um dos jovens atores que faz parte do grupo desde o início. Recorda a união e os desafios que tem de enfrentar ao longo das peças, que os fazem crescer muito enquanto seres humanos.
4: O público é sempre um obstáculo para enfrentar. Mas é uma coisa que, pela primeira vez, se calhar tem mais dificuldades porque temos sempre as nossas barreiras que não nos permitem avançar, mas o que é certo é que depois de fazer uma vez queremos voltar a repetir e cada vez mais e mais e mais e mais. A nível de pessoas, para além de ser de freguesias diferentes, estavam todos com o mesmo objetivo, e o que é certo é que como era o mesmo objetivo e estavam todos empenhados da mesma forma, acaba por ser um grupo só. É claro que já são alguns anos de grupo e o que acabamos por aprender muito com uns com os outros. Cada peça é diferente, tem os seus desafios para representar a personagem, mas cada vez nos torna mais unidos porque há uma interligação entre cada um que permite que ajudando uns aos outros.

0: permite fazer o papel o melhor possível.
1: Conversamos também com Pedro Mesquita, que destacou a amizade e a interajuda como valores essenciais do grupo.
2: Um grupo muito, muito jovem, mas com grande à vontade entre todos e com uma grande amizade e interajuda entre todos. Eu acho que se prende pelo à vontade que nós temos em palco, pela amizade que temos uns com os outros, pela ajuda que damos uns aos outros, pelo sabermos quase sempre o que é que o outro vai fazer e ajudá-lo nesse aspecto. Eu acho que é isso que leva a que tenhamos tanto sucesso. Como grupo de cariz religioso, nós temos todos os valores incutidos nesse grupo e torna-se numa aprendizagem do dia-a-dia, num transmitir de valores que nós absorvemos para a nossa vida quotidiana. O que lá aprendemos é bom, gostamos, ficamos.
1: E se até agora ouvimos jovens que desde sempre foram crentes, vamos agora dar voz aos que, graças aos grupos de jovens e ao Macpiremo, se converteram ao mundo religioso. Paulo Rafael Duarte faz parte deste grupo há 5 anos e confessou-nos que até entrar para o grupo de jovens da sua freguesia e para o grupo de teatro não era crente, até que toda a magia em volta da religião o conquistou. Hoje em dia considera o Macpiremo uma verdadeira família que o fez apaixonar-se pela música e pela religião. Sente um orgulho enorme em ter esta missão de evangelizar e partilhou connosco a experiência de ir apresentar a uma prisão.
3: O que me fixa lá, isso é um misto de muitas coisas, desde o gosto pela representação, gostar de cantar, gostar de música. A amizade que nós temos entre todos nós é muito grande. Somos uma família que se foi constituindo aos poucos. Quando lá cheguei, senti-me logo muito bem recebido pelas pessoas, mesmo pessoas que eu nunca tinha visto, pessoas que eu não conhecia, nunca tinha falado com elas, foi muito bem recebido. E depois, aquilo que torna tudo isto mágico e que dá sentido a tudo isto de uma maneira muito mais profunda é o facto de todos nós acreditarmos em Deus e todos nós fazermos aquilo por Deus. São peças religiosas e nós acreditamos naquilo que estamos a fazer, fazemos aquilo que estamos a fazer por gosto e fazemos aquilo que estamos a fazer porque queremos transmitir aos outros histórias e vivências para que as pessoas vivam a fé. E é para isso que nós servimos, é para evangelizar e para mostrar às pessoas que o amor pode ser transmitido de mil e uma maneiras e uma delas é através da representação. E eu lembro-me da primeira vez que fomos a uma prisão, que foi a única vez que eu fui, mas já fomos mais do que isso. Lembro-me que quando me disseram, olha, vamos ter uma peça de teatro numa prisão neste dia, eu fiquei, epá, como é que isto vai ser? Eu não sabia do que estar à espera, nunca tinha estado numa prisão. Eu não sei, será que é como nos filmes? Será que aquilo acontece daquela maneira? Como é que será o aspecto das pessoas? Será que são pessoas como eu? Será que são pessoas como as que eu vejo na rua? Será que essas pessoas têm amigos? Será que têm famílias? E é um bocado de perguntas estúpidas, porque no fundo eu sempre soube a resposta, sempre soube que a resposta era assim, eram pessoas como nós, que estavam ali por uma razão ou outra, mas eram pessoas como nós. E estivemos a falar com algumas das presidiárias e elas disseram que adoraram e agradeceram a chorar por nós lá termos ido. E essas pessoas também precisam de amor, também precisam de atenção e nós aprendemos muito com isso também.
1: Padre André, estas representações feitas nas prisões são muito referidas pelos jovens. Quer explicar-nos como é que surgiu a ideia de irem representar um ambiente tão improvável?
4: Surgiu a partir de um convite do capelão, o padre David, que também é um jovem padre, natural de Macia da Lixa, e que já nos convidou anteriormente para estarmos na cadeia de Santa Cruz do Bispo, do estabelecimento prisional feminino, e agora em Custódia, no estabelecimento prisional masculino. E de facto nós aceitámos o convite, portanto, logo possível nós agendámos para irmos à cadeia. De facto o ambiente é arrepiante, o contacto, a entrada, termos que ter tudo foi revistado ao pormenor, desde todos os adereços que nós levámos foi tudo revistado, nós próprios, ou fomos revistados com qualquer outra pessoa. E depois o contacto com os prisioneiros, portanto, há sempre aquela relutância. E depois chegamos à conclusão que são gente como nós, e gente que precisa do nosso apoio, que precisa da nossa alegria, precisa da nossa fé e, sobretudo, que precisa da nossa misericórdia. E quando nós conseguimos representar e levar-lhes isso mesmo, ao ouvir aqueles obrigado, nosso coração é encheu-se de alegria.
1: Portanto, sentiu que conseguiu com que os jovens que integram este grupo tivessem, através desta experiência, também contacto com uma realidade que nem sempre, se calhar, são conhecedores.
4: Exatamente, uma realidade que não são conhecedores, e espero que não sejam. Espero que este contacto sirva também para ir pelo caminho da lei, pelo caminho do bem, pelo caminho do amor ao próximo. Pronto, e porventura, se tiver algo, sei que alguns na cadeia que podem estar inocentes, pronto, mas nós também não podemos estar a juizar isso mesmo. Mas espero que os nossos jovens, que são do Marco Pirambo, tenham, com este contacto, possam fazer as opções certas ao longo da vida.
1: E para quem pode achar que a ligação entre a religião e os jovens é muito escassa, Daniela Carvalho vem contrariar essa mentalidade. Daniela é natural da freguesia de Pinheiro e está desde o início neste grupo de teatro. Confessou-nos que, graças ao Macpiremo, cresceu muito enquanto pessoa e enquanto crente. Atualmente vive em Vila Nova de Gaia e por isso teve de se afastar um pouco do grupo, mas recorda com muita saudade tudo aquilo que lá viveu e espera voltar no futuro.
5: Neste grupo, claro que podemos encontrar Deus e esta ligação que é muito... é urgente ter hoje em dia com a Igreja, é esta ligação jovens e Deus. E então é isso que nós podemos encontrar, é Deus, é juventude, é amor, é

0: envolvendo, que até me ajudam a nível profissional. Em termos das amizades, dos carinhos que se criam, são sempre aquelas coisas que nos tornam pessoas melhores. Tudo deixa saudades. Os ensaios, as representações, as viagens, as brincadeiras, as idas ao McDonald's.
1: E se existem alguns que têm de abandonar o grupo, outros ainda se mantêm firmes desde o primeiro dia. Luís Carlos Silva, natural de Maceira da Lixa, é um dos membros fundadores do MacPiremo e, graças à sua vocação pela música, é o responsável pela parte musical de cada peça de teatro. Desde muito novo que manifestava este amor pela música. Aos 10 anos começou na banda musical da Lixa e o primeiro instrumento que aprendeu a tocar foi um trompete. Hoje em dia resolveu investir mais a sério nesta paixão, tendo já adquirido formação em música litúrgica. Muito bom dia, Luís Carlos Silva.
2: Muito bom dia.
1: Quando o padre André lhe propôs a formação deste grupo, achou que seria possível unir os jovens das quatro freguesias?
2: Nunca pensei. Isto foi um grande desafio e, acima de tudo, uma boa aposta. Foi um desafio que envolveu muita música, digamos, e muito empenho. Claro que fiquei logo entusiasmado, porque ao início foi simples. Como o Pai André já referiu anteriormente, o grupo estava, digamos, dividido. Atores, por um lado, o grupo coral era um conjunto de vários coros da catequese. Aliás, como a ideia era de animar as festas da catequese, a ideia foi juntar os coros da catequese. Porventura, hoje em dia já não é assim. Hoje em dia temos um projeto muito mais ambicioso, estamos muito mais evoluídos, já estamos mais no âmbito mesmo teatro musical. No início havia atores só atores, havia só cantores, havia bailarinos só bailarinos. Hoje em dia, quem vai ver o grupo, somos todos tudo. Todos nós fazemos tudo. E é bom, é muito bom. Evoluiu-se muito, muito. Nestes 10 anos, é com grande admiração que olho para o grupo, porque realmente atingimos muitas metas. Nunca pensei, e nós nunca pensámos, chegar onde chegámos. 10 anos é muita coisa. Mas foi uma realização de projetos. Foi sempre ao início sonhar e agora, passar 10 anos, um concretizar de sonhos mesmo.
1: E é fácil ou difícil fazer teatro musical? Se calhar para o Luís Carlos é relativamente fácil, porque já domina as duas áreas. Mas, como diz, hoje no grupo nós fazemos de tudo. Ou seja, vocês tiveram que descobrir aptidões que se calhar nem sequer conheciam.
2: Isso é verdade. No início era tudo muito simples. Música para ali, atores para ali.
1: Era tudo ainda muito amador, digamos era, assim. Agora já são quase que profissionais.
2: E digamos que a necessidade é que nos faz puxar, ir mais além. O desejo, o interesse, o fazer uma peça, no final avaliarmos o que é que correu mal, o que é que correu bem. Nós queremos atingir isto. Assistindo a outros musicais, a outros trabalhos, também inclusive recebendo algumas formações, o interesse é que nos leva mais longe, e foi isso que nos levou também a levar mais longe realmente. Neste momento, digamos, a nível musical, atingimos realmente o patamar que nós queríamos. Estamos a fazer exatamente o estilo musical que é pretendido. Ao início era uma canção, digamos, não era bem um estilo musical, era uma canção, uma música, teatro, texto, música. Hoje em dia nós já fazemos o atual estilo musical.
1: Muito bem. Luís Carlos, já vimos que vive com intensidade este grupo de teatro e que também se dedica muito ao MacPiremo. Neste ano anterior, existiram fins de semana em que praticamente não ia sequer a casa por causa das atuações e passava o fim de semana com a sua família MacPiremo. Sente que todo este esforço vale efetivamente a pena?
2: É claro que se estamos tantas apresentações fora de casa e se estamos muitas horas a fazer ensaios, a compor música, a trabalhar com as pessoas todas, a ensaiar as músicas, a ensaiar as coreografias, é claro que devemos gostar. E realmente a Mac Peremo é já considerada uma família. Se perguntar a cada elemento, já ouvi comentários de muita gente, de muitos elementos, e todos compartilham este pensamento. Realmente somos uma boa família. E é uma boa família.
3: E zangamos e tudo.
2: E zangamos.
1: Mas isso nas famílias existe de tudo, não é? Existem momentos muito bons, mas também existem momentos maus. Mas família é isso mesmo, é saber ultrapassá-los juntos.
2: E digamos que este ano foi realmente um teste. Um teste mesmo à família, porque foi mesmo uma temporada muito grande, foi o recorde dos recordes. E passaram 10 anos, mesmo assim ainda continuamos, e 30 e tal apresentações é muita coisa. É um bom teste para o grupo, e penso que estamos no bom caminho.
1: O Luís Carlos sente que tem verdadeiros amigos no grupo já?
2: Sinto.
1: Terá a sua ocupação profissional, no fundo, mas o seu principal hobby, podemos dizer que é o grupo teatro?
2: Sim, em parte. O meu principal hobby é mesmo música. Gosto muito de música. Gosto de explorar novos campos, gosto de misturar, gosto de tudo que tenha relacionado, tudo que seja relacionado com música. Sou muitas vezes convidado a compor vários tipos de músicas, hinos, fazer arranjos para marchas populares, seja qual for o tipo de música, às vezes sou convidado e aceito sempre o desafio. A música, para mim, é um hobby. Por isso mesmo, se calhar, é por isso que eu gosto tanto da música. Se encarasse a música como realmente um profissional, se calhar não gostava tanto, não sei. Mas eu exploro, esse meu desejo de explorar, esse meu desejo de fazer sempre mais e mais, tinha a ver com o grupo de teatro também. Porque quem é que não gosta de ouvir um grupo de teatro musical? É sempre maravilhoso ouvir um grupo. E isso é quem compõe música, compositor, e ainda por cima tem a sorte de ser um hobby, que é bastante bom. É interessante eu poder trabalhar com estes jovens de Mac Peremo. E essas amizades que ganhei também foi a trabalhar com eles. Foi a explorar o tipo de voz que eles têm, a tessitura vocal, o estilo que eles mais gostam. E eu também falar com eles, conversar com eles. E juntos construímos músicas que se adequem a cada pessoa, a cada solista. E é assim que se vai construindo a empatia com eles. É uma personagem que eu gosto muito, que vou sublinhar aqui, é o Sérgio. Inclusive, notei bastante esta empatia numa música que, neste espetáculo que fizemos. Era uma música que era para ser feita no início, só que infelizmente não houve tempo para tudo, porque nós, para apresentar esta apresentação, tínhamos pouco tempo, e então não foi. Toda a ideia inicial não foi conseguida. E mais ou menos quase a terminar as peças, eu fiz essa música. E nessa música tive um episódio, num ensaio com esse meu colega, em que percebi que havia uma empatia muito grande, que realmente eu tinha conseguido explorar muito a área dele, tinha conseguido, digamos, no âmbito vocal e no âmbito sentimental e no desejo e na ideia que ele tinha da música em causa, eu tinha conseguido fazer com que ele se sentisse muito, muito confortável e até despertado algum interesse por seguir um futuro diferente. Ele é cantor, é trabalhador, também é operário, mas já pensou noutro futuro diferente. A música, esse episódio, foi tão bem concebida que até ajudou a decidir, a ceder a alguns pormenores, a algumas dúvidas que ele tinha.
1: É tão interessante perceber o que é que se pode ganhar com certas práticas, não é? É giro ouvir a descrição do Luís Carlos. Há pouco falava com o padre André sobre a ligação que hoje os jovens vão tendo ou não com a religião. O Luís Carlos, que opinião é que tem, no fundo, sobre a questão. Sente que os jovens estão hoje ligados à religião, estão mais desligados, que por motivos como o teatro, por exemplo, acabam por entrar um bocado mais descontraídos e depois descobrem, como diz, caminhos que se calhar lhes agradam? Qual é a realidade que tem, de certa forma, encontrado?
2: A realidade, para mim, pode não ser igual a muitas pessoas. Eu tenho a sorte de trabalhar com muitos grupos jovens, com muitos grupos jovens, e isso faz-me afastar da realidade, se calhar, que existe. Na minha realidade, no mundo onde trabalho, no meio envolvente onde estou, tem muitos jovens cristãos. Quando ouço dizer que os jovens agora não seguem igreja, eu não consigo perceber, nem consigo entender, porque eu não estou nesse mundo. Mesmo no local onde trabalho, tem muita gente que é religiosa. Às vezes eu acho que o que falta aqui é um assumir se é crente ou não. Porque, no fundo, até eu penso que somos todos crentes à nossa medida. Uhum. Mas agora, a nível musical, que é mais a minha área, sem dúvida alguma que a música é um bom condutor para levar as pessoas à religião. A música é então uma música teatral. E então, quando se representa as personagens, quando se canta as personagens, quando se canta os textos, as pessoas, que mesmo crentes ou não crentes, que estão ali a desempenhar papel, estão a evangelizar os outros, mas também estão-se a construir a si próprios como grandes cristãos.
1: O que é que se sente que tem ganho com esta experiência, Luís Carlos?
2: Como já disse ao início, um realizado de sonhos. Ao início, ainda me lembro de comentar que eu tenho um irmão gêmeo, que também gostava de mencionar aqui, que é o Emanuel, que também é músico, está a seguir música, está a estudar também.
1: E faz teatro?
2: Penso que não faz teatro, mas canta connosco.
3: E já escreveu algumas músicas do
1: Mas
3: teatro.
1: Não representa.
2: Não representa. Neste momento, temos dois compositores, que sou eu e o meu irmão. Neste momento, também estamos na nova peça, estamos dois em conjunto a fazer as músicas, a dividir o trabalho em ambas partes. Duas cabeças pensam sempre melhor que uma. Sempre. Então, duas ideias, ainda melhor. E ao início, recordo-me que eu comentava com o meu irmão que gostávamos de ter um coro, onde pudéssemos dirigir esse coro, uma orquestra, e dirigir essa orquestra, e as músicas serem nossas. O Mike Primo, como o Padre André já referiu, começou com trabalhos que já existiam. E algumas músicas também já existiam, outras não. Fomos aproveitar algumas músicas que existem, ou fazemos covers, ou fazendo músicas originais. A pouco e pouco, vamos eliminando muitas músicas que existem, e é só músicas originais. Vamos abrindo asas à imaginação. Sempre, a parte musical é sempre no âmbito religioso. Sim. Tentando nunca fugir. Às vezes mostramos estilos, mas o caráter é sempre religioso. E passados 10 anos, aquilo que eu comentava com o meu irmão aconteceu. Realmente tivemos um grande coro, tivemos uma grande orquestra, a interpretar obras nossas, e isso foi, digamos, foi uma magia concretizada, foi um sonho concretizado.
1: Padre André, que imagem é que acha que estas freguesias têm deste trabalho que está a ser desenvolvido por estes jovens através deste grupo de teatro Macpirim?
3: A imagem que eu tenho é bastante positiva. Portanto, as pessoas acolhem-nos, vão ver os nossos trabalhos. Às vezes um outro familiar são mais suspeitos, portanto, e que vão ver várias vezes. Mas sentimos o carinho das pessoas. Evidentemente, gostaríamos de chegar a muito mais gente do que aquelas que às vezes temos a assistir aos nossos espetáculos, mas a imagem é bastante positiva, porque além de nós apresentar os trabalhos em salas de espetáculos ou até nas igrejas como um espetáculo num todo, por vezes nós levamos para as liturgias parte desses espetáculos. Agora, por exemplo, no Natal fizemos um pequeno musical em que levamos um musical para a missa da meia-noite, a Missa do Galo. E, portanto, isso enchemos a igreja.
1: Era isso que lhe ia perguntar. Sente que há uma reação diferente, ou seja, é algo diferente, mas de certa forma isso também acaba por chamar ainda mais as pessoas à igreja, não é?
3: pode servir, é uma das formas, não é só essa, mas é uma das formas que ajuda as pessoas a rezar e a criar essas boas memórias da Igreja. É evidentemente que nós sentimos também a dificuldade que muitas paróquias sentem, o abandono dos jovens, o abandono das crianças que vão à catequese, mas não vão à missa. Portanto, isso é um trabalho que nós vamos, uma dificuldade que vamos sentindo todos os dias e que temos que continuar a criar esforço.
1: Daí que o grupo teatro possa ser uma forma de ir, de certa forma, contrariando essa tendência. Estávamos a falar do apoio que vão sentindo da comunidade e nós tivemos a conversa com alguns dos apoiantes deste grupo de teatro Macpiremo de Felgueiras. São pessoas que reconhecem um talento natural em todos os elementos e valorizam todos os valores transmitidos em cada peça. Muitas foram as palavras de incentivo para o Macpiremo e desejos de que colecionem ainda mais sucessos.
4: Desde que eles começaram, fui logo das primeiras pessoas que tentei, quando possível e quando fosse possível da minha parte, ajudá-los naquilo que pudesse. Acho que, acima de tudo, acima de um grupo, são uma família. Quando família, passam esses valores cá para fora, para nós, não é? Além do próprio espetáculo passar uma mensagem, que é o essencial da peça, além da representação, tem também a mensagem que nos querem passar. E é muito bom realmente ver que, enquanto grupo, são uma família, um grupo de amigos, onde uns estão todos, que continuem como sempre foram, não é? Este grupo unido, que nunca haja um desanimar da parte deles, porque nós precisamos, tanto a nível do concelho como a nível das quatro freguesias, de mais grupos e mais famílias iguais a este grupo, ao Macpiremo.
5: Trata-se de um grupo que foi evoluindo ao longo do tempo. Eu já tenho uma história interessante, onde os principais protagonistas têm uma característica que lhes é comum, que é a integração natural entre eles, aproveitando as diferentes potencialidades que cada um tem. E, portanto, esse grupo é um grupo que tem sido consistente ao longo dos anos. É um grupo que tem demonstrado, para quem os vai vendo, de que, de facto, vale a pena, através da religião, transmitir determinado tipo de mensagens que influenciam cada vez mais as pessoas para serem boas pessoas, para se sentirem bem com elas próprias. E quem gosta de apreciar peças que eles vão fazendo, as diferentes modalidades, não me admiraria muito que daqui por mais algum tempo este grupo possa ter um reconhecimento enorme por parte de um público cada vez maior.
6: Padre André, tem um grupo excelente que está englobado por várias freguesias, que não é fácil, e é muito fascinante ver esse tipo de eventos. São espetáculos que são ricos, são fascinantes. Acho que as pessoas devem aparecer para ver esse tipo de espetáculo. Em termos de divulgação, tem-se feito divulgações através de Facebooks. O que eu acho é que cada pessoa, cada elemento que está no grupo deve fazer palavra passo a palavra, isto é, cativar outras pessoas, convidá-los a dizer que têm espetáculo, chamá-los, convidá-los. Eu quero dar os parabéns ao Sr. Padre André, porque é uma pessoa espetacular, é muito dinâmico e acho que deve ir num bom caminho, está num bom caminho e deve até convidar até pessoas mais jovens, cativá-los.
1: Como não podia deixar de ser, fomos ouvir também os presidentes de junta das freguesias que compõem este grupo. Os representantes da freguesia de Macieira da Lixa e de Pinheiro não quiseram deixar de partilhar connosco as suas opiniões. O presidente da junta de Macieira da Lixa, Marco Silva, fez um balanço positivo deste percurso e falou-nos das expectativas dos populares desta freguesia, que se adivinham muito altas.
7: O balanço é muito positivo. Aliás, eu acho que superou as expectativas até do próprio Padre André e de todos os seus colaboradores no grupo. Eu acho muito importante este tipo de grupos. Em primeiro lugar, nasce de uma ideia do Padre André de criar um grupo de várias freguesias, de várias paróquias. Tem dia após dia, espetáculo após espetáculo, superado as expectativas, com muita gente a ver, e cada vez sempre com uma mensagem que eu acho que é a mensagem básica, que é a vida cristã, mas acima de tudo Acho que é o saber levar uma boa notícia, uma boa nova pelos jovens. Já fui ver vários espetáculos deles e cada vez que vou fico entusiasmado à espera do próximo e a expectativa cada vez mais elevada. Portanto, não é um grupo de teatro profissional, mas é um grupo de teatro amador com muito profissionalismo e com muitos bons profissionais. Eu posso deixar uma palavra de apreço, enquanto autarca, enquanto representante de Macedo Lixa Caramos, um agradecimento em nome da população pelo trabalho que têm desenvolvido e, acima de tudo, pela mensagem que têm transmitido estes jovens todos, e não só, de que é possível um grupo de amigos praticar o bem, divertirem-se e, acima de tudo, conseguirem transmitir uma mensagem aos outros. Isso acho que é importante.
1: Já o presidente da Junta de Freguesia de Pinheiro, Manuel Pinto, confessou que não imaginava que o grupo chegasse a este patamar tão profissional e deixa-lhes algumas palavras de incentivo e reconhecimento.
8: Tem crescido bastante. Começaram assim, aquilo, talvez uma brincadeira, no início devia ter sido mais ou menos isso, mas agora com o tempo eles têm crescido e fizeram, têm feito um bom trabalho. Olha, sinceramente, se calhar eu e qualquer outras pessoas também não imaginavam que eles chegassem assim, mas agora, ao longo destes anos e vendo as últimas atuações deles, têm sido muito boas, muito boas. Vale a pena ir ver e acompanhar. O pessoal de Pinheiro adere bastante a estas iniciativas e gosta muito do grupo. Gostava que eles continuassem e faço votos que eles trabalhem como têm feito e que andem para a frente, que estão a fazer um bom trabalho e o pessoal gosta deles.
1: Luís Carlos Silva, o grupo de teatro Macpiremo tem 10 anos. Dizíamos no início desta conversa que só no ano passado fizeram 32 atuações, mas consegue especificar quantas peças a que já levaram a cena ao longo desta década?
2: Essa é uma pergunta muito difícil, realmente. Foram inúmeras mesmo. Com certeza não fiz esse trabalho de casa, não irei conseguir dizer quantas peças é que foram.
1: Atuações, se calhar, é difícil. Peças.
2: Sim, peças. Temos feito mais ou menos 14 peças. Uhum. Umas maiores, outras mais pequenas, com uma durabilidade de cerca de 30 minutos a 200 minutos. Todas as peças são diferentes, têm tempos diferentes.
1: Essas peças têm uma regularidade, ou seja, qual é o critério? É duas por ano? Há um período específico? Como é que vocês se organizam para lançar uma nova peça?
2: Nós nunca temos um tempo limite, nem nunca temos um tempo idealizado. Há umas peças que às vezes porventura fazemos, que são sazonais, que são mais viradas para o Natal. Quase todos os natais, se não forem todos, ou em dois anos, há sempre uma peça mais virada para o tempo de Natal. Mas as outras peças nunca temos um tempo previsto. Já temos peças com uma durabilidade de um ano e temos peças com dois anos. E esta peça, estamos a caminho de um ano e meio, dois anos.
3: Sim, começou em setembro de 2015.
2: É. E nós ainda vamos apresentar. E nós pensámos que tínhamos acabado, mas ainda surgiu outra possibilidade para uma outra tentativa de final de temporada.
3: Iremos estar em Barcelos no dia 4 de março.
1: É a próxima atuação, no fundo.
3: Próxima atuação,
1: não é?
3: Da Alegria da Misericórdia.
1: Muito bem. Diz o Luís Carlos que umas peças maiores, outras mais pequenas. As peças maiores envolvem quantas pessoas e as pequenas quantas? Só para termos uma noção da diferença de pessoas que anda aqui envolvida.
2: Isso é um pouco, digamos, depende do que entra em cena. O ser pequeno, ser peça pequena, de meia hora, não quer dizer que vamos ter só 5 pessoas. Podemos ter mesmo 70 elementos em palco. Depende daquilo que iremos fazer. Em média, as peças mais longas, e quando tínhamos orquestra, música ao vivo, porque nós durante 8 anos, mais ou menos, durante 7, 8 anos, penso eu, tivemos música ao vivo. Então, quando nós tínhamos os atores, todo o elenco do cenário, as bailarinas e os músicos, chegámos muitas vezes a ter 70 elementos envolvidos nas peças de teatro. Ultimamente temos utilizado música gravada, pelo que para apresentar 32 vezes uma peça, levar músicos para 32 vezes seria muito complicado.
1: Difícil garantir a disponibilidade das pessoas.
2: E sobretudo músicos, apesar de haver muitos músicos. Nós tivemos, vá lá, uma ajuda de vários músicos durante muitos anos pelas amizades. Eu, como fui músico filarmónico, isso é muito importante sublinhar, cresci com muitos músicos ao meu lado. E era muito fácil, e eles também gostavam de, e também aceitavam este desafio de virem para o grupo e tocarem connosco. Ao início as peças não tinha uma previsão de fazer mais de 10 apresentações. Era só para apresentarmos 5, 6, 7 vezes. À medida que fomos sendo cada vez mais conhecidos, fomos sendo mais solicitados, e aí seria mais, e tornou-se mais complicado assegurarmos músicos para todas as apresentações. Apesar de que um musical com música ao vivo é bastante melhor, é bastante completo. Com música gravada já perde um bocadinho.
1: É mais atrativo, talvez.
2: É mais atrativo. Mas nós agora no projeto, passado agora mais ou menos 3 anos que já não temos música ao vivo, mais ou menos, já vamos aceitar o desafio de envolver outra vez músicos, mesmo não tendo receio do número de apresentações. Mesmo que venham muitas apresentações, vamos tentar fazer o possível de conseguir manter os músicos, que realmente era uma dificuldade que tínhamos. Também temos essa dificuldade nos atores, como o Padre André também já tinha dito, que assegurar atores para 32 apresentações é muito complicado. Houve muitos papéis em que tivemos que dividir por 4 personagens. Muitos. Quase 90% das personagens foram rodadas. Houve só uma ou duas, três personagens, já não me recordo, que foram sempre elas próprias.
3: Sempre o mesmo ator.
2: Sim, mas 90% das personagens tiveram que ser, porque é muito complicado, somos um grupo amador, isso é de sublinhar. E como a Amcoa também referiu, nós temos outras atividades, estudantes, somos trabalhadores, e é complicado também
1: garantir a disponibilidade das pessoas para quando efetivamente algo está agendado, não é?
2: Exatamente.
1: Sr. Padre, qual é a vossa casa de ensaios? Quando é que ensaiam? Quando uma peça envolve 70 pessoas, como é que se consegue ensaiar tudo isto?
3: O nome da casa de ensaios tem sido o Centro Comunitário do Pinheiro, o Centro Paroquial da Refontoura, nesta última foi o Centro Social de Moura, às vezes as igrejas, uma ou outra, a Residência Paroquial de Moura, onde funciona também a Escola de Música ligada ao MAC Piremo. Vamos ensaiando nesses locais. Às vezes temos nunca tivemos toda a gente no ensaio, porque ensaiamos a meio da semana normalmente, e por isso os estudantes, como estão ou no Porto,
1: fora, né?
3: ou Mirandela, ou Bragança, portanto, torna-se difícil eles estarem no ensaio, e temos que preparar ensaios para eles noutro tempo, sobretudo ao fim de semana, né?
2: Ou
3: domingo tarde, ou coisa assim.
2: E normalmente as estreias são, vai lá, o primeiro ensaio geral. Mas corre-se muito bem.
1: Ou seja, vocês correm o risco de, na estreia, ser a primeira vez que todas as pessoas estão juntas.
3: Normalmente acontece assim.
2: É quase regra geral. A estreia, e às vezes a estreia, digamos, o ponto de partida deste trabalho que nos levou tão longe foi para foi em Fátima, e tínhamos mais ou menos quantos espectadores?
3: Entre 900.
2: 900 espectadores. Foi o primeiro ensaio em geral, foi mesmo. E correu tão bem que tivemos estes convites todos por adiante. Foi uma sorte, é muita sorte.
1: Normalmente as vossas estreias são em casa ou fora? A apresentação das peças?
3: Tem sido fora. No anterior musical foi na Meia, no encontro de jovens missionários comborianos. Este último foi em Fátima, no encontro nacional da família Vicentina. Só não ser esses musicais mais, dito mais pequenos que fazemos pelo Natal, então nós fazemos a estreia nas festas de Natal da Catequese, ou na Missa do Galo, ou na Missa com os Jovens da Vila de Felgueiras.
1: Qual foi o local mais longe que já foram?
3: Santiago do Cacém.
1: Com alguma peça em específico?
3: Foi com o Alegria da Misericórdia, esta última.
1: Portanto, nestes 10 anos, cerca de 14, 15 peças, não é, Luís Carlos, que já representaram, alguma que vos tivesse marcado particularmente? Claro que aqui a questão, pode, a resposta pode ser diferente, não é? Luís Carlos, alguma que o marcasse mais?
2: Eu penso que não tenho uma. Digamos, todas elas têm o seu carisma. Todas elas apresentaram-nos a nós todos, tanto como quem fez o guião, para André, também por parte da Sofia Martins, que nós também não falámos hoje, que é a nossa coreógrafa, que ela também nos ajudou muito, não desde o início, mas também está a fazer um trabalho excelente com alguns jovens. Mas digamos que todas as peças tiveram um carisma especial para todos nós. Não tenho realmente nenhuma que me marcasse mais. Até agora foi sempre... São todas com o seu carisma próprio, são todas diferentes. Apesar, se calhar, no sentido... Tem todas o mesmo sentido, que é evangelizar, chegar Deus às pessoas. Mas todas elas são diferentes. Todas elas têm uma apresentação diferente, todas elas têm um sentido diferente. Eu penso que há uma que mais me marcou, e talvez tenha marcado a mais pessoas, inclusive o Rafael, o rapaz que falámos há um bocado, também falou muito da experiência e realmente e da magia que levou a entrar em Deus. E foi nesse musical que nós todos, atores e compositores e todos os elementos do grupo, percebemos que ele também, ao interpretar o papel que ele estava a desempenhar, realmente foi aí que se calhar que assentou a sua fé. Como um bocado referi, quando nós estudámos um papel, ensaiámos um papel, depois vamos apresentar esse papel, estamos a passar uma mensagem às pessoas, mas acima de tudo também estamos a passar essa mensagem a nós próprios. E por vezes há atores que...

0: em que o grupo cresceu mais, em que eu senti que o grupo cresceu mais, foi o Nazareno. Portanto, o texto é todo do, portanto, digamos, do trabalho do Frei Mano da Câmara, com os poetas que ele na altura escolheu. Nós tentámos dar uma roupagem nova e penso que conseguimos com um outro estilo musical, porque esse musical está escrito em fado e os nossos jovens têm muita dificuldade. Ou o fado ou é bem cantado, então não presta, né? Então nós demos uma roupagem diferente a nível musical. E também criou uma outra cena diferente, que achei importante. Aí nós, foi pela primeira vez que nós apresentámos o musical mais profissional. Fomos convidados para apresentar na Casa das Artes, com toda uma estrutura que nós nos estamos habituados, uma estrutura muito profissional.
1: Muito profissional.
0: Isso ajudou imenso os jovens a criar mais brilho e mais gozo e mais
1: uma alegria. Entrega maior,
0: uma entrega
1: no
0: maior,
1: fundo,
0: não
1: é?
0: No fundo. Porque toda vez que vamos à Casa das Artes a um palco assim semelhante, neste último tivemos vários palcos, várias Casas das Artes, desde o Ponto Soro, uma casa, um teatro espetacular, ou de Santiago do Cacenho, ou até...
2: Mesmo o Paulo VI. Mesmo o Paulo VI é enorme.
0: O Paulo VI, que é uma sala enorme, onde cabem 2000 e tal pessoas. Portanto, nós tivemos aquilo...
1: Cheio,
0: praticamente. Não cheio, mas pronto.
1: Uma sala muito bem composta.
0: Bem composta.
1: Estamos mesmo a terminar. Eu gostava de fazer uma questão que é para os dois, que é: o que é que gostavam que viesse a seguir? Luís Carlos, muito rapidamente.
2: O que eu gostava que viesse a seguir era mais daquilo que nós temos feito, mas ainda melhor.
1: Sr. Padre.
0: Nós estamos com um novo trabalho que é sobre os 100 anos das Aparições de Fátima. Portanto, que é este trabalho que vai surgir em maio, esperamos estar pronto. Já temos o texto pronto, algumas músicas já estão prontas, algum trabalho já fizemos noutros anos, e vai ser esse musical que vamos apresentar. É sobre Nossa Senhora Maria Estrela Maior.
1: E já sabem onde? Já sabem o local?
0: Ainda não, o local ainda não está definido.
1: Gostavam que fossem Fátima?
0: Gostávamos de levar a Fátima. Vou falar com o bispo Dom António Marte, que foi meu professor, a ver se ele nos aceita lá.
1: Vamos então esperar que tudo corra pelo melhor e da forma como vocês desejam, e que a partir de agora seja sempre então a colecionar ainda mais sucessos. Se hoje em dia já conhecem o país de norte a sul, amanhã o mundo, com esta forma de estar, será certamente vosso. Portanto, uma vez mais, obrigada por esta participação na nossa terra. Nós vamos fazer uma pausa nesta emissão do A Nossa Terra deste domingo, para o sinal horário das 11 da manhã. Regressamos já de seguida para lhe dar a conhecer a Casa do Povo de Pruzelo, em Penafiel. Até já.

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0: anos, porque esta hora de emissão do programa vai dar-vos a conhecer esta instituição do Conselho de Penafiel. Fique desse lado, porque tal como é habitual, temos preparado para si um programa rico e exclusivo sobre as terras do Val de Sousa.
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0: A Casa do Povo de Penafiel, em Penafiel, foi fundada em 1970, com o objetivo de atribuir aos trabalhadores rurais do concelho abono de família e assistência médica. O António Brandão vai fazer-nos agora uma caracterização da instituição.
3: A 4 de abril de 2000 foi equiparada a IPSS e investiu em diversas valências. Hoje em dia, a Casa do Povo de Penafiel tem serviço de pré-escolar, centro de atividades de tempos livres, centro de dia, centro de convívio e serviço de apoio domiciliário. E o percurso de crescimento e expansão tem sido notório, sempre com o objetivo de responder às necessidades sociais da comunidade de Penafiel. Atualmente, graças à qualidade de serviços, a Casa do Povo de Penafiel tem sido alvo de muita procura dentro e fora da própria freguesia. Futuramente, vai procurar aumentar o leque de serviços, apostando numa residência para idosos e na assistência de cuidados paliativos ao domicílio.
0: Com esta panóplia de valências, é fácil perceber que muito há para conhecer sobre esta instituição que trabalha diariamente em prol da terceira idade e da infância. Para mais nos contar sobre a Casa do Povo de Penafiel, em Penafiel, temos connosco em estúdio António Moreira da Silva, ele que é presidente da Casa do Povo, Juliana Sousa, técnica de serviço social, e Filipa Moreira, educadora de infância. Aos três começo por cumprimentar, desejar-vos um bom dia e agradecer-vos a presença aqui na nossa terra.
4: Bom dia.
0: Feitas que estão as apresentações dos nossos convidados, vamos então partir para a conversa com António Moreira da Silva, ele que, recordo, é o presidente da Casa do Povo de Penafiel desde o início, e apesar de viver no Porto, nunca abandonou este projeto que lhe enche, diz ele, o coração de orgulho. Muito bom dia, Sr. Presidente António Moreira da Silva, uma vez mais, seja bem-vindo. Tal como já aqui fizemos referência, a Casa do Povo de Penafiel nasceu com o objetivo de ajudar a comunidade através de abonos de família. Recuando agora até 1970, o que é que podemos dizer que havia em Penafiel na altura? Ou que não havia?
5: É mais fácil dizer o que não havia, porque não havia praticamente nada. Atrevo-me, sem correr risco de ser desmentido, a dizer, a afirmar que era de certeza absoluta das freguesias mais atrasadas de Portugal inteiro. Não tenho medo de estar errado. Portanto, não havia nada, não havia rigorosamente nada. E
0: foi com essa percepção que então
5: não
0: é criada...
5: Foi por não haver nada, foi um acaso que aconteceu no governo da altura. Marcelo Caetano tinha tomado uma medida, foi importante, é importante dizer isso, e porque é verdade. Estávamos num regime corporativo e as populações abrangidas, estou quase a citar a lei de certeza como ela era, as populações abrangidas por uma casa do povo tinham direito ao abono de família. Isto era injustíssimo, mas era uma porta aberta para quem quisesse fazer. Portanto, o meu mérito foi passar a porta. Foi esse. Começámos por 6 freguesias do Conselho de Penafiel e ao fim de um ano e pouco tínhamos todo o Conselho abrangido. Sei de cor o número, posso dizer que no Conselho de Penafiel se pagou mais abono de família aos chamados, aos lavradores, aos caseiros e também aos pequenos proprietários, pagou-se mais em quantidade do que no resto do distrito. A Casa do Povo abrangeu todo o Conselho de Penafiel com delegações. Foi esse o mérito e foi assim que se conseguiu pagar o abono de família, que tem histórias fantásticas. O povo não acreditava que era verdade. Recordo que muita gente tinha notas novas do banco e ia trocá-la pelo velho, não acreditava. Foi tudo isto.
0: Parecia bom demais à altura.
5: Era bom demais. E valeu a pena fazer isto. Foi princípio.
0: O princípio
5: era
0: foi
5: o objetivo, de facto, único. Então, se as populações que estão abrangidas por uma casa de povo têm direito a ter abono de família, por que não vamos ter isso? E conseguimos.
0: Este foi o princípio.
5: Foi o princípio. E depois avançou.
0: E depois, como é que a Casa do Povo, no fundo, se vai desenvolvendo e crescendo? O que é que vem a seguir?
5: O que vem a seguir veio tudo em catadupa. A seguir, passado 3 anos ou 4 anos, veio a Revolução de 25 de Abril, que permitiu alterar tudo. Repare, as casas do povo viveram ainda anos no regime corporativo. E é importante recordar, até porque faleceu há pouco tempo, foi um pedido do Dr. Mário Soares e da Dra. Leonor Beleza, a quem eu presto homenagem aos dois, que me pediram, a mim e a um presidente de uma casa do povo de Guimarães, para sermos nós a extinguir as casas de povo. Com a Constituição, com a nova Constituição, estavam extintas por natureza. Estão extintas por natureza. Mas funcionavam. E funcionavam dentro do regime corporativo. Muitos acontecimentos. Hoje são todos engraçados, mas na altura foram
0: difíceis de ultrapassar, muito difícil, não é?
5: Pronto, mas ultrapassou-se. E a seguir veio como é que eu ia chamar? Assim veio uma transformação com interrelacionamento de tudo. As casas de povo tinham serviços de saúde próprios. E foi possível, e por exemplo, foi a primeira a propor a integração dos serviços próprios das casas de povo no Serviço Nacional de Saúde, que não existia ainda na altura. Aquilo era postos médicos, o serviço de saúde que existia na altura. E fê-lo. A seguir foi também, havia serviços sociais e administrativos próprios. E então, todos os funcionários da Casa do Povo passaram para a Segurança Social. Ainda hoje lá está um balcão de Segurança Social que começou nessa altura. E depois foi tudo, umas coisas atrás das outras. Era preciso, recordo, houve um acontecimento de que tenho um orgulho enorme, que foi a maneira como o povo de Pozelo se portou para reivindicar uma farmácia. É como hoje a vida repete-se. Na altura diziam assim, mas como é que pode ser ter isso em Pozelo se não há estradas? Então vamos cumprir as estradas. Não vamos mudar Pozelo de sítio. Isso foi, havia muita luta. Quem até aí, o que eu posso dizer até aí, ninguém fez nada. Ninguém fez nada. E quando em Pruzelo se faz uma casa de povo, começou toda a gente a dizer, nós achamos bem uma casa de povo, mas nunca em Pruzelo. Mas não faziam. Só diziam, uma, é um pouco muito. Está tudo muito bem, mas assim, mas pior é o mas. Não é? E nós continuamos.
0: Não tiveram medo, foram enfrentaram.
5: Foram estes desafios que levaram àquilo que é hoje. Está tudo bem, mas não é lá. Está tudo bem, mas não é lá. E então aquilo foi sendo lá. Por exemplo, estava muito mal localizado geograficamente no concelho. Mas abriu-se uma estrada para Boelho, está no centro. De repente, com uma estrada de 1 quilómetro, o que estava mal passou a ficar no centro. Depois, não podia haver serviço de saúde. Centro de saúde. Não pode haver um centro. Então o povo vai a Pruzelo ao médico e depois vai a Penafiel comprar remédio. Foi isto, os jornais estão cheios. Criou-se uma farmácia. Foi muito difícil, muito difícil. As forças vivas, mortas, fizeram tudo para acabar com aquilo. Tudo. Interesse. Eu era muito novo e não via isso que estava. Até falava. O dinheiro até falava. Mas conseguimos, porque o povo movimentou-se de uma maneira heroica, linda, firme.
0: E é com orgulho que hoje pode dizer
5: muito
0: isto. Ou
5: orgulho,
0: seja,
5: houve
0: aqui um bairrismo das gentes de Pruzelo que do nada passou a usufruir de um conjunto de serviços.
5: Não é bairrismo. O povo começou a perceber e começou a acreditar. A GNR de Penafiel, quando percebeu onde estava a ser metida, esteve do lado do povo de Pruzelo e não foi fazer as medições inqualificáveis que podiam fazer. A lei dizia assim, para que perceba, pode criar-se uma farmácia se de porta a porta, da mais próxima, não for a mais que 5 mil metros, 5 quilómetros. E tentavam medir aquilo pelo meio do mundo, não é pela estrada. E tentaram a sério. E brilhantemente, com coragem, com disciplina, mas quase nos limites, o povo opôs-se sempre a que as medições fossem feitas. Eu próprio consegui apoio de uma senhora que nunca vi, sei que essa senhora era diretora-geral de saúde no Porto, percebeu-se da luta e telefonava-me de noite a dizer, olha, amanhã vão tentar medir outra vez. E nós tocávamos o sino, a grande arma do povo, e largava o trabalho que estava a fazer, padrões e tudo, e ia. Não deixou medir nunca, porque era uma ofensa cruel. Só faltava dizer, meçam por cima das casas, por postos pelo caminho.
0: Presidente,
5: já nessa altura as farmácias tinham muito interesse económico e financeiro.
0: Sem dúvida. Presidente, é fácil perceber que o povo de Pruzelo sempre lutou por melhores condições e vocês, Casa do Povo de Pruzelo, ao que sabemos, também têm vindo ao longo de todos estes anos a fazer questão de melhorar o funcionamento e aquilo que são as prioridades da instituição. Sabemos que o projeto da luta contra a pobreza foi um exemplo de um projeto pioneiro.
5: Foi o primeiro projeto de luta contra a pobreza, um governo do Cavaco Silva, do doutor Cavaco Silva, desculpa, que quando ele conseguiu um acordo em Bruxelas que concedia aos países periféricos lutar contra a pobreza e a exclusão, o meu mérito, ou o mérito da Casa do Povo, foi ser a única que existia. Mas existia, estava lá. E então fomos convidados para fazer este projeto, que foi muito difícil, mas que valeu a pena fazer. O projeto de luta contra a pobreza, que se deu o nome de Penafiel Novos Caminhos.
0: E que, entretanto, depois foi reproduzido naturalmente por outras freguesias e por outros concelhos. Um trabalho muito nobre na área social.
5: Imagino que temos muito pouco tempo, mas digo, como não sabíamos, é importante dizer a verdade e toda a verdade. Eu aceitei, fui convidado. Foi o atual diretor da União das Misericórdias, Dr. Manuel Lembra, meu amigo, estava nessa altura ligado a essa temática, que era nova, completamente nova. E ele veio-me dizer se a Casa do Povo aceitava liderar o projeto de luta contra a pobreza. Eu disse que sim. E depois começou o calvário de e como é que vai ser. Nós nomeamos, convidamos e nomeamos todos os parceiros possíveis. Câmara, Saúde, Emprego, Segurança Social, tudo. Presidente, convidamos todos. Só que, e partimos também de quê? De um objetivo que não imaginávamos que era tão difícil. A área do projeto, PNFL todo. Ao fim de um ano, chegámos à conclusão que não estávamos a saber mexer naquilo tudo. Não estávamos.
0: Era um barco muito grande para ser gerido, não é?
5: E então fomos nós quem propôs. Vamos dividir ao meio. E dividimos ao meio. E o barco ainda era muito grande. E depois, mas sempre o governo reconheceu que estávamos a fazer tudo o que era possível. E até que nos deu, concedeu mais um período. Então ficamos com a zona que era na altura, julgo que hoje, capaz de ser, é mais pobre. A zona ribeirinha do Tâmega. Então a área passou a ser só Abragão, Vila Cova, tudo, Luzim, Boeiro, Rio de Munhos e não sei se passou para baixo. E mesmo essa, aí trabalhamos já. Também já tínhamos alguns anos de experiência a fazer as neiras, ou não fazer. Não, é que nos defrontamos com situações sociais inimagináveis. Inimagináveis.
0: Mas certamente que também se devem recordar de histórias de muito sucesso, muitas famílias que ajudaram.
5: Muitas, podemos todos, precisamos de muitas.
0: E é dessas que temos naturalmente que recordar. Temos que avançar, Sr. Presidente. Hoje, como já ouvimos no início desta hora de emissão, a Casa do Povo de Poruzelo tem serviço de pré-escolar, centro de atividades de tempos livres, centro de dia, centro de convívio e centro de apoio domiciliário. Para nos falar no apoio à infância, chamo agora à conversa a educadora Filipa Moreira, ela que é natural de Paredes, é licenciada em Educação Infantil, chegou à Casa do Povo de Poruzelo em 2009 e atualmente é então a coordenadora do pré-escolar e do ATL da instituição. Muito bom dia, doutora Filipa Moreira, seja bem-vinda.
4: Obrigada.
0: Contou-nos, quando a produção deste programa, que no passado, um mês depois de chegar à Casa do Povo de Poruzelo, passou a ser educadora e coordenadora.
4: Exatamente.
0: Como é que foi assumir estas responsabilidades tão rapidamente num local que era ainda tão novo para si?
4: Sim, eu também tinha acabado de terminar o meu curso, estava há cerca de 2 anos que tinha terminado o meu curso. No entanto, tenho uma excelente equipa e um grande chefe, que me ajudou imenso no início. Fiz as minhas asneiras, mas acho que também aí aprendemos um bocado. E posso dizer, não é por estar aqui presente, que aprendi muito com a Sra. Moreira da Silva. E acho que a profissional que sou hoje é derivada de todos estes anos que estou a lecionar e exercer funções como coordenadora na Casa do Povo de Poruzelo.
0: Sabemos que há uns anos atrás fez parte do projeto Intervenção Precoce, em que os professores iam a casa ajudar crianças com dificuldades. Este projeto fê-la preparar-se melhor para esta sua função profissional de grande responsabilidade na Casa do Povo?
4: Ajudou imenso porque o primeiro contacto que eu tive com uma criança com necessidades educativas especiais foi nesse projeto e imediatamente a iniciar o meu trabalho na Casa do Povo de Poruzelo tive uma criança autista e eu acho que também ajudou-me nesse sentido, que ainda posso dizer que hoje comentei essa criança, que ainda hoje é o dia que penso muito nela e foi também o motivo pelo qual tirei a educação especial, para que aguçou-me um bocado a curiosidade e também para me ajudar na minha profissão, que infelizmente atualmente há muitos casos com crianças com necessidades educativas especiais.
0: E vocês terão algumas?
4: Neste momento sim, temos uma criança com trissomia 21 e crianças com um desenvolvimento global assim muito imaturo ainda.
0: Doutora Filipa, é importante percebermos que tipo de atividades é que vocês proporcionam às vossas crianças na Valência da infância.
4: Atualmente nós temos várias atividades de enriquecimento curricular. De há 2 anos para cá introduzimos várias. Neste caso temos a expressão musical, e a ginástica e a professora de inglês também durante a semana. No entanto, atualmente também temos a aula de yoga, que foi um pouco debatida pelos nossos encarregados de educação, que nós recebemos muitas crianças que vêm da resposta da creche, e como eles tinham essa atividade, então pediram-nos para se poderíamos ter essa resposta. Prontos. Além disso, temos a natação, que é das atividades que mais procuradas pelos nossos pais, que não têm possibilidades de levar os filhos à natação, não é devido ao trabalho deles. Prontos, de facto, neste momento é a ginástica, a natação, inglês, yoga e informática. Sim, mas isso é diariamente.
0: Estamos a falar de quantas crianças?
4: Nós temos 50 no pré-escolar e 30 no ATL. São 80 crianças que temos neste momento.
0: 80 crianças.
4: Exatamente.
0: Se por um lado têm esta preocupação de as manter ocupadas com atividades como as que acaba de exemplificar, por outro lado, sabemos que vocês são uma instituição, ou vocês profissionais, que dão muita importância também ao brincar.
4: Exatamente. É assim, mesmo essas atividades, por serem de tal forma lúdicas, também um enriquecimento para elas, grande parte do desenvolvimento delas, que o que nós procuramos alcançar objetivos é o desenvolvimento intelectual, emotivo e motor, e essas atividades de enriquecimento já nos ajudam nesse aspecto. Além disso, claro, temos as atividades livres em sala e todas as atividades ao exterior, assim como orientadas, que nós organizamos nas salas. Ou seja, tudo com o objetivo do enriquecimento e desenvolvimento da criança.
0: Muito bem. Por falar em diversão dos mais pequenos, a equipa de produção do A Nossa Terra foi conversar com algumas das crianças da Casa do Povo de Pruzelo para perceber o que é que gostam de fazer na instituição. Apesar da timidez, partilharam connosco algumas das suas brincadeiras preferidas.

Hoje, excepcionalmente, o nosso bom dia é dado pelas crianças da Casa do Povo de Poruzelo. E esta saudação especial chega.

0: aos bebês.
1: Depois da escola.
0: Brincar às mães e aos pais. Brincar às mães e aos pais e aos bebês e aos filhos e aos animais.
1: Gosto da natação.
2: E depois de ouvirmos então as crianças da Casa do Povo de Poruzelo em Penafiel, regressamos à conversa com a educadora Filipa Moreira. Doutora Filipa, em termos de preparação para o ensino primário, quais é que têm sido as vossas preocupações?
3: Essa questão atualmente em Portugal é muito debatida no ensino pré-escolar. É assim, o que eu digo aos pais é que de todo quero que eles saiam, por acaso este ano tenho os finalistas de pré-escolar, de todo quero que eles saiam a ler ou a escrever. Esse assunto atualmente em Portugal é muito debatido, não é isso que nós pretendemos. Queremos sim dar-lhes todas as ferramentas necessárias que eu tenho uma boa preparação para o ingresso do primeiro ciclo. Ou seja, no fundo queremos que eles tenham um bom desenvolvimento efetivo, não é? Que muitas crianças, aquilo que eu mais acho importante é que eles saibam socializar-se, integrar-se num grupo. Quero que eles tenham vários, levam com eles vários valores de partilha, respeito para com o outro, que atualmente também é algo que falta na educação. Não é? Há crianças que posso dizer que o nosso grupo em questão da Casa do Povo Brasil, e acho que a Maria João, que por acaso esteve lá e partilhou essas ideias com eles, que são bastante educados, e é isso que eu quero que eles levem para a vida de fora. De modo que a nossa instituição, sim, as crianças que saem de lá são bastante requisitadas pelos professores do primeiro ciclo, derivadas ao desenvolvimento. Eu quero que elas saiam de lá com a confiança necessária para terem um bom futuro e uma boa preparação para o primeiro ano.
2: Muito bem. Depois, sabemos que vocês defendem que é fundamental a interligação entre as crianças e os idosos. Como é que lá na instituição vocês conseguem com que estas duas faixas etárias se cruzem e que consigam daqui então um trabalho proveitoso para ambas as partes?
3: Assim, apesar das duas valências estarem separadas por um andar, as nossas crianças convivem diariamente com a terceira idade. Além disso, eu e a doutora Juliana fazemos várias atividades de articulação entre nós. Temos agora o Dia dos Namorados, que vai ser a próxima atividade, que é que os idosos vão promover um conto aos nossos alunos. Várias atividades, desde o baile de carnaval, o baile de Halloween. Lá está, como eu falei dos valores de respeito para com o outro, aqui incide-se também um pouco na terceira idade, que às vezes existe estas questões das crianças colocar os idosos de parte, e de maneira alguma que nós queremos isso, não é? E daí esta, todas estas atividades para promover esse, isso mesmo.
2: E o resultado tem sido
3: muito bom, muito bom. Tanto acho que a doutora Juliana depois pode partilhar os utentes que não têm os netos à beira deles porque estão imigrados ou assim, a afeição que ele tem para alguns deles, assim como os meninos, o carinho que têm para com eles. Vai-se diariamente.
2: Doutora Filipa, há pouco falávamos de uma preocupação muito grande em facultar às crianças que frequentam a vossa instituição todo um conjunto de valores, mas também de atividades que permitam com que elas possam ter um desenvolvimento o mais completo possível. Exemplo disto é que a instituição tem parcerias com algumas entidades externas, não vou pôr nomes para não passar publicidade, para que todas as necessidades destas crianças e destes utentes sejam colmatados. Quer contar-nos exemplos de terapias que também estão a desenvolver?
3: Sim, eu também não vou colocar nomes, não é? Mas atualmente nós temos um protocolo com o Centro Psicopedagógico em que dá apoio de terapia da fala, terapia ocupacional e psicologia aos nossos alunos. Este protocolo é muito recente, no entanto, os pais atualmente não disponibilizam de tempo para levar as crianças às entidades específicas, não é? O que é que no fundo nós fazemos? Nós facultamos as nossas instalações e os terapeutas vêm lá dar apoio aos nossos alunos. Mesmo crianças que no início do ano letivo nós observamos, tanto eu como a educadora Ruth, que também está lá, note alguma necessidade especial que ele necessite, então intervimos e pedimos apoio a esse centro psicopedagógico, exatamente.
2: Doutora Filipa, Nós sabemos que há casos de crianças que chegam à Casa do Povo de Peruzelo, por exemplo, até do Porto. O que é que, no seu entender, que razões é que podem justificar que crianças venham de tão longe frequentar uma instituição?
3: Esse caso específico foi de uma criança autista, que ele estava num colégio privado de meio, ou seja, tinha milhares de centenas, vá lá, de alunos nessa resposta. O que é que os pais procuraram? Procuraram uma escola em que o ambiente fosse mais familiar. No fundo, nós somos uma escola que, acho que, se conversarem com os pais, somos uma família, uma pequena família lá dentro. Os pais ouviram boas referências da nossa parte, que das atividades que nós dispunhamos e também do apoio que damos a crianças lá está com necessidades educativas especiais, e daí terem recorrido à nossa instituição.
2: Muito bem. Quando se fala na possibilidade de confiar os filhos numa instituição, é natural que existam alguns receios, mas neste caso, no caso da Casa do Povo de Peruzelo, as mães não hesitam na hora de tomar uma decisão. Diana Moreira é mãe de uma das crianças que frequenta então a instituição. Diana esteve à conversa com a equipa de produção da Direnor e falou-nos da boa imagem que tem da instituição.
4: Tem muitas pessoas que já tiveram cá os filhos e falam muito bem. E eu sou a prova disso, que a trouxe e estou a gostar muito. Assim, ela entrou a meio do ano letivo do anterior, em fevereiro, por isso só está aqui há pouquinho, mas adaptou-se muito bem, nunca chorou, nunca. Ficaram todas admiradas, porque ela nunca chorou como os outros meninos, aí na carrinha e tudo, nunca chorou, sempre quis vir. Tanto as educadoras como das auxiliares, é tudo muito boas pessoas. Gosta muito a sopinha, em casa não come, mas aqui come sempre. Come sempre tudo. Tem inglês, tem yoga, tem as aulas normais com a educadora, tem educação motora, tem natação. Tem outra filha que vem para cá também.
2: E a experiência na Casa do Povo de Peruzelo vai passando de mães para filhas. Vera Ferreira frequentou a instituição em criança e, pela experiência ter sido tão positiva, decidiu inscrever a filha também. Apesar de viver nas termas de São Vicente, faz questão de fazer uma viagem todos os dias. Atualmente reconhece algumas melhorias nas atividades desenvolvidas, apesar do cuidado com as crianças ser o mesmo de antigamente.
5: Escrevi a minha filha porque vi que era um sítio ótimo para ela estar, visto que eu já tinha andado cá, visto que eu tinha adorado a experiência e só tinha boas recordações. As pessoas são espetaculares, tudo isto é espetacular, evoluiu muito, mas para melhor. Com várias atividades que nós naquele tempo não tínhamos, essas atividades, inglês, natação, essas coisas nós não tínhamos e agora eles têm, que é uma coisa ótima. E sim, acho que evoluiu para muito melhor. Eu acho que quanto mais tempo houvesse, mais atividades eles punham, para mantê-los ocupados, mas não, acho que o que eles têm é o essencial, a idade deles, mas mesmo nas atividades eles dão muita importância, se calhar nós no nosso tempo não dávamos tanta importância ao inglês, que nós nem sequer sabíamos o que era isso, tampouco, não é? Natação, eles têm o yoga, eles adoram o yoga, vejo pela minha menina, ela adora o yoga, é muito feliz aqui, ela, e noto quando ela não vem, tipo, Filipe, hoje não vais à escola, mas eu quero ir ver os meus meninos, noto que ela gosta de andar aqui, que se sente bem aqui, portanto, isso é muito bom, eu acho que a maior prova que nós temos de que a escola é boa ou não, vem dos nossos filhos. Desde o momento em que eles dizem que gostam de vir e que querem cá estar, é sinal que é bom.
2: Presidente António Moreira da Silva, por falar em crianças, a Casa do Povo de Peruzelo organiza sempre uma viagem de finalistas com um objetivo muito educativo, não é assim? Quer explicar-nos?
6: É muito importante. Este resto foi copiado por o que se faz por esse mundo fora e que se faz bem. E nunca tive vergonha de copiar por quem faz bem. E, portanto, copiamos. E consideramos que, aos 5 anos, os alunos atingem o primeiro curso. São finalistas. É importante e emocionante. E então temos um passeio que tem sido, que melhora, dos alunos, isto tem sido alterado permanentemente para melhorar, para otimizar, se possível. Quem vai agora, antes os pais queriam ir do avião e não sei o quê, agora não. Quem vai são as turmas, é o professor, a professora, os auxiliares e os alunos. Vai o grupo. E então consiste em que, atualmente, vão, fazem o batismo de voo, saem de Pruzelo e vão ao aeroporto, no aeroporto. E é importante, nós temos filmes, porque cada um faz o check-in. E ver o filme, ver a cara, a importância, a concentração daquelas crianças impressiona toda a gente que está no aeroporto. Mas fazem, vão. Fazem
2: é o primeiro ato adulto que eles têm.
6: É mesmo. É? Mudam completamente, porque depois vão com o cartão de embarque e embarcam sozinhos também. E fazem com 5 anos. Temos filmes, se quiserem ver, mostramos. É lindo. Se calhar não devia dizer, mas vou dizer. Até já aconteceu. Que comandantes, sabe que é proibido, impressionados com aquilo, convidam os miúdos a ver a cabine. Portanto, não vamos mostrar isso, senão o comandante ainda vai para a rua. Mas impressiona toda a gente. Depois chegam a Lisboa, têm um transfer e vão ver tudo que há importante. E que esta gente toda, a maior parte nunca viu. Torre de Belém, vocês vão ajudar, os
2: mosteiro.
6: O Monumento dos Descobrimentos, Jerónimos, vão comer um pastel de Belém, porque não? É o
2: ir a Lisboa útil, ou a Belém e não comer um pastel, comer a Roma e não ver o pub.
6: Vão ao Oceanário. Nós temos uma ligação muito próxima ao Oceanário e a visita que os nossos alunos fazem no Oceanário é acompanhada por técnicos especiais e não temos nenhuma dúvida que eles. É uma visita com um proveito inqualificável, quase, é uma coisa que não há palavras para dizer, mudou se completamente. Depois vem a parte recreativa, levam-nos lá naquele teleférico, é importante, que vão andar também, saem e depois vão comer uma coisa que não deviam, mas é importante, é dia de festa, um hambúrguer, e depois regressam no comboio mais rápido. Portanto, num dia, vem isto tudo, e têm o batismo de voo, e regressam no comboio Alfa. Não tenho dúvida, basta olhar para os miúdos, mudam-se completamente.
2: E os pais, o que é que dizem? Ficam ansiosos?
6: Os pais não têm vergonha, dizem que, olha, eu gostava de ir também, nunca fiz isso. Mas ficam felizes da vida, porque os filhos, aos 5 anos, já conhecem isto. E muitos pais dizem-nos que contam com algum pormenor aquilo que viram. Ou seja, fazem essa
2: experiência, seria, no fundo.
6: Atentos, muito atentos.
2: E depois relatam quando chegam
6: depois
2: a casa.
6: Depois relatam e veem tudo. E vêm com um banho de cultura tremendo. E eu não tenho dúvidas em considerar que vêm com um banho, quer dizer, eles ficam. Não é envelhecido, meu Deus, mas é. Eles dão um salto qualitativo na idade tremendo. Crianças de 5 anos passam por uma cultura de 20, 25 anos.
2: Muito bem. Presidente António Moreira da Silva, sabemos que tem um serviço de pequeno almoço que está aberto ao público. Quer falar-nos deste serviço e por que razão é que tiveram necessidade de o criar?
6: Houve uma campanha há cerca de 2 anos que era luta contra a pobreza infantil. E ainda há. Só que não basta a gente apoiar a campanha falando ou pondo um cartaz, não sei o quê. Nós resolvemos apoiar fazendo isso. Fazendo como? É verdade. Há que assumir que é verdade que há crianças, muitas crianças, que passam fome. E fome por que razão? Quais os motivos? Vários motivos. Pais que não estão atentos. Pais que, eu também fiz isso muita vez, que se levantam tarde. E o mal, o pior, pais que não têm. Tivemos muito cuidado a avançar neste processo e vimos que estávamos no sítio certo. E então, para não haver questões, para ser avançado, decidimos dar o pequeno almoço a todas as crianças, não só às que estão lá na Casa do Povo. Todas. Quem chegar lá quer tomar pequeno almoço, hora de pequeno almoço, toma. Isto no princípio começou, será verdade, quando viram todos que é verdade. Aquilo começa a encher e tornou-se num hábito. Tornou-se num hábito. Hoje é rotina daquela casa. Rotina é negativa, mas é um hábito. É uma coisa que se faz sempre.
2: Portanto, há ação.
6: Metemos muita gente à ação. Metemos muita gente. Quem? Nós não temos dinheiro. Não íamos levar dinheiro às crianças nem aos pais. Senão não ia nenhum. É de graça. Chegam lá, vão tomar um pequeno almoço. Vão-me ajudar e o pequeno almoço nós pedimos apoio. Banco Alimentar contra a Fome. Nunca me cansarei de enaltecer o trabalho que deram, mas também as funcionárias da Casa de Povo fazem esse trabalho voluntário. Enquanto em muitas escolas públicas os responsáveis, os professores, ainda dormem lá, porque a vida lá começa às 7h30, porque é apoio à família. Os pais e as mães que têm que entrar às 8h, têm que entregar os filhos, no mínimo às 7h30. Damos-lhe um pequeno almoço e um pequeno almoço muito variado.
2: Variado, saudável,
6: muito variado,
2: e que nos permite saudável. Enfrentar o dia de outra forma.
6: Começa um dia e a professora Filipe fala muito melhor que eu, ou deve falar, fala de certeza, que nota que é muito, que melhora muito os alunos. Depois de tomarem o pequeno almoço, é outra escola.
2: Sem dúvida. Temos que avançar, porque o tempo a isso nos obriga, e vamos agora a falar do apoio que tem vindo a ser dado pela Casa do Povo de Pruzelo a outra faixa etária, aos séniores. Juliana Sousa é natural de Rãs, vive na Maia, mas parece que o destino não a deixou afastar-se totalmente de Penafiel. Chegou à instituição em 2012 para fazer estágio profissional. Em 2014 voltou à Casa do Povo de Pruzelo para exercer funções de técnica social e atualmente é coordenadora da terceira idade, então, desta instituição. Muito bom dia, doutora Juliana Sousa. Uma vez mais, seja bem-vinda ao A Nossa Terra. Contou-nos há dias que os idosos da vossa instituição são um pouco diferentes daqueles que habitualmente encontramos. Estas diferenças prendem-se com o facto de serem muito curiosos, de quererem aprender, ou com o quê?
3: São idosos extremamente curiosos, gostam de tecnologia, são pessoas que não gostam de estar sentadas no sofá o dia inteiro. Das atividades preferidas deles prende-se muito pela ginástica, pela navegação na internet, para conhecerem cidades que de outra forma não vão conhecer no mundo inteiro. São idosos que acho que neste momento têm a possibilidade de conhecer o mundo que há uns anos atrás não tinham a oportunidade de o conhecer.
2: Portanto, eu diria que vocês têm uns idosos muito à frente.
3: Exatamente, não diria melhor.
2: E que atividades, para além dessas que acaba de descrever, que outras atividades são desenvolvidas na vossa instituição? Descreva-nos lá, de certa forma, como é que as pessoas passam o tempo e, no fundo, o que é que ali é feito.
3: A Casa do Povo de Pruzelo tem duas preocupações. Preocupamos-nos bastante com a atividade física, daí fazermos hidroginástica com os utentes. Fazemos ginástica também uma vez por semana na instituição. Temos também uma hora do corpo e da dança para dançarem vários estilos de música. Fazemos também bastante trabalho com equilíbrio. Para além disso, também temos a preocupação de estimular os utentes a nível cognitivo. O cálculo mental, a procura e a informática, o trabalho escrito, tudo isso é trabalhado durante a semana, de forma alternada, mas toda a semana tem estas atividades.
2: Estamos a falar de quantos utentes estão a frequentar as valências da terceira idade?
3: Temos 25 em centro de dia, 25 em centro de convívio e 10 em apoio domiciliário. No total são 60.
2: Já é muita gente. Todos eles sob a alçada da doutora Juliana.
3: Exatamente.
2: Sabemos que vocês trabalham muito por objetivos. E falou-nos há dias que um dos grandes objetivos da vossa equipa e da instituição é começar a trazer os utentes do apoio domiciliário para o centro de dia.
3: Exatamente.
2: Têm conseguido?
3: Um dos objetivos é não tornar o serviço de apoio domiciliário num restaurante na própria casa. O objetivo é trazer os utentes para estimulá-los a nível físico e cognitivo, e muitas das vezes não conseguimos fazê-los em casa porque eles não têm as devidas condições. E temos conseguido, sim.
7: A última vez que eles lá estiveram foi na festa de Natal, e passado 2 ou 3 semanas ainda nos falam de um dia espetacular, como eles dizem, porque saem da rotina, estão numa família, porque é a nossa família da Casa do Povo, e têm um dia diferente.
2: O que percebo é o serviço de apoio domiciliário, obviamente que não deixa de ser um apoio fundamental para as pessoas que estão, como o próprio nome indica, no seu domicílio, mas enquanto técnica da área, entendo que há um trabalho muito mais proveitoso, muito mais rentável, que pode ser feito com eles dentro de uma instituição. Sim, a atividade é completamente diferente, é isso que defende.
7: Sim, para além disso, tem um convívio completamente diferente que não conseguimos proporcionar em casa. Muitos dos utentes passam uma semana em que têm pouca convivência com outras pessoas, a não ser as funcionárias que estão no serviço de apoio domiciliário e os filhos quando os vão ver no final do dia de trabalho. O objetivo é trazê-los para a nossa casa e aí sim têm convívio com outros utentes, com pessoas de outras terras, e aí partilham bastante coisas que é interessante ver e participar, sim.
2: Em relação às valências da terceira idade, acontece o mesmo que acontece na infância, ou seja, os vossos utentes também vêm de freguesias mais longínquas para frequentar a vossa instituição, ou os vossos utentes são essencialmente de Pruzelo e freguesias limítrofes?
7: Nós temos utentes, assim, das freguesias vizinhas a Pruzelo. Posso dizer que grande parte dos nossos utentes não são de Pruzelo, mas sim de terras vizinhas à nossa freguesia, sim.
2: Doutora Juliana Sousa, assim é que é. Falando agora um pouco de projetos futuros, muito rapidamente, sabemos que estão a projetar, passando a redundância, uma residência para idosos, uhum, mas com uma vertente pedagógica também para os mais novos. Uhum. Residência das Camélias, é este o nome que
7: ainda não está bem definido.
2: Mas gostavam, é isto que começam
7: por aí.
2: Quer explicar-nos este projeto muito rapidamente?
7: Nós temos uma quinta que faz parte das infraestruturas da Casa do Povo de Pruzelo. Essa quinta é utilizada neste momento tanto pelas crianças como pelos idosos para desenvolvermos algumas das atividades. A preocupação dos nossos utentes é passar algumas tradições aos mais novos. Por exemplo, agora no início da estação, da primavera, nós levamos os nossos idosos a ensinar as crianças a plantar alguns legumes, e é uma atividade que corre muito bem e que tem muito bom feedback, tanto da terceira idade como da infância, por exemplo, né, o que estamos a utilizar, sim.
2: Eu arrisco-me a dizer que com esta partilha de atividades entre os idosos e as crianças, a educadora Filipa já deverá estar nesta altura do campeonato sensibilizada para trabalhar com a terceira idade, e a doutora Juliana,
7: exatamente,
2: provavelmente já estará mais do que preparada, porque vocês no fundo vão também acompanhando as outras faixas etárias.
7: Exatamente.
2: É fácil perceber por esta conversa que na Casa do Povo de Pruzelo, em Penafiel, reina o bom ambiente. Como não podia deixar de ser, nós fomos ouvir alguns utentes do Centro de Convívio. Maria da Apresentação Silva confessou-nos que a vontade de não querer estar sozinha em casa foi o fator motivador para começar a ir para a instituição. Hoje em dia, diz ela, não imagina a sua vida sem a Casa do Povo.
8: Eu achei que não podia ficar tão parada em casa. Que tinha não era o facto de não ter que fazer, é o facto de não ter com quem conviver. É maravilhoso. As pessoas juntam-se naquele tempo, neste espaço, e a gente falamos muitas coisas. E depois também temos as nossas atividades, que também nos ocupam muito tempo. Nós cantamos e dançamos. E fazemos ginástica, que é que para mim é uma coisa que eu gosto muito, sinto que para mim que me faz muito bem. Eu tinha dores a nível da minha coluna, doía-me tudo quanto é osso, pescoço para baixo, eu ficava torta de pescoço. Olha, não sei como é que eu posso ter melhorado tanto só com a ginástica, não posso, não sei. E é uma coisa que eu gosto muito de conviver. Já saímos a cabeça um bocadinho.
2: Maria Augusta Vieira tem 94 anos e atualmente é a utente mais velha da Casa do Povo de Poruzelo. Em conversa com a nossa equipa de reportagem, desvendou-nos tudo aquilo que aprende a esta família.
9: Gostei de tudo, gostei das funcionárias, eu gosto do ambiente todo, eu gosto do lanche à tarde, que é a única coisa que eu tomo aqui. Atividades, olha, tem de tudo. Ai, mas isto é uma grande coisa para mim. Se eu estivesse em casa, ali sozinha, não é? Eu não posso ver muito tempo a televisão porque a vista não me ajuda, não é? Portanto, o que eu estava ali fazendo? Não tenho nada a fazer. Estava ali assim, do centro para mim. Uma grande coisa. Por isso acho que isto é muito bom. Tinha de dizer que a casa do povo era boa. Fazemos jogos e evitamos as pessoas. Oh, meu Deus, porquê que não isso para a casa do centro? O que é tão bom? Alguns. Tem vindo, outros. Nunca. Tem desprezo. Vemos que isto é só para os velhos, para os desgraçados. Mas não, estão muito enganados, não há nada disso.
2: E todo o trabalho que está a ser desenvolvido em prol da comunidade na Casa do Povo de Poruzelo, em Penafiel, é reconhecido não só pelas crianças, pelos pais e pelos idosos, mas de uma forma geral, pela comunidade da freguesia. Manuel Moreira, presidente da Junta de Poruzelo, também não quis deixar passar a oportunidade de aqui deixar uma mensagem de apreço a todos aqueles que trabalham na instituição.
10: Esta Casa do Povo só tem uma boa imagem, que estou aqui há 38 anos, desde sempre vi esta Casa do Povo, desde pequenino, enquanto ainda era pequenino, até agora isto já é uma Casa do Povo já e com respeito, com muita qualidade. As nossas maiores foram o investimento das instalações que neste momento têm instalações muito boas. Agora também foi portanto, o bagulho desta quintinha, que vai ser benéfico para a freguesia também, e não só. Neste momento, por acaso, até parece por isso que há mais crianças por fora da freguesia do que da freguesia. Quero deixar um grande incentivo ao Sr. Presidente e a que lá trabalha, e que trabalha assim, que estão a trabalhar muito bem. Há uma boa colaboração entre as duas partes, porque assim, nós como estamos muito dentro desta parte de assuntos sociais, da qual quando vem a Junta de Freguesia pedir-nos algum apoio, alguma coisa, nós enviamos para lá e lá tem pessoas com capacidade para isso, de qual nós não temos, não é?
2: Vamos dar agora voz também a todos aqueles que acompanham de perto o percurso da Casa do Povo de Poruzelo, são fornecedores e amigos, pessoas que reconhecem a credibilidade da instituição.
11: Que entro lá e vejo que tem um bom seio, as pessoas bem equipadas, as crianças bem ordenadas e com acompanhamento, exigem qualidade no produto que forneço, as pessoas em si são simpáticas, preocupam-se com a qualidade, pedem qualidade, frescura e horários. Acho que é uma instituição com qualidade.
12: Não estava com a ideia de ser tão antigo. Esta é a nossa ligação, mas já vai desde 2006, portanto já está uns anos bons. Em termos de, pronto, a ideia que eu tenho disto, é uma ideia muito positiva, pronto, foi uma instituição que sempre, com quem nós quisermos sempre tivemos bom relacionamento, sempre foi um relacionamento correto, nota evolução na maneira de trabalhar e no agir.
13: A Casa do Povo de Poruzelo é, de facto, uma instituição de referência aqui na zona, no concelho, até pelo tipo de serviços que presta à comunidade, tanto a nível do ATL como no centro de dia, e ressalvo aquilo que eu acho que para mim pessoalmente é mais importante, que é a questão do apoio domiciliário numa zona com carências extremas, onde de facto há muita gente e dos mais novos saíram para as grandes cidades, muitos deles também com a crise desde 2008 e o encerramento de empresas emigraram, e portanto a parte dos séniores, dos idosos, é de facto um trabalho que eu acho que é louvável.
2: Qualidade, exigência e simpatia foram algumas das palavras partilhadas por todos quando se fala na Casa do Povo de Poruzelo.
14: A imagem da Casa do Povo de Poruzelo é uma imagem que nos satisfaz, porque é daqueles clientes deste tipo de organizações que notamos que estão um pouco acima das outras. Têm bastante organização, mesmo a nível de dossiês da HACCP, e parte hoje necessária a todas estas entidades, são rigorosos, solicitam e nós imediatamente os satisfazemos. É uma instituição de quem temos as melhores referências.
15: A imagem que temos da instituição é cumpridora, é exigente connosco, ou seja, no mesmo nível de serviços como de produtos. Temos uma boa ideia, porque quando lá vamos vemos que está tudo limpo, que está organizado, que há simpatia por parte dos funcionários, ou seja, há uma boa relação. Em regra geral, as instituições e as peças que temos inserem os produtos, embora sejam certos produtos e sejam às vezes repetitivos, mas são produtos com qualidade e há muitas frutas. As refeições, pelas quantidades fornecidas, há certamente muita sobremesa que é fruta.
2: Regressamos à conversa com o presidente da Casa do Povo de Pruzelo, em Penafiel, António Moreira da Silva, para uma última questão. Sr. Presidente,

0: quando se pensa em organizar, tudo parece muito difícil. Muitas áreas a tratar, muitos pormenores. É de todos os procedimentos que vamos falar nas próximas duas horas. Fique desse lado e, se pensa em casar, vai perceber que na sua terra e região há todos os serviços para o seu dia de sonho.
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0: Para quem começa a pensar em casar, muitas são as questões que se levantam. Por onde começar? Primeiro penso no dia ou no espaço onde se vai realizar a festa, no convite ou em quem vai animar, apenas no registro ou também cerimónia religiosa. Tudo parece difícil, mas os tempos estão mais facilitadores. Já se começa a pedir ajuda a um profissional para a organização de todo o projeto de casamento. Os wedding planners têm um papel importantíssimo e facilitador no processo, são consultores e diríamos até psicólogos numa tarefa difícil de gerir, mas não apenas eles. A experiência de quem dedica a sua vida aos casamentos ajuda a acalmar quem está no processo de organização e é com eles que vamos falar e perceber como se deve preparar um casamento. Certo é que a região do Tâmega e Sousa tem tudo o que é necessário. Profissionais com uma vasta experiência e sempre atuais no que toca a tendências. Aqui no estúdio já temos 7 profissionais que nos vão ajudar a esclarecer dúvidas sobre a organização de um casamento de sonho. Temos o Paulo Pereira, mais dedicado aos homens, afinal ele veste noivos há mais de 30 anos. É uma referência na área da moda masculina para noivos, fatos e acessórios também para este grande dia. Fátima Melo podia ser apresentada como a fada das noivas. É proprietária há 15 anos da Melo Noivas, vestem o amor de forma profissional sem nunca deixar as emoções de lado. A escolha do vestido é sempre difícil, mas não se estiver em mãos de profissionais. A Sara Rocha cria cenários para contar as histórias dos casais. Faz parte da equipa de Filipe Rocha, decorador, que prepara desde o primeiro minuto o casamento, percebendo o tema do mesmo e também desenvolvendo todo o cenário para partilhar a história de amor com os convidados. As dúvidas e passos a dar são orientados pela equipa que assim ajuda a que tudo corra na perfeição. A Raquel Costa cresceu no meio de casamentos, o pai dedicou parte da sua vida às histórias de amor dos outros, com vários espaços para a realização da festa de casamento. É em Friamundo que dispõe de uma lindíssima quinta que faz sonhar qualquer casal que pretende fazer a festa dos seus sonhos na região. A Isabel Miranda é profissional na área dos cabelos e estética há mais de 15 anos, tem o cantinho das noivas no seu salão para que no grande dia nada lhe falte, para que saia princesa do seu conto de fadas. O Pedro Moura é o responsável pelo segundo plano, é quem dá a imagem à história, desde a preparação ao dia, passando a recordações, da linha gráfica do casamento à fotografia e ao vídeo. O António Gaspar Moreira segue carreira de família na área do ouro e não há casamento ou ligação sem aliança. Por todas as transformações que tenham as relações e a forma como se concretizam, certo é que todos querem mostrar uma joia que une o casal. Na Ourivesaria Moreira tem uma panóplia de alianças que dá para todos os gostos e carteiras. Vamos ainda conhecer as tendências de lua de mel, a viagem que termina uma fase especial e naturalmente começa outra. E por isso também perceber como se deve escolher. Aos que já estão aqui no estúdio comigo, muito obrigada por terem vindo. É uma enorme satisfação ter-vos aqui para conversar de um assunto que é tão bonito. E, portanto, pelo menos nesta altura. Depois, a seguir, não se sabe, não é? Mas, pelo menos nesta altura, é um tema muito, muito bonito. E eu ia começar exatamente a conversa.
2: Vira o advogado, não é?
0: Convidar também um advogado, mas pronto, essa parte já não é tão bonita, não é? E portanto
2: passamos
0: nós achamos que não há necessidade. E portanto, nesta fase, as coisas vivem-se com muita intensidade e é tudo ainda um sonho à espera de ser concretizado. Eu ia começar a conversa exatamente pela Sara Rocha, que de uma forma mais organizada e profissional tem experiência na organização literal do casamento, ou seja, desde que se idealizou que vai casar até ao momento da lua de mel. A Sara é exatamente quem organiza e pensa em tudo em conjunto com o casal de noivos. Uhum. Bom dia, Sara. Muito obrigada por ter vindo até nós. Quando um casal decide dar este passo, o que é que tem exatamente que fazer? Ou seja, estas dúvidas que eu levantei aqui todas, por onde é que eu começo? O que é essencial perceber quando se pensa em dar o nó? Quando se pensa em fazer

0: em ter uma festa no dia de dar o nó, que pode ser pelo civil, que pode ser pelo religioso, que pode ser nas mais diversas maneiras, mas deve-se começar sempre por algum lado, não?
1: Exato. Nós normalmente costumamos agendar com os noivos para captarmos a essência e conhecer a história que liga ao casal, porque todos os casais são únicos. Apesar de haver muitos casamentos, um casamento é único, porque as pessoas são únicas, personalidades e tudo o que isso implica. E normalmente, desse agendamento, dessa reunião, nós tentamos conhecer um pouco e começarmos a dar um seguimento, um início, entre aspas, à história de amor que vai prevalecer. Então, para isso, mediante algum conhecimento é sugerido, mediante os gostos ou alguma ideia de um conto de fadas, e então aí partimos para um convite. Partindo para o convite, vai ser um fio condutor, seja ligado às cores, seja ligado ao tema, o que for. Parte-se do convite e depois há um seguimento que tudo vai implicar a construção daquela história de amor para transmitir aos convidados.
0: Ou seja, e eu aqui a imaginar que a primeira coisa a pensar era que orçamento eu tenho para gastar. Afinal, não tem nada a ver.
1: Também implica, não
0: também,
1: é?
0: Porque também assim, implica.
1: Quem pensa em casar, é lógico que tem que ter um pezinho de meia. Porque se vamos casar só por casar, porque pronto, é um passo importante na história
0: do
1: amor.
0: Se não queremos, no fundo, partilhar com os amigos, aí não é preciso.
1: Aí não é preciso orçamentar.
0: Não é preciso orçamentar. Mas não é desses casamentos que estamos a falar.
1: Estamos a falar dos
0: casamentos festa.
1: Festa.
0: Momento de partilha com família e amigos.
1: Com amigos, com tudo. Tudo aquilo que um casamento deve ter direito. Porque assim, o orçamento realmente, os noivos têm que pensar aquilo que querem para a festa.
0: Que tipo de festa?
1: Que tipo de festa é que vão
0: ter? Que tipo de festa querem e que tipo de festa podem ter?
1: Que podem ter.
0: E há casamentos de sonho para todos os bolsos e para todas as carteiras.
1: Para todos os bolsos, para todas as carteiras. Porque assim, imaginemos que a pessoa tem pouco para gastar, tudo se pode transformar mediante o cenário que é criado. E mediante o valor que às vezes os noivos tiverem disponíveis para orçamentar, ou nós para orçamentarmos, poderemos criar um espaço que diga muito aos noivos, porque a história deles é aquilo que lhes vai ligar.
0: Quando estamos a falar de história, estamos a falar exatamente de quê, Sara? Portanto, a história, onde se conheceram, as ligações, as paixões extra-relação do
1: tudo.
0: Casal.
1: Desde,
0: é isso que estamos a falar?
1: Tudo, porque assim, o casamento é o reflexo da história deles, de como é que se conheceram, para ter um significado para os convidados e para, mesmo para eles, para se lembrarem do seu casamento. Não é? Temos que saber realmente a história deles, desde o momento que se conheceram, todas as tripécias, todas as maravilhas, vivências de vida que passaram até aquela data que nos procuraram. Porque só pensar em casar, há tanta coisa que os noivos às vezes desconhecem. Ah, muito bem, vamos fazer uma festa, vamos fazer o nosso casamento, vamos convidar o tio, a prima, vamos convidar fotógrafos, sabemos que temos que ter fotógrafos, temos que ter um espaço, temos que ter um cabeleireiro, temos que ter, como já foi dito, as pessoas que aqui estão connosco. Mas há pormenores, há diferenças, há pormenores que marcam as diferenças. Ou seja, fazer um convite diferente para uma madrinha, ou fazer um pedido, uma lembrança diferente, tudo isso às vezes passa um bocadinho aos noivos, porque os noivos estão tão atarefados em programar o casamento e nós estamos lá para os ajudar, para relaxar um bocado, para confiarem, porque contrataram o nosso trabalho.
0: Portanto,
1: tudo bem que é um trabalho.
0: Claro. E, portanto, é pago, é o que me está
1: a
0: querer dizer. Mas, de qualquer das formas, facilita a vida. Hoje as pessoas são muito ocupadas.
1: São
0: e
1: muito.
0: É importante alguém a pensar por elas, muitas vezes. E esses serviços são cada vez mais contratados,
1: são,
0: não é?
1: São cada vez, o que é que me diga? Há pequenos pormenores que passam ao lado dos noivos, não é? Estamos nós para lhe dar aquela palavra amiga e para os ajudar realmente naquele sentido a ter a melhor história de amor de sempre. Que seja lembrado pelos amigos e que se, mais tarde, quando fizerem 25, 50 anos de casado, se lembrem do dia de casamento.
0: Nessa altura já estão todos casados com o alemão e já não se vão lembrar, mas pronto. Sabem quem é o alemão, não sabem? O Alzheimer. Portanto,
1: é
0: esse senhor depois já não se lembrou nada, mas pronto. Hoje a internet é uma ferramenta interessantíssima que toda a gente utiliza na busca de ideias e na busca de sugestões para... vocês, na verdade, são rosto com rosto e uma escolha adequada e dirigida à personalidade da pessoa que está à frente, mesmo que às vezes ela não tenha consciência disso.
1: Indiretamente, há noivas, noivos, no plural, porque normalmente vão os dois. Nunca vai só a noiva tratar do casamento, porque o casamento é um casal, certo? São dois, noiva e a noiva.
0: Podem ser dois noivos ou duas noivas?
1: Duas noivas, exatamente. Por acaso, sou sincera.
2: Era melhor dois noivos.
1: Pois, rentabilizava mais.
0: E ele ganhava dinheiro duas vezes.
3: Nunca fiz, mas noivos já fiz vários.
1: Olha, por acaso, comenta isso com o meu irmão, com o Filipe. Nós já fizemos tantos casamentos e ainda não fizemos um casamento entre
0: homossexuais.
1: Exatamente.
0: Mas pronto, também existem.
1: Existe, estamos abertos a essa possibilidade, porque assim, acho que é lindíssimo. Claro. Eu vou referir o seguinte, porque nós até à data, nós temos a particularidade de não repetirmos nenhum casamento. Apesar de às vezes os temas serem parecidos, os contos de fadas, as cores, isto aquilo, idênticos, cada um tem a sua individualidade. E é isso que nós tocamos.
0: Portanto, a vossa área de atuação é a decoração.
1: É a decoração, é o acompanhamento. E a palavra.
0: É criar o cenário.
1: É criar. Nós damos um acompanhamento em tudo, desde casa, igreja, seja pelo civil ou seja católico ou outras vertentes, à quinta, ao espaço em si, tudo isso há uma ligação. Lá está o fio condutor. Nós não acompanhamos só na loja, é preciso fazer isto, é preciso fazer aquilo. Não. Estamos sempre. Há uma palavra, há uma ajuda, porque às vezes as noivas têm muitas dúvidas. Olha, é preferível fazer assim. Como é que aconselha? Estamos presentes, não é? Tudo bem, é o meu trabalho, sou paga por isso, sim senhora. Mas é gratificante poder ajudar, porque eu já passei pelo mesmo, já fui noiva, não é? E há uns anos atrás era diferente, também pesquisei e aquilo que foi feito foi de ajuda com o meu irmão, porque o meu irmão é que é
0: o entendido
1: que faz decoração, ele cria cenários, cria mesmo o próprio ramo de noiva, sem palavras mesmo. É gratificante trabalhar, é gratificante poder ajudar e contribuir para a felicidade daqueles noivos. Tudo bem que é o meu trabalho, mas olha, é gratificante.
0: Ora,
1: fazer trabalho, não é?
0: Mas não deixa de ser gratificante e não deixa de ser bonito,
1: muito,
0: não é? Portanto, só porque é o seu trabalho, não tem que ser menosprezado. Portanto, eu acho que isso tem que fazer bem à nossa alma quando fazemos um trabalho que faz os outros felizes, melhor, não é? Portanto, isso é excelente. Como é que se chega ao tema? Portanto, falou de um tema que tem a ver com as personalidades. Dê-nos lá meia dúzia de exemplos de temas que já tenham passado pelas suas mãos.
1: Vou-lhe dar o exemplo de edifícios da cidade do Porto. Foi um casal que se conheceu na universidade. Pontos de encontro era o bar, era a Torre dos Clérigos, ou seja, vários pontos da cidade do Porto.
0: Portanto, essa foi a temática.
1: Essa foi a temática.
0: E depois, como é que isso se desenvolve?
1: Desenvolveu-se no primeiro convite, era um passaporte, mas pela cidade do Porto. Visitar os locais da cidade do Porto. Seguiu-se a marcação das mesas, que era um placar também, o seguimento, aquilo que iria no convite, o placar, que é a marcação das mesas, que depois é colocado no espaço, para os convidados depois se direcionarem para as respectivas mesas. No final foi entregue uma lembrança, que era uma chave. Era uma chave, que a chave tem muita simbologia. Pode ser a chave de um carro, a chave...
0: Neste caso era a chave para
1: convidarem as pessoas a conhecerem a casa do casal. Ou seja, depois no espaço foi criado alguns cenários, alguns pontos para os convidados se entreterem, se ocuparem, se lembrarem. Foram colocadas, digamos, photoshops, qualquer coisa que lembrasse a cidade do Porto, ou seja, tudo derivado à história dos noivos. E realmente, as pessoas ligavam, olha, isto tem a ver com o convite, isto realmente, olha, nós íamos à sexta-feira à noite, ou sábado à tarde. Ou seja, esse fio condutor realmente tem uma razão de ser, que são pequenas coisas que passam ao lado, mas que...
0: Tenho ideia há quantos anos é que isto virou uma realidade, ou seja, eu casei há cerca de 20 anos e nessa altura não havia, não havia. E portanto, desde há quantos anos é que existem, é que existe esta linha de orientação, é que existem estes, no fundo, vocês que planeiam e organizam tudo e ajudam o casal
1: assim,
0: a ter...
1: Em termos profissionais, há poucos anos.
0: Há pouco tempo.
1: Há pouco tempo. Mas todos nós tínhamos a ajuda do tio, da prima.
0: Pois, pronto, não sendo profissionais.
1: Mas não sendo profissionais. Pronto. E realmente havia uma coisa, porque muitas noivas, que já agora são mulheres casadas, ai, no meu tempo não tinha isto, não tinha aquilo, ou fiz de maneira diferente. Porquê? Lá está, não tinha o aconselhamento, porque isto realmente anda a evoluir cada vez mais. Há muita oferta na internet que toda a gente acha que pode fazer, mas o que é que acontece na realidade é que não.
0: Pois, as coisas tornam-se complicadas.
1: Exatamente.
0: Quando são feitas em casa, às vezes corre bem, outras vezes nem por isso.
1: Nem
0: portanto,
1: por isso.
0: Mais vale
1: vezes, estar...
0: dispender de mais um bocadinho de dinheiro, mas sentir que a coisa
1: Exatamente.
0: Vai ser feita por quem sabe, por quem conhece e correrá melhor.
1: Porque, enfim, lá está. Deixem-nos fazer o nosso trabalho. Porque só se no final é gratificante a reação deles, que realmente é refletir a história
0: do
1: amor.
0: Os senhores que organizaram o meu casamento disseram-me assim uma coisa: se alguma coisa correr mal, vocês não pagam. Quer melhor do que isto?
3: Não. Onde é que casou?
0: Não sei, foi com
3: o meu pai, não foi?
1: Só pois, só podia ter sido.
3: Com esse discurso? Ninguém.
0: Portanto, eu estava mortinha por conhecê-la, mas chegou atrasada, não deu. Portanto, efetivamente, eu acho que isto tranquiliza qualquer um. Se disser isso aos seus noivos, eu acho que qualquer um vai ficar satisfeito.
1: Eu acho que quando as pessoas já nos contratam, vêm com essa ideia.
0: Que nada pode falhar.
1: Exatamente.
0: Não é?
1: Nem nós nos damos a essa falha, porque o casamento é um dia.
0: Exato.
1: Há uma preparação muito
0: tudo
1: antes.
0: Tem que correr bem. Tudo,
1: mas naquele dia tudo tem que estar perfeito. Não pode sair uma coisa. Este fio do microfone não podia estar ali. Aquele fio do microfone tinha que estar.
0: Nós vamos pô-lo no sítio, Sara, esteja descansada. Portanto, para que nada falhe.
1: Não,
0: para que
1: Natália,
0: nada falhe.
1: É só uma perspectiva, ou seja, no dia não falha, nem nós nos permitimos que falhe.
0: Portanto, vamos avançar e agora, já que a Raquel meteu ali aproveitou para me descabelar, não é? Portanto, uma das principais preocupações dos noivos é efetivamente encontrarem um espaço que pretendem para a realização e a concretização dessa realidade. Estão na moda às quintas, já estão na moda há alguns anos. Eu casei há 20 anos e já havia quintas, já casei numa
3: e
0: quinta.
3: Já havia gente que lhe dizia: só paga no fim, se não gostar, não paga.
0: Tal e qual.
3: Mas a tradição mantém-se.
0: Mantém-se, ainda portanto, hoje... passados 20 anos, mantém-se exatamente igual.
3: É exatamente
0: e, portanto,
3: igual.
0: Hoje os noivos, e da mesma maneira que há 20 anos, tentam fazer qualquer coisa que fique na cabeça das pessoas que estiveram presentes e nas suas cabeças também, nas
3: Exatamente,
0: suas memórias.
3: Sim.
0: De que maneira é que vocês podem ser úteis? De que maneira é que é possível ajudar os noivos a que as coisas sejam o mais perfeitas possível? A que as pessoas que até são da área cheguem ao casamento e deem os parabéns. Eu tive alguns convidados no meu casamento que até organizavam casamentos e que me deram os parabéns. Isso é muito satisfatório, não é?
3: Exatamente.
0: Como é que se faz isso?
3: Primeiro, acho que a conduta de um casamento deve ser sempre, inicialmente, por escolher o espaço. Isto porquê? Porque nós recebemos noivos todos os dias e diariamente nos é colocado: ah, tem a data do 10 de junho livre. Eu digo: não, mas eu queria tanto casar aí. Ou seja, vamos primeiro pelo espaço. Se temos um espaço e porque quero casar ali, o mais importante é procurar um espaço.
0: Escolher a data apropriada.
3: Exatamente,
0: ao espaço.
3: Apropriada. Mediante isso, há uma vertente que tem que seguir sempre, que é o planeamento do casamento. Nós fazemos todo o trabalho do wedding planner. Tudo. Ou seja, nós
0: substitui aqui a Sara, basicamente.
3: Eu não substituo a Sara.
1: Não
3: substitui a Sara.
1: Porque nós fizemos um casamento o ano passado, por acaso foi no espaço do pai,
3: sim,
1: no dia 2 de julho.
3: É assim, nós,
1: ou seja,
3: nós depois
1: ajudam, isto tem de haver uma interligação.
3: Uma ligação, obviamente,
0: claro,
3: sim,
0: percebo,
3: sim.
0: Percebo.
3: E aqui o facto é que Nós, imagine, quando eu lhe digo nós fazemos tudo, é nós damos um processo aos noivos, onde dizemos, vocês agora têm, o que é que vos falta? Portanto, já têm a quinta, já têm o mais importante que é a noiva. Dizemos sempre para o noivo, o mais importante já tem, é a noiva. Portanto, o mais importante já escolheu, o segundo mais importante também já escolheu, que foi a quinta, que fomos nós.
2: Exato.
3: Portanto, de seguida.
1: Mas primeiro foi a quem aconselhou aquela quinta.
3: Pronto, exatamente.
1: Está vendo?
3: Ou seja, e depois temos sempre que ter um filho condutor, ou seja, o DJ. Agora tem o fotógrafo, agora quer uma decoração personalizada, procura quem personaliza. Hoje em dia, desde já não é fácil nós surpreendermos num casamento. Por isso é que, além de... Nós costumamos dizer que comer quente, beber gelado, ter simpatia é básico para nós. Temos que surpreender, temos que ir para além disso. Portanto, nós temos um espaço fantástico, tem que estar muito bem decorado, e isso deixamos sempre ao critério dos noivos para escolherem o que querem, com os profissionais que eles escolheram. E depois temos que surpreender. E surpreender é, está um dia de muito calor, vamos à igreja. E quando chegamos à igreja, os convidados estão a chegar e nós estamos lá. Estamos com os lequezinhos, estamos com a água gelada, estamos com o chá gelado. E tudo isso as pessoas, não acredito. Quanto é que custa? Não custa? Está pago.
1: E a água não se paga.
0: Os dois já pagaram.
3: Exatamente. Portanto, há que surpreender. E isso nós costumamos dizer, e nós temos uma equipa jovem, e é por isso que nós também somos muito marcados no mercado, é pelo serviço que temos, que eu acho que hoje comer bem, hoje em dia, come-se bem em vários sítios.
1: Uma Exatamente. Coisa não implica a outra, não é? Lá está, come bem.
0: Eu ia pedir que não entrassem em... Porque senão às tantas não temos espaço para os outros
3: convidados. Exatamente. Não, portanto, nós temos que usar o dia como único. E aquilo que nós transmitimos às nossas equipas, e nós só... as nossas equipas, os nossos colaboradores são só, unicamente, exclusivamente formados por nós. Não entra ninguém com... Ah, eu tenho experiência na área, vou trabalhar com eles. Não. Até pode vir, mas vai ter que ter primeiro a nossa formação. E surpreender, porque as pessoas têm que ser acarinhadas. Portanto, aquilo que eu lhes digo é, se tu tiveste um dia mau ontem e te chateaste com a tua namorada, eu prefiro que tu me mandes uma mensagem à 1 da manhã a dizer que não estás em condições psicológicas para vires trabalhar, do que vires com cara fechada. Porque o dia é único e não há como nós...
0: Repor.
3: Dizer, olha, a carne hoje estava fria, deixa lá, vem cá amanhã, que tu vai ver que amanhã vai estar espetacular. Não pode. Hoje acabou o bolo, amanhã tenho cá um bolinho espetacular para si. Portanto, tem que ser tudo na perfeição, e acho que é isso que nós tentamos fazer no mercado, é com esse espírito que nós temos há muitos anos, Sara, e portanto...
0: Eu posso fazer uma pergunta que é engraçada, que é assim. Portanto, começou por dizer que o certo era começar por escolher o dia, o sítio, para depois o espaço estar em sintonia. Uhum. Hoje, portanto, há 20 anos atrás casava-se ao sábado ou domingo. Hoje casa-se à segunda, à terça, à quarta,
3: exatamente,
0: à quinta, à sexta.
3: Exatamente, no mês de agosto é loucura, não se para. Trabalha-se quase todos os dias. Temos o mês de julho também, porque já há imigrantes cá a estar em julho. Os restantes meses já abrange a quinta e a sexta-feira. Já é natural as pessoas... Aliás, os noivos costumam nos ligar, ainda hoje acontece, eu vinha no caminho para cá e aconteceu. Olha, fala da quinta do campo, com certeza. Diz-me, por favor, se tem a data. Já não me recordo, X, Y. Que data, que dia é que é? É uma sexta-feira, eu não tenho a sexta, mas tenho a quinta. Portanto, datas nós temos. Sextas, sábados e domingos, impossível, estamos lutadíssimos até ao final do ano. Portanto, sábado já não temos, por exemplo, para 2018. Já não trabalhamos sábados, já só trabalhamos sextas.
0: Portanto, já vai em 2019 os sábados.
3: Já.
0: Portanto, então as pessoas que quiserem casar com vocês...
3: Por daí é que eu digo, as pessoas têm que programar, e acho que o local é essencial. Porque muitas vezes eu já vi noivos a quererem realmente casar connosco, e houve muitos a sofrer com perder o sinal do fotógrafo, porque o fotógrafo não podia a data. E então eles quiseram tanto que mudaram a data.
0: Ora bem, portanto, passados 20 anos, e isto não foi nada combinado.
3: Não foi mesmo,
0: portanto,
3: que eu
0: não
3: cheguei
0: foi nada combinado.
3: Cheguei atrasadíssima.
0: Mas posso atestar que efetivamente me disseram que se alguma coisa corresse mal, não pagava, e nada correu mal. Foi tudo perfeito.
3: E assim, até
0: e o casamento mantém-se até hoje. Com algumas imperfeições pelo caminho, mantém-se até hoje. O facto de casar à sexta ou à quinta ou à segunda é mais barato, por exemplo,
3: sim,
0: ou não?
3: Sim, não é mais barato. Ou seja, há coisas que paga como esta
0: igual,
3: aos sábados,
0: claro.
3: E à sexta e ao domingo está incluído. Portanto, tem sempre atenções do facto de ser uma sexta ou um domingo. Claro que os sábados são mais requisitados, daí já não haver para 2018. Portanto, é perfeitamente normal que os sábados sejam pagos.
0: Portanto, hoje em dia, casar um sábado é um luxo.
3: É um luxo.
0: Portanto, costuma dizer-se que era à sexta e à quinta, que era chique casar e, portanto,
3: exatamente,
0: era mais. Mas, pelos vistos, já começa a ser ao contrário.
3: Exatamente, acaba por ser mais barato. O que nós notamos é que, por exemplo, se calhar o cliente de sexta-feira investe mais no menu melhor, porque tem várias ofertas e então já tem a possibilidade de, como não paga os extras de sábado, vai melhorar o menu, vai contratar um músico mais caro, vai contratar uma wedding planner, vai.
0: Exatamente.
3: Várias coisas.
0: Portanto, há muitas sugestões,
3: exatamente,
0: para onde o dinheiro que estava previsto,
3: exatamente,
0: pode ser canalizado.
3: Tudo é uma festa. Eu acho que o casamento, nós, e estamos há muitos anos no mercado, o sucesso da festa, para mim, o meu sucesso é dar de comer. É de comer bem, quentinho e bom e barato. Mas, depois de eu dar de comer, se não tiver lá um bom DJ, esqueça que a festa não
0: continua. Mas olha, mas essa expressão não me soou nada bem. Portanto, parece-me que não é só dar de comer e quentinho. Há um bocadinho mais que isso que vocês fazem.
3: Sim, é bom, barato.
0: Barato, enfim, pronto, já ponho as minhas dúvidas agora. Bom, sim, portanto,
3: sim,
0: é fundamental dar
3: é
0: bom,
3: fundamental
0: diferente,
3: dar bom.
0: Com, qualidade,
3: com qualidade,
0: isso é muito importante.
3: E hoje em dia as pessoas, é quase como, ai, eu vou a um casamento e quero o bacalhau. Ok, as pessoas já têm muita ideia. Oh, Raquel, eles chegam, mas eu bacalhau não vou querer.
0: Já não quero
3: um
0: bacalhau.
3: Mas
0: né?
3: Se calhar, pois, se provar um bacalhau em cama de massa folhada com puré de massa golden e os parques selvagens, é o bacalhau, ele está lá. Mas é servido de uma forma completamente diferente e as pessoas terminam a prova e realmente.
0: Que delícia.
3: Ainda bem que eu fiz a prova. E é isto que eu quero.
0: Bem, Raquel, apetece-me voltar a casar. Vocês casam duas vezes
3: quiser,
0: as mesmas pessoas,
3: vezes,
0: não tem
3: quiser.
0: Problema.
3: Aliás, já tivemos uma noiva, casou quatro.
0: Olha.
3: A quinta já não sei porque já não desapareceu mais. Portanto, eu julgo que ela deve ter ficado por aí, mas nunca sabemos.
0: Olha, vocês aconselham tudo, desde a escolha do menu ao tipo de acordo com os convidados, de acordo
3: sim,
0: com.
3: Sim, claro.
0: Portanto. Quais são as grandes preocupações dos noivos? Também começamos pela questão financeira, ou seja, eu posso gastar até X,
3: claro,
0: e dentro,
3: claro,
0: do X há,
3: claro,
0: isto.
3: Claro,
0: é assim que
3: exatamente,
0: se faz?
3: Sim, até porque há pessoas que não têm limite de valor,
0: felizmente,
3: e há outras que me dizem, Raquel, eu tenho isto. Eu, até porque tanto ajudamos que muitas vezes o valor que eles têm, desde o valor que eles têm disponível, nós ajudamos na hora que vai fazer o casamento. Porque imagine que só têm um valor para dar uma refeição. Aí nós ajudamos num caso ao meio-dia, caso às 5 da tarde. E nós estamos cá para aconselhar na área que nós estamos.
0: Portanto, e começa logo aí, ou seja, de acordo com o orçamento, pode depender a hora que casa.
3: Exatamente, porque se uma pessoa casa ao meio-dia, às 2 da tarde está na quinta, tem que dar almoço, não é? E se der almoço, vai ter que dar jantar, porque depois as pessoas vão embora, então vou passar no McDonald's para comer. E olha que eu tenho uma quinta no Porto, tem lá um McDonald's ao lado, aquilo é um perigo. Não me façam isso, pelo amor de Deus. Portanto. Ou então casam mais tarde. Casam mais tarde, se vamos dar os aperitivos às 6 da tarde, aquilo vai estender, vamos dar a refeição. Quando for hora de abrir o bolo, já é mais que suficiente, que toda a gente já foi embora e ficaram os mais jovens com buffet de sobremesas até de manhã.
0: Portanto, é pela noite dentro.
3: Exatamente.
0: Portanto, aqui sugestões interessantes. O orçamento não é impeditivo para coisa nenhuma, pelo que me diz.
3: É,
0: porque a pessoa tem mais ou menos dinheiro,
3: exatamente,
0: dá mais ou menos coisas.
3: Exatamente.
0: E, portanto, escolhe mais ou menos luxos.
3: Exatamente.
0: Mas, na verdade, vocês conseguem concretizar os sonhos dos noivos, independentemente do orçamento que eles
3: perfeitamente.
0: Consigam
3: nós
0: ter.
3: Nós dizer aos noivos, tudo é possível connosco. Nós estamos cá, se quer cair de balão no meio da sala, é como quiser. Só diz o que quer. Quer, tem.
0: Portanto, chama-se então Raquel Costa.
3: Exatamente.
0: Aqui a outra wedding planner chama-se Sara. Portanto, não há sonhos que fiquem por concretizar.
3: Não,
0: vamos conhecer os,
3: claro,
0: outros,
3: claro,
0: ajudantes de concretização de sonhos. E passamos agora à conversa para Fátima Mel. Porque afinal, quando se pensa em casar, não há noiva que não sonhe com o vestido. E não há revista, nem site de vestidos que não seja devorado à procura de um modelo especial. Se não há escolhas fáceis no que toca à organização do casamento, à escolha do vestido, também não fica por menos. Existem literalmente de todos os modos e feitios, cores e texturas. Mesmo, aliás, mas quando
2: se chega ao vestido ideal? É uma pergunta que só a Fátima Mel poderá responder. Haverá efetivamente um modelo para cada pessoa, mais adaptado a cada corpo, mais adaptado à personalidade de cada noiva? É exatamente isso que nós vamos tentar perceber. Bom dia, Dona Fátima.
4: Bom dia.
2: Muito obrigada, antes
4: Bom
2: de mais,
4: dia.
2: Por ter
4: obrigada.
2: Vindo até nós. Existe efetivamente um protótipo de vestido para cada tipo de pessoa, para cada tipo de corpo, ou não se consegue, à partida, delinear essa estratégia?
4: Eu penso que não, especificamente, um vestido para aquela pessoa não existe. Existe é aquilo que ela idealizou e aquilo que ela sonhou para o dia do seu casamento. Muitas das vezes, nem sempre é isso o que ela sonhou que lhe vai ficar bem. Por isso mesmo é que estamos nós, para ela poder visitar a loja, experimentar, vestir vários modelos, vários vestidos e depois ver realmente aquilo que encaixa no corpo dela. Porque há várias situações em que pensa-se que determinado corte vai ficar muito bem naquele tipo de corpo e depois vamos a experimentar e nem é esse que encaixa melhor.
2: Portanto, mesmo tendo, vocês que são experientes na matéria, tendo a noção de que um vestido de princesa ficará melhor numa pessoa magra, às vezes depois quando se experimenta não acontece.
4: Sim. Pronto. A partir de uma pessoa magra, eu costumo dizer, é alta e magrinha, tudo lhe fica bem. Mas já temos tido situações em que nem tudo fica bem. Há determinados modelos, falou há bocadinho no modelo de princesa, mas os sereias, tem-se aquela situação que alta e magrinha fica muito bem. Muito sinceramente, já vesti vários vestidos linha sereias altas e magrinhas e, muito sinceramente, gostei mais de a ver com um princesa do que propriamente com um linha sereia. E vice-versa, mesmo miúdas fortezinhas, que à partida num vestido de princesa nem se imaginava, e elas ficam noivas lindíssimas num vestido
2: Portanto,
4: de princesa.
2: Então, a primeira coisa que podemos desde já aprender é que é fundamental vestir o vestido antes de o comprar.
4: Sim, sem dúvida nenhuma.
2: Portanto, comprar pela internet, comprar, não é uma boa solução.
4: Olha, eu penso que, na minha opinião, não é.
2: Mandar fazer também, se calhar, não é uma boa solução.
4: Mandar fazer também não será uma boa solução. É assim, nós também temos ateliê na loja, também fazemos vestidos de noiva, mas, muito sinceramente, eu prefiro mil vezes que a noiva experimente e que veja como é que o vestido lhe assenta, que veja, já sabe como é que vai ser, do que estar a fazer e ela estar... Há sempre depois coisas que ela... Afinal, se fosse agora, não era assim que fazia, era daquela maneira. Porque... Quando a coisa não está feita logo, de imediato, é muito difícil depois chegar-se ao modelo ideal. Até tem-se conseguido, e infelizmente todos os modelos que nós temos feito lá na loja, as noivas têm saído satisfeitas. Mas é mais complicado.
2: Claro,
4: mais complicado. No geral, é muito mais fácil comprar um vestido que já exista feito, que a noiva veste e já está a ver como é que aquele tipo de corte lhe assenta.
2: Mesmo depois tendo que se adaptar o tamanho?
4: Sim.
2: Mesmo tendo um ateliê que serve as duas preferências, aconselha sempre a que se compre um modelo que se possa experimentar antes. Para
4: Exatamente.
2: Perceber se gosta, se não gosta.
4: E mesmo assim, nós quando fazemos os vestidos por medida, que mediante os gostos da noiva, porque ela não encontra nada no mercado que se coadune com os gostos dela, então há que fazer. Nós, regra geral, para fazer, vestimos-lhe sempre vestidos que tenham um tipo de corte idêntico àquilo que ela quer. Para ela também ter um bocadinho a ideia de como é que vai ficar o vestido, para não ir mesmo às escuras. Porque quando não há essa possibilidade, então mais complicado será, não é?
2: Portanto, na verdade, então fica já aqui a dica, se idealiza um vestido e se o quer mandar fazer, pelo menos vista qualquer coisa parecida,
4: nem que seja a dar trabalho às lojas, mesmo que não o mande fazer na loja, mas que vista qualquer coisa para ter noção. Apesar que, o que eu costumo dizer e digo muito às minhas noivas, nós não fazemos coisas iguais às outras, nós fazemos parecidas. Porque é muito difícil fazer, quem diz que faz exatamente igual, está, eu não direi a mentir, que é uma palavra feia.
2: Pronto, mas será omitir uma verdade,
4: exatamente. Porque é completamente impossível fazer-se um vestido exatamente igual, ou de uma marca, ou de um estilista, porque é difícil encontrar os materiais, é difícil conseguirmos exatamente o corte daquele vestido, é difícil conseguirmos os materiais que estão no interior do vestido, que muitas das vezes são isso que fazem com que o vestido vista bem ou mal.
2: Exatamente, portanto há pormenores que não se conseguem imitar.
4: Não se conseguem imitar. Eu costumo dizer, então, nós fazemos parecido, não fazemos igual.
2: Por isso a sugestão que se deixa já aqui hoje, nesta manhã de sábado, é que se vai casar e quer um vestido, experimente-o primeiro.
4: Sim.
2: Antes de vestir.
4: Sem dúvida.
2: Independentemente de depois mandar fazer, de copiar, como achar, mas vestir é uma dica que fica aqui fundamental.
4: Sem dúvida.
2: Portanto, comprar um vestido sem experimentar não é boa solução.
4: De todo, não.
2: E nas noivas, também já se verifica aquilo que se vem verificando na moda desde há alguns anos para cá, que há tendências. Nas noivas também há tendências?
4: Sim, acaba, é como tudo, a noiva também é moda. Também se rege um bocadinho pelas linhas da moda. Há tendências, por exemplo, a tendência deste ano são as transparências, o efeito de tatuagem, as linhas princesa. Estamos a transformar os vestidos, a tornar os vestidos mais leves, apesar de ser linha princesa, mas mais leves, porque o ano passado e nos outros anos anteriores, os vestidos de linha princesa eram extremamente pesados, o que se tornava muito cansativo para a noiva. E então os vestidos estão a ficar um bocadinho mais leves. Apesar de terem na mesma aquele ar de princesa, estão com um bocadinho mais leves para serem mais confortáveis para as noivas, porque as noivas também querem uma coisa mais prática. Cada vez mais as noivas casam mais tarde. E então aquela ideia do sonho de princesa já não é tanto como quando se casa mais cedo. Mas, pronto, as linhas princesa, as linhas sereia, estão muito também em voga. Os cortes mais em A, para não ser tão armados, os micados, os rasos.
2: Ora, vamos lá explicar às nossas noivas, ou às mães das noivas que nos estão a ouvir, o que é isso do micado.
4: O micado é um tipo de tecido.
2: Ah.
4: É um tipo de tecido que, pronto, este ano usou-se bastante, principalmente nas saias em micado, com machinhos, aqueles vestidinhos que dá para meter bolsos de lado para as meninas levar os telemóveis.
2: Portanto, até as noivas levam telemóvel para a cerimónia.
4: Então também podem, têm os bolsinhos que dá também para levar o telemóvel para estarem sempre ligadas com o Facebook, com as redes
2: sociais.
4: Claro,
2: portanto a cerimónia pode estar a ser transmitida em direto.
4: Exatamente.
2: Giríssimo, portanto.
4: E há esses vestidinhos com os bolsinhos de lado, são os vestidos em micado ou em raso, que pronto, também...
2: Portanto, é um tipo muito de tecido.
4: Sim, é um tipo
2: portanto,
4: de tecido.
2: Portanto, então as sedas selvagens, os tules, essas coisas antigas já não estão
4: o
2: tule em...
4: Continua. O tule continua. A seda selvagem, não. A seda selvagem, já há uns anos que não se usa muito a
2: e
4: seda selvagem.
2: Os tins, nada disso. Portanto, está tudo em modé.
4: Assim, raso e stin é a mesma coisa. Usa-se um nome diferente, mas é praticamente a mesma coisa. A diferença é pouca. O stin tem um bocadinho mais de brilho do que o raso. O raso é um bocadinho mais baço, mas o tipo de tecido, a construção do tecido é semelhante.
2: E, portanto, também há tendências, os tecidos a imitarem as tatuagens é que me deixa completamente...
4: Sim, quer dizer, não é bem o tecido a imitar a tatuagem. É colocado um tule, tom de pele, para fazer de conta que não tem nada, e depois são cozidas rendas e pedrarias em cima desse tule.
2: E, portanto, há uma ideia de tatuagem.
4: Olha,
2: e em relação aos modelos, os cai-cai com mangas, portanto, cinta descaída, cinta... Há tendências também nessa matéria?
4: Pronto, os caicais estão a ficar um bocadinho para trás. Apesar que já este ano já estão a entrar um bocadinho e penso eu que a próxima coleção também já vai ter um bocadinho mais de caicai.
2: Portanto, neste momento o caicai não é tendência?
4: Não é tendência, apesar que há modelos caicai. Continuam a existir modelos caicais. E eu continuo a achar, muito sinceramente, os outros modelos são muito bonitos, mas um caicai veste muito bem.
2: E é muito elegante.
4: É muito elegante. Dá-lhe mais altura, elas parecem mais altas e tudo. É muito elegante um caicai. Claro, pronto, usa-se menos, vê-se menos. Eu prefiro dizer isso do que dizer o usa-se, porque
2: claro,
4: eu acho
2: claro,
4: que
2: é
4: usa-se aquilo que a noiva quiser.
2: Exatamente.
4: Naquele dia. Vê-se menos, usam-se mais as alças, as transparências, mas lá está. Mas um vestido caicai, se a noiva gostar muito de um modelo que é caicai, ela não se deve prender pelo facto de ele ser caicai, porque se ela quer uma alça, nós colocamos a alça no vestido. Se ela quer uma parte transparente para cima, colocamos... O que é um vestido com uma transparência para cima? Não é nada mais que um caicai com a parte de cima transparente. Pronto, lá na nossa loja fazemos muito essa adaptação. Se a noiva gosta do modelo Kaikai, nós adaptamos alças, alças com rendas, alças com brilhantes, alças lindíssimas que dão para fazer a adaptação e que não parece qualquer coisa que foi posta ali, um remendo, não. Faz perfeitamente a ligação entre o vestido e o complemento que se coloca.
2: Portanto, na verdade, um vestido de noiva, mesmo que não seja a dita tendência, tem que ser sempre o gosto pessoal da noiva. E, portanto, a noiva que não se deixe muito ir pelas tendências, não é? Portanto, acima de tudo, que tenha o seu ideal, que encontre algo com que se sinta confortável, porque só se casa uma vez, e se
4: exatamente.
2: Ela vai pelas tendências e depois não se sente bem, também não...
4: Também, eu acho que não, não é? Muito sinceramente,
2: não é grande sugestão.
4: Eu acho que, muito sinceramente, a noiva deve ir conforme ela quer, independentemente de se usa ou não se usa. Deve ir ao gosto dela, não se deve tentar influenciar por amigas. A mãe é uma opinião que se deve ter em conta, mas devemos nos lembrar que é a noiva que vai casar. A mãe supostamente já casou. E então é a noiva. A noiva é que tem que ir conforme ela quer.
2: Portanto, é sempre isso que diz às suas noivas.
4: Sim.
2: E quando elas chegam
4: sempre.
2: Com ideias que percebe pela sua experiência de muitos anos a trabalhar e a vestir noivas, que a ideia dela não lhe fica exatamente bem no corpo que ela tem. O que é que lhe diz?
4: Olha, assim, diretamente dizer, olha, isso não lhe fica bem, não acho... Aliás,
2: é de mau tom.
4: Ela, é de mau tom. Porque ela tem aquele sonho. Ela tem aquele sonho de ir vestida daquela forma. Agora é assim, tentamos sempre aconselhar, dizer que, tentar-lhe dizer, olha, ficam-lhe os dois bem, mas aquilo é capaz de lhe assentar melhor. Mas eu, pela experiência que já tenho tido, as noivas quando querem aquilo, até pode não ser o modelo que lhe assenta melhor.
2: Não
4: nem
2: adianta.
4: Que lhe fica, mas que não adianta. Não adianta, que eu já tive situações de noivas que era aquilo que elas queriam, era aquilo. Nós bem aconselhamos ao menino, olha, o Kaikai é capaz de não lhe ficar bem, o seu peito é um bocadinho pesado, será melhor colocar uma alcinha, ficaria, pronto, era capaz de lhe ficar a sentar melhor. Ai não, eu não quero alça, é Kaikai que eu quero. Então se é Kaikai que ela quer, vai de Kaikai. Então é o dia dela, ela é que tem que saber, ela é que sabe
2: ela
4: é como
2: que tem que se sentir
4: exatamente.
2: Bem.
4: Exatamente, é? ela é que tem que se sentir bem.
2: Olha, e um vestido de noiva varia entre que preços? Que marcas neste momento são mais procuradas no mercado? Há também tendências nas marcas?
4: Pronto, é assim, as marcas, há tendência nas marcas, assim como há tendência nas marcas das outras coisas todas,
2: ora,
4: nas noivas, acaba por haver.
2: Claro.
4: E isto é um bocado em função da publicidade que as marcas também fazem, não é? Se uma marca aparece em muitas revistas, se uma marca tem um Facebook ou um site muito ativo que está sempre a colocar coisas novas, claro que as miúdas, como andam na internet à procura de tudo e mais alguma coisa, se aquilo está-lhe sempre a aparecer à frente, é natural que elas queiram aquilo. Pronto. E daí que efetivamente elas depois chegam à loja à procura daquilo. Pronto, algumas ficam um bocadinho tristes porque aquilo que elas procuram, como são marcas que acabam por investir bastante em publicidade,
2: então são muito caros.
4: Às vezes os vestidos, não direi muito caros, mas são um bocadinho mais caros do que aquilo que elas estariam a contar. Ficam um bocadinho tristes por esse facto. Mas, no entanto, eu costumo dizer, há vestidos de noiva para todos os preços.
2: Para todos os bolsos, para todos os gostos.
4: Para todos os gostos, para todos os preços. Nós na loja temos vestidos de noiva desde os 350 euros. Claro que eu digo às noivas, onde é que se encontra a maior gama de vestidos? Entre os 1.500, 1.600 euros, compram um vestido de noiva de certeza absoluta. Claro que há vestidos para 2.000, para 3.000, para 4.000, para 5.000, para 7.000.
2: Pois, com certeza.
4: Há vestidos
2: como
4: para
2: em
4: muitos,
2: tudo,
4: como
2: não é?
4: Em
2: portanto,
4: tudo,
2: há
4: tudo.
2: Um grande leque de preços.
4: Exatamente.
2: Hoje já não há necessidade de se alugarem vestidos, porque o preço, se calhar, já consegue ser acessível mesmo à noiva.
4: Exatamente.
2: Com mais dificuldades.
4: Eu volta e meia me perguntam, e já ainda há pouco tempo me perguntaram, mandaram uma mensagem a perguntar se eu alugava vestidos de noiva. Eu disse que não fazia o aluguer, que tinha vestidos de noiva de tantos a tantos valores e que não fazia o aluguer do vestido de noiva. Porque assim, alugar um vestido, e eu tenho tido histórias de irmãs de noivas, de minhas noivas, que contam e dizem, olha, estás a ver, o teu vestido vai custar tanto,
0: eu dei pouco menos pelo aluguer do meu e fui com um vestido que a senhora na altura, ele ficava-me curto, a senhora na altura disse-me que me punha à minha medida e depois quando chegou ao dia quando eu o vesti, ele estava curto. Não ficou comprido, não é? É difícil. Claro que a senhora, as casas que alugam vestidos de noiva, isto não tenho nada contra as casas que alugam vestidos de noiva, quando alugam os vestidos de noiva, não alugam só uma noiva, certamente, não é?
2: Claro.
0: Aquele vestido vai ser alugado a outras noivas. Depois de subir um vestido, é um bocado difícil voltá-lo a pôr.
2: Mas ainda há, então, aluguer de vestidos.
0: Eu penso que sim, não haverá muita coisa, não. Eu não tenho, sou franca, eu não tenho conhecimento, mas sei que aqui há dias me disseram que no Porto que havia uma loja que fazia aluguer de vestidos noivas. Não sei se é verdade ou se é mentira, porque também não fui à procura.
2: Pois, com certeza.
0: Não preciso de alugar.
2: Claro, claro.
0: Não fui
2: claro.
0: À procura. Mas ainda há, e há meninas que ainda perguntam se alugo vestidos
2: portanto,
0: de noiva.
2: Na expectativa de que.
0: De que fique mais barato.
2: Mais barato.
0: Mas não, porque há situações. Eu tive uma irmã de uma noiva que deu pelo aluguer do vestido 750 euros. Ora, por 750 euros, a noiva compra o vestido e fica com ele para ela. Eu sei que ela depois diz-me assim, mas eu nunca mais vou usar aquilo. Provavelmente nunca mais vai usar.
2: É uma recordação.
0: Mas é uma recordação. Vai efetivamente com um vestido de que goste. Pronto, claro que a gama está limitada. Porque até 750 euros não há assim tantos vestidos quanto isso. Mas de qualquer das formas... Pronto, sempre é o vestido dela, é uma coisa que ela comprou para ela, que ficou para ela, que olha para as fotografias e diz, o meu vestido de noiva. Não diz, olha, o vestido de noiva que eu aluguei. Podia. Porque
2: Fátima,
0: as fotografias e os filmes,
2: ficam
0: isso
2: para
0: fica
2: a
0: para
2: a vida
0: toda.
2: Claro, claro. E vai lá ficar a recordação do vestido nas
0: exatamente.
2: Fotos.
0: Exatamente.
2: Mas que entretanto já foi para alguns, não se sabe exatamente para onde. Vestir a noiva implica também, muitas vezes... vestir a mãe, as irmãs, as damas de honor, os meninos das alianças, também há modas para estas...
0: Sim, isto é roupa, é pronta a vestir, ou não, que se as pessoas quiserem mandar fazer, nós também fazemos, mas existe modas, e todos os anos temos uma coleção, todos os anos existe a coleção, vamos ver a coleção e compramos os
2: então,
0: vestidos para a loja.
2: Então, o que é as tendências das damas de honor e as tendências dos meninos das alianças, o que é que está aí a evitar as tendências este ano?
0: Pronto, damas de honor, as transparências é pronto, moda. Mas
2: o que é que manda geral... o protocolo? A dama de honor deve vestir que tons?
0: Olha, o tom que a noiva quiser, porque vai desde o vermelho aos tons pastel.
2: Pode-se parecer com a noiva ou não se deve parecer com a noiva?
0: Eu acho, os das damas de honor, não, porque então tínhamos ali uma série de noivas. Das meninas das alianças. Os das meninas das alianças dependem do gosto da noiva. Pronto, depende do gosto da noiva. Há noivas que querem o vestido da menina das alianças que seja o mais parecido, que seja uma mini noiva. Há noivas que querem que não tenha nada a ver, que até a cor não seja a cor do vestido de noiva. Há noivas que querem que os vestidos das meninas das alianças sejam da cor do vestido dela, mas, por exemplo, mas que tenham um pormenor que seja de acordo com os das damas de honor.
2: Portanto,
0: é o gosto.
2: Acima de tudo, o bom gosto impera, não é?
0: Exatamente. Cada noiva é que sabe, é que idealizou e é que sabe aquilo que quer para o casamento dela. E depois, mediante isso, é a questão de nos falar, de vir ter connosco e nos propor, porque nós estamos cá é para seguir, para realizar os sonhos das noivas.
2: Sem dúvida. Também está muito agora em voga... Portanto, um tema para o casamento. E depois, em função do tema, do sítio onde se vai casar, o vestido terá a ver ou é ao contrário? Em função do vestido é que se idealiza tudo o resto?
0: Não, não queria ser tão pretenciosa. É mais, elas, regra geral, que têm um tema e depois vão à procura das coisas que se encaixem no tema que têm. Mas o vestido de noiva, elas não tentam muito encaixar no tema. É mais o sonho que elas têm. Até pode ser, eu sei que, por exemplo, um casamento que seja numa praia ou um casamento que seja no campo, o vestido fica um bocadinho condicionada, não é? Não dá para um vestido linha princesa, muito armado, muito volumoso numa praia, não é que não fique mal, mas é capaz de ficar assim um bocadinho estranho. Depois tem o senão, que se molha, aquilo fica um peso enorme e ela depois não se vai conseguir mexer o resto do dia. Mas...
4: De qualquer das formas, o sonho dela
2: é que importa concretizar. E, portanto, não há cá modas que superem os gostos da noiva,
4: isso sem dúvida nenhuma.
2: Isso claro é que é elas, fundamental.
4: Eu costumo dizer, às vezes as noivas estão em dúvida entre dois vestidos. E ela, a dona Fátima, diga qual é que acha que me fica melhor, qual é que gosta mais. E eu costumo dizer, se compro o vestido para a loja é porque gostei deles todos. Agora, se me disser qual é que fica melhor, aquele que eu vestiria, isso já é outra coisa.
2: Mas o que nós vestimos não tem que ser o que as noivas vestem.
4: Exatamente, o que as noivas vestem.
2: Portanto, acima de tudo está o gosto pessoal.
4: Está o gosto pessoal.
2: E o aconselhamento de alguém que perceba e que esteja na área há muito tempo também é importante. Por isso hoje está muito em voga muitas vezes a compra de grandes marcas pela internet, mas se calhar não é o mais adequado porque não há possibilidade de experimentar. Não é?
4: É assim, as grandes marcas, regra geral, não vendem pela internet.
2: É. Portanto, já fica também aqui o
4: registro. É um engano que as pessoas têm, porque muitas das vezes os sites que fazem a venda dos vestidos de noiva pela internet colocam as fotografias das grandes marcas, mas efetivamente aquilo que elas estão a vender são cópias desses vestidos e não os vestidos das grandes marcas. Porque, regra geral, os vestidos das grandes marcas vendem-se nas lojas, não se vendem pela internet.
2: Portanto, também fica aqui uma dica muito importante.
4: Só salvo raras exceções. Por exemplo, eu tenho a minha loja, uma loja física, tenho site, tenho tudo aquilo que todas as lojas hoje em dia quase têm. E já tenho tido noivas que me pedem para eu lhe vender, porque são da Madeira, ou porque são dos Açores, ou porque são de tão longe, e querem que eu lhe venda o vestido, que lhe mando o vestido pelo correio. Eu faço essa venda, não tem problema nenhum. Mas é a venda do vestido da marca. Agora, aparecem sites em que tem lá, aparecem os preços dos vestidos, os preços do anterior riscado e depois uma promoção muito boa e mais não sei quantos, e aparece a fotografia das marcas. Eu já tive experiência disso na minha loja. Uma noiva que comprou um vestido pela internet, por um site, nem sei lá qual era, por um
2: também
4: site
2: não
4: qualquer,
2: importa aqui fazer-nos publicidade.
4: E a ver um catálogo de uma das marcas com que trabalho, disse, olha, o meu vestido é exatamente este. Eu disse, não, menina, o seu vestido não pode ser exatamente este. Vai ver, eu até tirei fotografia com ele vestido e a senhora vai ver como é exatamente este. E mostrou uma fotografia que tinha tirado, ela tinha, já tinha chegado o vestido, e ela tinha o vestido, e mostrou uma fotografia dela com o vestido. Eu peguei nessa fotografia, o olhar, vi logo que aquilo não se tratava da mesma coisa, mas para muitas meninas
2: é parecido. Semelhante, claro.
4: Então eu olhei para aquilo e disse à menina, venha cá, eu vou-lhe pôr a fotografia, eu não, nem quero que veja aqui no papel, eu quero que veja na internet. Abri a fotografia na internet, porque aquilo, a fotografia dava para fazer zoom e dava para ver melhor os pormenores, porque eu não tinha aquele vestido lá na loja, na altura. E eu disse, olha, está a ver, menina, olhe para o seu cinto, para o cinto do seu vestido, e olhe para o cinto do vestido que está aqui, da marca. Está a ver a diferença? O seu tem meia dúzia de pedrinhas. Este cinto está completamente preenchidinho. Olhe para a renda do seu vestido e olhe para a renda do vestido aqui. E veja, não tinha nada a ver, não tinha nada a ver. Quem olhava assim de repente, depois disse, olha, a quantidade de saias de tule que este vestido tem, olha quantas saias de tule tem o seu vestido. O seu vestido tem duas saias de tule, este no mínimo tem 7 saias de tule. Não tinha nada a ver. A menina está a dizer, agora é assim, a menina está a dizer que é igual. Lá está, depende da exigência de cada um.
2: E naturalmente. Que se contentam, claro,
4: contentam com aquilo.
2: Certeza. Mas o que é importante esclarecer é que às vezes se paga gato por lebre.
4: Exatamente.
2: E, portanto, isso
4: é que eles estão lá muito mais baratos, muitas das vezes, nesses sites, e dizem, olha, neste site aquele vestido e na loja estava aquele. Ele está àquele preço porque não é o mesmo vestido.
2: É uma cópia.
4: É uma cópia, apesar da fotografia ser
2: claro,
4: a mesma.
2: Claro. Dona Fátima, é sempre importante podermos ajudar e participar na organização de um momento tão importante da vida de um jovem casal, não é? Dona Fátima tem esse privilégio e nós, o poder ouvi-la a ajudar as noivas lá de casa, ficamos também muito satisfeitos. Foi um grande privilégio tê-la aqui. Muito obrigada por ter vindo.
4: Muito obrigada.
2: As maiores felicidades para a vossa loja e para o negócio, que também é importante hoje em dia, não é? Muito obrigada.
4: Muito obrigada. Felicidades para o programa. Muito obrigada.
2: E depois destas
0: excelentes dicas sobre os vestidos e a maneira como os escolher. Vamos fazer aqui um pequeno intervalo para as notícias do meio-dia, mas fica a promessa de que continuaremos a falar de casamentos já a seguir ao noticiário.

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1: 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São 6 horas. 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

0: arrojamos muito no batom e na sombra. Mas o batom é o vermelho, o coral e o laranja. Portanto, coisa que há 20 anos atrás se calhar não era possível.
1: Não era, não.
0: Mas hoje tudo é possível.
1: Portanto, cabelos soltos ou presos, depende do vestido,
0: sim,
1: não há tendência.
0: Não há tendência. É assim, se a noiva vem ter comigo e diz-me, Isabela, eu quero destacar o meu vestido, obviamente aí eu vou por um penteado mais elegante, minimalista. Um coque, por exemplo, que é extremamente elegante. Um rabo de cavalo moicano, que é, não deixa de ser sofisticado, mas ao mesmo tempo é simples e elegante.
1: Portanto, terá sempre a ver com o sítio e
0: sempre,
1: com o vestido.
0: Tudo, sempre,
1: é fundamental.
0: Sempre. Eu não consigo trabalhar.
1: E os homens? Não se penteiam lá no seu caso, mas o que é que determina,
0: sim,
1: as tendências?
0: Penteiam,
1: no,
0: sim,
1: também?
0: Penteiam,
1: o que é que,
0: sim,
1: determinam as tendências para os homens?
0: Depende muito como, da forma como vai vestido. E depois também depende muito da personalidade. Ora, se ele quer um lado mais arrojado, muito
1: mas
0: bem.
1: Mas nós agora andamos aí a ver, está na moda,
0: a
1: dos
0: barba
1: homens com umas
0: bem
1: grandes
0: feita.
1: Barbas.
0: É.
1: Portanto,
0: uma barba bem feita,
1: mas
0: bem cuidada,
1: quando
0: bem
1: ela
0: hidratada.
1: Vem assim à Pai Natal, é moda?
0: É moda, sim.
1: Também no casamento?
0: Sim, claro.
1: Uma barba à Pai Natal.
0: A barba à Pai Natal, hidratada. Hidratada,
2: bem
0: aparada
1: e pronto.
2: Não,
0: é porque hoje é tendência.
1: Okay.
0: O Barber Shop voltou às tendências.
1: Portanto, eu estou sempre a aprender, não é? Estou sempre a aprender. É fácil trabalhar no dia com uma noiva quando as noivas estão ali naquele
0: É muito stress. Fácil, Natália. É. Vou dizer
1: quando
0: porquê.
1: Tudo está devidamente programado, é só concretizar.
0: Primeiro, é uma grande responsabilidade. Atenção, da nossa parte, é uma grande responsabilidade. Mas é muito, muito gratificante, porque assim, eu também sou requisitada a domicílio. Pronto, vou ao domicílio, está no espaço da noiva, geralmente a noiva sente-se mais confortável. Quando ela vem ao nosso espaço, por isso é que eu criei o gabinete de noivas, onde ofereço um pequeno almoço. Eu tenho, recebo a minha noiva com um bom pequeno almoço, uma música muito suave, ou seja, crio logo o ambiente para que ela se sinta confortável. A partir daí, se eu sentir,
1: acho que vou voltar a casar.
0: A partir daí, se eu sentir que a noiva está mais ou menos nervosa, eu começo a falar com ela. E é muito giro, porque eu cheguei a ter situações com noivas que me dizem assim: bolas, a Isabel já passou. E eu, já
1: pois.
0: Está. Pronto. E no momento que eu termino o penteado, no momento que eu coloco o véu, aí sim, elas começam mesmo a ficar...
1: Okay. Pois, portanto, também o facto de ser no domicílio ou de ser no seu espaço faz com que o preço seja
0: diferente. Claro.
1: Podemos ter uma noção de quanto é que fica, por exemplo, um trabalho ao domicílio para maquiagem e cabelos?
0: 250 euros.
1: Portanto, também isso é diferente há 20 anos atrás.
0: Sim.
1: É tudo muito diferente, passaram-se 20 anos, efetivamente. Hoje também é muito mais requisitada, portanto, este serviço vem-se a multiplicar, ou seja, hoje a noiva já não quer ir ao salão, quer que a cabeleireira vá lá
0: a
1: casa.
0: Cada vez mais sou requisitada a domicílio, apesar de ser mais caro, mas cada vez mais, sim. Domicílio, às quintas, às próprias quintas. Eu este ano tenho uma noiva que me requisitou à quinta. Primeiro vou à casa de noiva, é giro. Primeiro vou à casa de noivo, tratar do noivo, da mãe e da irmã.
1: Okay.
0: E logo de seguida vou à quinta tratar das damas
1: do honor. É bom que esses noivos casem à tarde. Não é que é para dar tempo para todos.
0: É à tarde. De manhã vou andar assim, feita barata toda.
1: Ora bem, e agora vamos falar dos homens, não é? Portanto, eu espero, sim, que os homens tenham menos coisas para contar, porque temos menos tempo, porque os homens são mais simples, mais fáceis, não é? Aparentemente, vamos lá ver. Afinal, depois de falar das noivas, também temos que falar com quem elas vão casar. Neste caso, estamos a falar daquilo que é comum, não significa que não possam ser dois homens ou duas mulheres. Escolhemos o estereótipo do casal homem e mulher, mas poderia efetivamente ser qualquer um dos casos. Todos os convidados são unânimes quanto ao papel fulcral da noiva no casamento, mas o noivo é peça fundamental e tem naturalmente de ser cuidado com a mesma responsabilidade. O Paulo Pereira teve experiências em vestir noivas, mas a verdade é que é uma referência no que diz respeito aos fatos de noivo. Os homens serão difíceis de convencer, Paulo, ou são muito mais simples do que aquilo que estivemos aqui a ouvir em relação às mulheres?
3: Há de tudo.
1: Há de tudo.
3: É.
1: Portanto, também há homens difíceis.
3: Sim, mas a maioria são muito fáceis.
1: Ou é o Paulo que é fácil de
3: não,
1: os
3: não.
1: Perceber?
3: Pronto, eu até queria deixar aqui um relevo. Que quem devia estar aqui é o meu funcionário que vende fatos há 35 anos. O que é, não tenho à vontade para vir e incumbiu-me ontem de vir, eu também, que com aquela menina também sofia
1: avisada. Eu já percebi, não é?
3: E é ele que lá no fundo vasculha os noivos.

0: ouve e reflete, pronto. E eu também acompanho as vendas, estou mais na parte da gestão, mas percebo que há noivos por de tudo. Há os muito fáceis, que vêm à quinta-feira comprar o fato para domingo, e há o que andam um ano antes a ver o fato, como a noiva. Mas, pronto, o que eu vi aqui, os noivos são muito mais fáceis de
1: ver. Felizmente para vocês, não é?
0: Sim, há de tudo, mas são mais fáceis no geral. Pronto, nem sei se deveria dizer isto ou não, mas vou dizer, e se não trouxerem a noiva, ainda mais fáceis são, não é?
1: Portanto, então já se usa levar a noiva
0: para escolher o fato.
1: Usa-se levar a noiva para escolher
0: já
1: o fato.
0: Já há muitos noivos que levam,
1: pois,
0: a noiva.
1: Okay.
0: E isso às vezes complica um bocado. Pronto,
1: portanto, eu ditei modas, porque noivo, não é? Porque eu fui escolher o fato de noivo, mas diziam-me que tu és louca, tu não bates bem.
0: Porquê? Porque às vezes é difícil, ele não se sente, às vezes, de uma forma, portanto, alguns. É a primeira vez que vão usar fato, começa por aí, não é? Portanto, já não estão à vontade. E elas têm medo que eles não cumpram bem a função e vão ver se eles estão a trabalhar bem, não é? É um bocado por isso. Mas depois, quando percebem que há um profissional que os ajuda, deixam ir. Mas não deixam de confirmar se estão bem entregues, lá no fundo. É o que nós sentimos.
1: Quais são as tendências? Eu sei que também na moda masculina há tendências. Dos cortes, vemos os cortes mais justos, mais largos,
0: slim fit,
1: mais. Portanto, este ano, o que é que ditam as modas?
0: O noivo, como quase sempre, pronto, há noivos fortes, mas na sua generalidade são pessoas, ainda são jovens, têm o corpo ainda bastante bem delineado e fica-lhes bem um fato slim fit, obviamente, não é? E a moda para eles está a favorecer. Quanto mais slim fit, mais veste melhor, mais eles ficam apelativos lá no fundo. E alguns, como é que é? Sinto isso às vezes. Quando vestem o fato, alguns a primeira vez olham para o espelho e dizem: até fico bem aqui dentro, não é? Até não.
1: Não
0: até,
1: correu
0: até,
1: mal.
0: Exatamente, até gosto da experiência. O que é bom, isso, não é?
1: Claro, para
0: nós.
1: Claro.
0: Isso facilita muito quando
1: as
0: o noivo
1: gravatas,
0: gosta,
1: os coletes, os piscos, os
0: gravatões.
1: Os gravatões.
0: O que é que se. Nós temos dois tipos de noivo. Há aquele noivo que também vem comprar a compra equilibrada, que é o fato para andar depois, não é?
1: Que serve para depois. Exatamente, para todas as cerimónias.
0: Exatamente. E nesse fato nós aconselhamos colocar o colete e o gravatão, que é para se diferenciar dos convidados, não é? E depois tirar o gravatão e o colete, fica com o fato para ir a outros eventos, obviamente. Há aquele que quer mesmo o fato de cerimónia e quer um fato que moda a noiva, que nunca mais ando com ele, mas quer esse fato. E também o compra. E lá no fundo esse distingue-se dos outros convidados todos, porque o fato é realmente diferente. Às vezes é um bocado complicado, porque o fato mais noivo é mais como é que é dizer, expressivo, não é? Portanto, e alguns olham e dizem, pá, é como um vestido de noiva lá no fundo, não é? Pronto, mas vende-se normalmente. E as pessoas...
1: Olha, estamos a falar de que valores? Ouvimos há pouco a dona Fátima falar que um vestido de noiva, enfim, já com algum nível, se consegue ali a partir dos 750 até aos 1500, 2000, que é onde há maior variedade.
0: Sim, sim.
1: Também há mais baratos, também há
0: exatamente
1: mais caros, mas no vosso caso.
0: Eu costumo dizer que um fato pode custar a partir de 200 euros, o fato só, não é? E depois os acessórios é conforme o cliente quiser, portanto, pode tudo
1: mas,
0: junto.
1: Mas o noivo
0: 350,
1: tem que ser tudo junto,
0: exatamente,
1: não é?
0: 350, 400 euros. Evidentemente que há fatos, só o fato custa 600 euros, não é? Mais os acessórios. Há fatos que vão até quase aos 1000 euros. Pronto, não passamos dos 1000 euros aqui na nossa área de
1: abrangência.
0: Mesmo nós, como empresa, tentamos não sufocar muito, porque
1: claro,
0: já estou a ver onde é que eles gastam o dinheiro, não é? Agora percebi-me que.
1: Está entendido, não é?
0: Já está entendido.
1: Pronto,
0: mas ainda bem que é assim, não é?
1: Isto
0: é para dividir, exatamente.
1: Dá para todos. Convém que dê para todos, não é? Convém.
0: No nosso caso, quando chega já está pago ao casamento, não é? Eu não sei se eles ao fim, não sei como é que é as contas lá ao fim.
2: Claro,
0: não paga, exato.
1: Quando falamos de vestir um homem, diz e muito bem que o fato não é apenas as calças e o casaco, ou o noivo não é apenas as calças e o casaco. Portanto, o que define o traje de cerimónia é o restante
0: dos acessórios. Exatamente.
1: Que tendências este ano? O que é que há? O que é que se está aí a bater? O que é moda este ano?
0: Em termos de cor, temos os fatos azul royal, que é o azul que está em voga. Em termos
1: azul
0: de...
1: royal é o quê?
0: É um azul mais elétrico, mais aberto um bocadinho. Que, pronto, usou-se muitos anos preto, Muito bem, exato, é para condizer com a barba, exatamente, é por aí mesmo. E quando há um fato preto, os coletes bordeaux estão um bocado a entrar, mas o bordeaux para homem não é fácil convencê-los, porque é uma cor mais feminina, mas alguns admitem e vão com o bordeaux.
1: E o noivo deve vestir o tradicional fato preto ou isso pode originar que se confunde com os restantes convidados?
0: Depende, lá está, há bocado estavam aqui a falar, há cerimónias que até vão de smoking, não é? Portanto, de fraco, não é? Se permitir o evento permitir isso, para mim até acho que é a solução correta. Mas aqui na nossa zona não se vende
1: muito.
0: Não
1: se usa muito.
0: Não, não. Portanto, pontualmente, não é,
1: claro,
0: pontualmente.
1: Portanto, um noivo mais protocolar vai a esses pormenores, o comum
0: depois
1: deles não vai.
0: Depois isso pode implicar os convidados também irem e em termos de... Exatamente. E isso em termos económicos vai mexer com muita gente,
1: claro.
0: E eles têm algum cuidado de... Pronto, as pessoas já vão ao casamento alguns em esforço.
1: Pois, naturalmente.
0: Quanto mais eu tenho que comprar mais um fato, pronto, é complicado.
2: As empresas que alugavam.
0: Exato, é uma solução, exatamente.
1: Sério? É uma possibilidade. É uma também
0: solução,
1: fica aqui a sugestão.
0: Exatamente.
1: Também fica aqui a sugestão. Eu acabei de falar com a dona Fátima que dizia que não, que efetivamente a história de alugar já não estava muito em voga, mas pronto, afinal, parece que sim. Os fracos sim, não é? Os fracos sim. Vocês também aconselham os noivos como os próprios convidados? Ou
0: sim,
1: seja,
0: nós temos a linha para os pais e temos também uma linha de cerimónia.
1: Os pais têm um dress code também no casamento?
0: Não, é um fato normal lá no fundo, não é? Lá estava, se for de fraco, depois o pai também tem que ir de fraco e os padrinhos também, obviamente. Mas como vendemos pouco, esse clima não
1: se nota, não faz muita diferença.
0: Não.
1: Ainda é moda ou ainda está dentro do que é convencional o noivo ter um apontamento qualquer que permita estar em sintonia com a noiva? Há uns anos atrás levavam a florzinha que era
0: sim,
1: de...
0: é a flor,
1: ainda é?
0: Pontualmente.
1: Só pontualmente,
0: sim,
1: portanto,
0: pontualmente.
1: Qual é?
2: Ainda é?
1: Já está aqui a especialista a dizer que
0: pois.
1: Ainda é.
0: Portanto,
1: mas são acessórios que se põem a seguir, não é?
2: Não vendo a flor.
0: Não vendo a flor.
1: Portanto, mas ela depois a seguir vai e põe a flor no bolsinho.
0: Nós não vendemos lá. Né?
1: As flores não, mas há acessórios...
0: Sim.
1: Há. Portanto, de vez em quando vendem.
0: Os botões de punho que se usam muito, não é? Que é lá no fundo o acessório do homem, porque às vezes até é uma recordação de família que se deixa... Pronto, já entramos aqui numa parte sentimental.
1: Quando não tem
0: o botão de punho, o botão do casamento pode ficar para o filho. Pronto, podemos entrar por aí. Alguns querem igual os botões de punho do avô.
1: Ainda bem que é muito mais fácil falar de homens e podemos avançar.
0: Aí os homens são práticos. São muito práticos,
1: não são? Mas há uma coisa que é para os homens e que é para as mulheres. Estão afinal os vestidos escolhidos, os fatos também. É preciso decidir como é que será a aliança que vai marcar a união. Não é uma peça que habitualmente se troca ao longo da vida e por isso a escolha é bastante difícil. Se das tradições poucos têm dúvidas da sua durabilidade, quando se trata de arriscar no modelo mais moderno, a questão da tendência pesa, porque depois podem deixar de gostar. É mais um serviço que necessita de um profissional para aconselhar. António Gaspar, também temos tendências nas alianças?
3: É evidente.
1: Bom dia, antes de mais, peço desculpa.
3: Bom dia, antes de mais agradecer o convite por participar neste programa. É evidente que sim, que existem tendências. E a tradição, eu costumo dizer, que já começa tendencialmente a ser o que era. A aliança que mais vende atualmente não é igual à do antigamente, porque há algumas características que as distinguem. Mas, em termos gerais, aproximam-se daquilo que se usava antigamente.
1: Portanto, isto é exatamente como na moda de vestir. Portanto, há ciclos. Portanto, as modas vão voltando.
3: Há ciclos. Antigamente, era aquela aliança meia cana, amarela. Era mais fina ou mais grossa, mas basicamente era tudo igual.
1: Era uma forma de ostentação também, não era?
3: Também.
1: Portanto, hoje, se calhar, já não é tanto assim.
3: Talvez sim, talvez não. Porque é assim, a tradição foi mudando ao ponto de, há uns anos atrás, vendiam-se aquelas alianças com muita frequência bicolores, amarelo, branco, rosa. Essa tendência inverteu-se nos últimos tempos e agora voltamos aos modelos do antigamente mais parecidos.
1: Para todos os efeitos, a tradição continua a ser o que era, que em todas as cerimónias, sejam elas pelo civil, pelo religioso, homossexuais, convencionais, tenham uma aliança. Isso não muda.
3: Por norma, tem uma aliança, naturalmente. Eu costumo dizer que...
1: Olha, os homens hoje já gostam mais de alianças do que antigamente ou ainda continuam a gostar pouco? Eu não tenho razão de queixa, mas sei que é assim.
3: Os homens penso que gostam mais de aliança do que antigamente. Pela experiência que eu tenho, e que já são alguns anos, eu conheço casais em que, quando chega a altura das bodas de prata, a aliança da mulher quase não se vê e a do homem está completamente nova.
1: Portanto, a do meu pai já foi dada a um sobrinho meu, portanto,
3: exatamente.
1: E ele ainda está vivo,
3: exatamente.
1: Felizmente.
3: Também,
1: portanto, eu nunca usou aliança.
3: Também já, infelizmente, também já tive alguns casos de clientes que compraram aliança só para um noivo, porque o outro noivo já tinha aliança do pai e foram usar a do pai e só compraram mais uma para. Mas isso são exceções, porque
1: claro,
3: naturalmente,
1: claro.
3: Naturalmente o usual é comprar as alianças novas. Tenho pena de na Uribezaria não acontecer o que acontece, por exemplo, com as roupas, acontece com o catering, em que compra-se um fato para o dia e depois a roupa para o dia a dia é outra. Nas alianças isso ainda não acontece.
1: E isso traz mais valias, ou seja, portanto, o facto da pessoa ir comprar algo hoje que é tendência significa que, como vai ter que usar para o resto da vida, se calhar é melhor não comprar tendência. É melhor ir pelo lado conservador, ou não?
3: Normalmente vai-se pelo lado conservador, atualmente, precisamente porque não cansa. Porque as pessoas têm um bocadinho esse receio e a tendência é efetivamente essa. E há um cuidado especial também, que é o facto de, como é uma peça para toda a vida, as pessoas têm sempre uma preocupação especial e pedem-nos por vezes conselhos. A gente aconselha dentro daquilo que o cliente achamos que é adequado para o cliente, nós procuramos aconselhar naturalmente, porque acho que é importante.
1: E já agora, estamos a falar de peças em ouro, estamos a falar de alianças que são cada vez mais grossas, vêem-se alianças com uma... Estamos a falar de que valores? Portanto, isto já influencia o orçamento de um casamento, as alianças?
3: E
1: já tem assim um peso?
3: É evidente que sim. Atualmente a tendência começa a não ser as mais grossas. Se recuarmos 2-3 anos atrás, houve uma fase em que íamos para essa tendência das alianças de 6-7 milímetros. Atualmente estamos nas alianças de 4-5 milímetros. Acontecia também há uns anos atrás, com o inflacionamento do preço do ouro, estamos a falar de alianças de ouro, não estamos a falar de aço ou de prata.
1: Claro.
3: Começou-se a adotar outras ligas, nomeadamente o 9 quilates e o 14 quilates, que permitia ao cliente, aos noivos, terem uma aliança mais grossa por menos dinheiro. Essa tendência da vista inverteu-se nos últimos tempos, preferem mais fino e nos toques mais altos, ou seja, no 19 quilates, naquele que é considerado o ouro português. Porque
1: o ouro de lei, não é?
3: O ouro de lei, ele é todo de lei.
1: Mas é assim que as pessoas determinam,
3: assim
1: o ouro de lei é o 19 quilates.
3: Exatamente,
1: não é?
3: O ouro de lei é o 19 quilates. Ele é 14 quilates e pode ser de lei também, mas o que distingue agora do antigamente é que antigamente não era permitido comercializar em Portugal ouro de toques inferiores a 19 quilates. E agora essa permissão existe. Mas a tendência atualmente, apesar do ouro estar muito caro, continua a ser os 19 quilates. Quando um cliente tem dúvidas, por exemplo, em comprar uma aliança de 19 ou de 14 quilates, e eu vejo que pode ser 4 ou 5 milímetros, por exemplo, eu costumo sempre aconselhar, olha, se estás na dúvida entre o mais fino e o mais grosso, é preferível levares uma mais fina, mas num toque mais alto, porque na realidade vai mais bem servido.
1: Eu perguntei-lhe de que valores estávamos a falar, acabou por não responder.
3: Os valores, não há um valor fixo,
1: médio,
3: mas
1: médio,
3: um valor médio, ronda os 1000 euros, mais ou menos.
1: Um par de alianças.
3: Sim.
1: E acontece, já vamos para aí, a aliança da noiva ser diferente da do noivo?
3: Não é frequente. Temos alguns casos que são as exceções, mas a tendência é para a aliança da noiva ser igual à do noivo.
1: Portanto, não há cá distinções entre a aliança de homem e a aliança de mulher, são iguais. É assim que deve ser. É assim que manda o protocolo.
3: Por norma são iguais. Há determinados modelos em que as alianças das mulheres têm as pedrinhas, têm os brilhantes, naturalmente a do noivo não vai ter. É essa a única distinção. Mas o modelo de base é sempre o mesmo.
1: Portanto, já me disse que o ouro rosa, o ouro branco estão um bocadinho mais de modé neste momento.
3: Estão mais
1: o ouro amarelo é o que está a dar, entre aspas.
3: O amarelo corado é o que está...
1: Amarelo corado, portanto, vocês vão a esse pormenor de amarelo corado, que é aquilo que eu estou agora. Avançamos para bingo. Também podemos dizer que há alianças para todos os gostos e orçamentos, ou seja, 1000 euros é o padrão de umas alianças?
3: Há alianças para todos os gostos e orçamentos. Se me perguntar a partir de que valor é que eu lhe posso vender umas alianças de ouro para casamento, eu posso lhe dizer com verdade, não é com ficção, que lhe vendo umas alianças por 200 euros, um par de alianças por 200 euros. Estamos a falar de uma aliança mais fina, uma aliança que tem um toque não de 19 quilates, mas de 9 quilates. É ouro na mesma, é de lei também, mas na realidade o valor é inferior, mas é em conformidade com a carteira do cliente e com os gostos também.
1: Exatamente.
3: E com aquilo que realmente a expectativa do cliente, porque na realidade quando há pessoas que valorizam muito este aspecto, aí há outros que nem tanto. Há aqueles noivos que vão comprar as alianças e dizem isto é para usar no dia e pouco mais, não é? E há outros que não, que é para toda a vida e é para usar sempre, então aí já procuram uma aliança melhor. Eu costumo aconselhar, neste caso particular, que se deve escolher bem, porque ao contrário do que acontece com os outros setores que estávamos aqui a falar,
1: não é só um dia, é para o resto da vida.
3: É para o resto da vida e fica mesmo fisicamente, enquanto que as outras coisas ficam mais na memória, inclusive as próprias fotografias, que a gente depois pode sempre consultar, mas é só de vez em quando.
1: Aliás, a aliança está lá sempre.
3: É para todos os dias.
1: E, portanto, convém caprichar na aliança,
3: convém,
1: não é?
3: Convém.
1: E juntamos agora à conversa um profissional que é dos primeiros a ser procurado, porque é também a partir dele que a história vai ser contada. O design nasce a partir do convite, já dizia a Sara que a concepção gráfica, os cenários vão ser criados a partir do convite, e é aqui exatamente que o segundo plano entra e se distingue. Ali é o design, à fotografia e também ao vídeo. Portanto, Pedro, sem si a história não poderia ser contada depois no futuro.
4: É um bocadinho, é o que resta, não é? É o que resta. É muito.
1: Portanto, como as alianças, fica para a posteridade.
4: Sim, não é tão visível, digamos, mas de facto acontece assim, não é? Sobra muito para mostrar. E é também, conforme disse, na parte do design que realmente começa a história. Começa com a imagem e, como a Sara também dizia, portanto, há um fio condutor desde o convite até ao trabalho final, que normalmente é um álbum ou com vídeo, pronto. Mas de facto nós primamos, e é isso realmente que me refere, que nos distingue, é essa continuidade que damos ao nosso trabalho.
1: E em termos de portanto, falamos já aqui ao longo deste tempo todo dos tempos, dos timings, dos orçamentos, do dinheiro que se pode gastar neste processo. Com quanto tempo de antecedência se deve contratar, falar com o fotógrafo, com quem vai fazer o vídeo? Com quanto tempo precisa de ser contratado para conseguir fazer o trabalho, enfim, ao nível que as pessoas desejam e ao nível que gosta de prestar?
4: Isto varia muito. Se realmente, e as pessoas começam agora a conhecer os nossos serviços, se realmente existe a aposta também no design, naquilo que será a imagem de marca do casamento, digamos assim, é necessário realmente começar a trabalhar bem mais cedo. Normalmente nós sugerimos aos casais que nos contactem com cerca de 12 meses, acima de 12 meses. Será sempre o ideal. Quando nós começamos a escolher com mais tempo, temos muito mais facilidade em contratar quem queremos. Há pouco a Raquel dizia mesmo isso, portanto, que o primeiro lugar é a quinta, de facto. É isso que sucede. Quando realmente se quer casar naquele local específico. Pode eventualmente casar-se, querer casar-se numa data específica. Então aí já muda um bocadinho a história, não é? E dependendo da data em si, as pessoas vão escolhendo os locais que estão disponíveis. Ora, quando decidem uma data, quando têm um espaço, quando está afirmado, ok, vamos procurar os restantes profissionais. Nós sugerimos de facto que não quer dizer que se fosse se forem 6 meses, obviamente que se faz da mesma forma. Depende muito de casal para casal, obviamente.
1: Para todos os efeitos, de acordo com aquilo que ouvimos aqui já também, há esta particularidade. Vocês trabalham muito em sintonia com o espaço, o design, a criação do cenário. Todas essas coisas podem ser trabalhadas em conjunto, ou seja, o que significa que se calhar terá um trabalho diferente, dependendo do sítio onde o casamento vai acontecer, dependendo do tipo de cerimónia que os noivos querem. Tudo isso altera completamente o seu trabalho.
4: Exatamente, na parte quer na parte da fotografia, quer na parte do design. Quando nós começamos em design, o nosso trabalho sobrepõe-se um bocadinho àquilo que a Sara já falou e que mesmo a Raquel também já referiu. Portanto, a parte do design é de facto, começa a ser importante, começa-se a dar valor. As próprias empresas também começam agora a dar valor.
1: Se calhar apostar mais nisso também,
4: sem dúvida.
1: Não é?
4: Os casais não, muitos desconhecem, não é? Acabam por, ok, fazem o convite num lado, vão comprando coisas a bolsas. No segundo plano, nós acabamos por trabalhar. Não somos nós quem vai decorar a sua sala. Não somos nós que vai estar presente de todo lado. Não somos o wedding planners. Mas, de facto, a imagem que nós projetamos para determinado casal, essa sim vai rolar pelo casamento fora. E é muitas vezes cedida aos espaços. Nós vamos acompanhando os casais nesse processo. Se é necessária alguma situação, nós estamos sempre ao lado deles. Esse facto também nos traz algumas vantagens, que é conhecer de forma muito aprofundada cada casal. Ou seja, como se dizia, nada falha. Depois de nós conhecermos tão bem, portanto, conhecermos tão bem estes casais, vamos colhendo informações para construir a imagem deles, quando nós passamos isto para a fotografia, ok, nós já os conhecemos. E então aí não falha. Vamos realmente de acordo ao encontro das expectativas deles.
1: Apesar de hoje em dia todos os telemóveis terem câmara fotográfica, a partir de qualquer telemóvel se fazer um vídeo, apesar de todos hoje em casa terem uma máquina de filmar, continua a ser, tal e qual falamos já com os outros convidados, continua a ser contraproducente não contratar um profissional para guardar para o resto da vida um dia que é marcante?
4: Bem, depende muito do que nós queremos ter no nosso casamento. Os próprios casamentos mudaram. Passou-se muito de um casamento rígido para um casamento que é fluido, que é campestre, que é rústico. Eu não diria que os convidados não fazem nenhum trabalho, entre aspas. Eles fazem. Até vou dizer-lhe que o fazem muitas vezes muito, muito melhor do que nós. Porque realmente eles são os amigos deles. Eles veem as coisas de outra perspectiva. Agora, para o comum, para aquilo que normalmente as pessoas têm, de facto, um fotógrafo tem outra visão, não é? Pondo a parte profissional de lado, não é? Obviamente que o fotógrafo tem treino para todas as situações. Muitas vezes temos que gerir esses timings, juntamente com estes profissionais. Temos que gerir os timings no dia do casamento. Obviamente que um profissional, um fotógrafo, tem muito mais experiência, não é? E conseguirá, obviamente, dar imagens que certamente vão recordar muito bem este dia, não é?
1: Todo o tratamento que é dado às imagens, os equipamentos com que se recolhe, serão sempre de profissional, não é? Portanto, será sempre aconselhável. E valores? De que valor estamos a falar hoje? o valor do fotógrafo era quase aquele que se paga ao serviço de fotografia e vídeo, é quase aquele que há uns anos atrás se servia para pagar todo o casamento. Estou a brincar, mas é uma forma de mostrar as diferenças. Portanto, hoje exige-se muito mais de um fotógrafo do que se exigia há uns anos atrás.
4: Sem dúvida. Os nossos... Bem, quem trabalha... Antigamente nós trabalhávamos muito... Já não é do meu tempo, não é? Trabalhava-se à fotografia, não é? Se calhar com margens de lucro muito maiores do que hoje temos. De facto, nós podemos registar um casamento a nível de fotografia por cerca de 600 euros. De fotografia. Leva para casa as suas fotografias. Uma pena. O nosso preço médio, que inclui vídeo, fotografia e um álbum, rondará os 1.700, 1.800 euros. Depende muito, e nesse caso nós não temos orçamentos fechados. Nós damos sugestões aos noivos, mas mais importante do que as sugestões que nós damos é aquilo que eles querem. Então aí a nossa forma de trabalhar é muito aberta.
1: E portanto os orçamentos também serão
4: muito
1: abertos?
4: Muito, sem dúvida, sem dúvida. É possível realmente ficar com um bom trabalho por um preço que não é exageradamente alto.
1: E quando falamos de tecnologia, hoje estão muito na moda os drones, vocês usam essa ferramenta para poderem fazer imagens diferentes?
4: Sem dúvida. O drone tem esse de fantástico. Nós estamos cá em baixo, vemos uns aos outros, de perspectivas diferentes, não é? Depois a forma de ler do fotógrafo, do videógrafo. Quando nós damos uma perspectiva geral, uma perspectiva de um 360 graus, não é? Quase, de um local, de um momento, bem, isso é fantástico, não é? Obviamente que acrescenta muito valor, muito embora andemos aqui com estas questões legais para trás e para a frente, mas vai-se fazendo, tem uma enorme procura. Porque eu acho que realmente seduz o fantástico do drone, as imagens fantásticas seduzem, sem dúvida.
1: Se tivesse que lhe perguntar o que é que lhe dá mais gozo fazer num casamento, filme ou vídeo, as imagens fixas e rígidas ou deixarem-no fotografar à vontade, o que é que aconselha? O que é que acha que é o mais indicado?
4: Muito bem. Nós nesse campo, estamos... Lá está. Começa com a imagem e vamos conhecendo cada casal. Nós não temos um estilo. Quem define esse estilo são os noivos. Porque cada casal realmente é diferente, conforme já foi dito. Ora, na minha perspectiva, eu acho que realmente as pessoas devem viver. E para viver o dia, não se precisa só de andar atrás das fotografias. Isso era antigamente. Hoje não. Hoje as fotografias são mais fluídas. Porque... quando realmente as pessoas conseguem viver, conseguem rir, conseguem chorar, quando têm essas emoções, essas emoções vão traduzir-se em ótimas imagens. Fotografar dessa forma livre, descomprometida, espontânea, é ótimo para nós. Muito embora existem pequenas ideias, pequenas sugestões que muitas vezes damos, não é? Que vão acabar por melhorar em certos aspectos algumas imagens. Ali, pronto, acaba por haver ali algumas dicas, digamos assim, que realmente depois vão tornar as imagens melhores.
1: Vocês também valorizam muito, de alguma forma, o trabalho da cabeleireira, do cenário, tudo, ou seja, o vosso trabalho reúne todos os profissionais com que estivemos aqui a falar. Portanto, e falo-os perdurar no tempo e na história ao longo, enquanto o casal quiser, não é?
4: Durante muitos anos a fotografia de casamento era vista como aparente pobre da fotografia. Pronto, era a fotografia de casamento. Hoje em dia não é assim. E um fotógrafo de casamento acaba por fotografar muitas coisas. Acaba por fotografar retrato, produto, ambiente, arquitetura, acaba por ser ali um trabalho multidisciplinar, mas que com principal ênfase, no nosso caso, na parte emocional, da parte do retrato emocional, sem dúvida.
1: Pedro, foi um gosto enorme poder partilhar consigo estas informações e espero que lá em casa tenham gostado e que possam querer, em conjunto com todos os nossos outros convidados, partilhar estas emoções convosco, porque já percebemos que são os melhores dos melhores que estão aqui hoje. Portanto, eu espero que efetivamente os nossos ouvintes sigam as vossas sugestões. Foi um prazer conhecê-lo. Muito obrigada por ter vindo.
4: Prazer, Finasso. Muito obrigado.
1: E com todo o dia de sonho preparado, o casamento não fica fechado sem planear a lua de mel. Mais que uma tradição, é o culminar de uma fase e o iniciar de outra na vida. Para isso, muitas são as agências que criam viagens à medida. A Turi Tropical, em Passos de Ferreira, Paredes e Penafiel, tem experiência de 30 anos a construir viagens de sonho. Rosário lembra-se de cada casal e das viagens que tem vindo a criar, todas elas pensando na história e vida de cada um. Não gosta de sugerir pacotes de viagens, nem dá orçamentos e sugestões de destinos sem conhecer pessoalmente os clientes. As praias paradisíacas continuam a ocupar o top 3, mas Rosário contorna com paragens turísticas e culturais em outros pontos interessantes. Gosta de contribuir para a construção cultural de cada um e considera a lua de mel o ponto de partida para uma vida feliz em conjunto. Uma oportunidade única.
5: Os noivos normalmente têm muitas ideias, associam sempre a lua de mel a destinos exóticos. Uhum. Praias, palmeiras, destinos de sonho. Uhum. E normalmente não têm muita noção, grande parte das pessoas não têm muita noção das grandes diferenças que existem, quer materiais, quer inclusive como se processa a viagem, as dificuldades que às vezes as pessoas encontram. As pessoas às vezes dizem, quero ir para Bali, ou quero ir para o Vietnã, por exemplo, e não sabem que, primeiramente, antes de fazer um percurso desses, é preciso fazer outro tipo de viagens para que as pessoas solidifiquem mais os conhecimentos, para depois tirar mais proveito de eventuais destinos. Uhum. Mais difíceis de fazer. É vulgar abrir o e-mail, como voltando ao início, e ter perguntas do género. Queria que me informasse preços para Palma de Maiorca, Seychelles, Maldivas, República Dominicana. Quer dizer, as pessoas misturam destinos que não têm nada a ver uma coisa com a outra. Associam destinos de sonho a destinos de lua de mel.
6: Vocês precisam de conhecer o casal também para...
5: É muito importante. É muito importante. Primeiro, porque quando nós somos abordados por e-mail, é uma relação muito fria. Nós não sabemos se estamos a oferecer um produto caro ou barato, ou bom ou mau. Tudo é relativo. O bom ou o mau é relativo. Depende do conceito que cada um tem. Porque eu posso achar que um produto é mau, ou um hotel de 4 estrelas, e um cliente achar que é muito bom. Ou posso achar que uma coisa é muito má, quando o cliente diz não. Isto tem que perceber, primeiramente, qual é o nível budget, dinheiro que as pessoas têm disponível. Segundo, quais os anseios de cada um? Eu gosto muito de ajudar as pessoas a serem felizes. Por isso eu recuso-me a dar orçamentos por e-mail aos noivos que eu não conheço. Eu peço sempre às pessoas, pelo menos que tenham um bocadinho de tempo, eu disponibilizo-me. Se as pessoas trabalham, se têm mais de meia hora, se eu espero uma hora, não tem mal, não sacrifico muitas vezes a minha vida pessoal para atender um noivo depois das 7, fico das 7 às 8 e meia da noite a conversar, para tentar conhecer um bocadinho das pessoas, para lhes poder dar melhor, para ir de encontro
6: ao sonho que eles têm.
5: Ao sonho,
6: não é?
5: Que as pessoas têm. E os sonhos passam por ser coisas pequenas ou grandes. Não interessa. As pessoas que não achem que têm que ter uma coisa XPTO para ser felizes, não. Agora, efetivamente, acho que as pessoas devem esforçar, sim, devem esforçar-se para ter uma lua de mel bonita, porque é uma marca, não tem nada a ver com o conceito de lua de mel. É uma oportunidade de fazer uma viagem que normalmente, ao longo da vida, não as temos muito mais. Porque vêm os filhos, vêm as outras prioridades. Eu costumo dizer que eu imponho sempre o meu exemplo aos outros. Eu, quando me casei, não tinha dinheiro para cantar um sonho. Ou seja, tinha as contas das cortinas para pagar, mas dormia numa cama, sem cama, dormia com colchão, porque eu tinha uma casa, mas não tinha dinheiro para os móveis. Ah, mas eu vou de lua de mel e hei de ganhar força para poderes comprar a cama, pôr as cortinas. Portanto, esta já cá fica. Porque eu precisava de ir, precisava de conhecer, precisava, era uma oportunidade que eu tinha na minha vida de fazer e não ia perdê-la. Portanto, eu acho que as pessoas devem incutir um bocadinho isso, que devem priorizar. Não
7: para acima de qualquer outra questão, mas dar um bocadinho de prioridade, ou oportunidade, ou timing, é essa altura que é feita a viagem, porque é irrepetível.
6: Quais são os mais frequentemente pedidos ou solicitados? Há assim alguns destinos que as pessoas acabam sempre por ir mais para ali?
7: Existem os destinos da moda que há imensos anos para cá, desde há 10, 15 anos para cá, serem vendidos sempre com muita frequência, que são os Caribas, os Punta Cana e os Méxicos, isso é um bocadinho, é um back-to-back. Portanto, quase todos os noivos acabam por ter essa referência como base. Eu gosto um bocadinho de alterar essa perspectiva, eu gosto um bocadinho de inventar. Quando as pessoas me vêm com a ideia pré-concebida, eu gosto de personalizar um bocadinho a questão, tendo em conta sempre o valor material. Se as pessoas têm disponibilidade e se sentem capazes de fazer uma coisa dessas, eu gosto de misturar. Se as pessoas querem ir para o México, eu também tento incutir-lhes algo mais, além de estar ao sol, porque eu acho que é muito bom estar ao sol, muito bom relaxar, mas a gente também tem que aprender a trazer convívio, saber sentir, cheirar como é que as pessoas vivem, como é que
6: e trazer para eles próprios.
1: E depois de conhecidos todos os nossos convidados aqui no estúdio, eu queria perguntar se há assim algum conselho de última hora que queiram aproveitar para dar a quem está lá em casa a ouvir-nos. Ou seja, há dicas que nós demos aqui, específicas de cada área de intervenção, mas depois, como vocês disseram aqui ao longo deste tempo, tudo deve ser adequado a cada casal, a cada noivo, a cada noiva. O que é que vocês ainda podiam dizer a um casal de noivos que está lá em casa a ouvir-nos e que ainda não tomou as decisões todas que devia ter tomado? Eu posso começar aqui pela Sara, foi por ela que começamos. Sim. Começamos novamente por ela.
8: Eu aconselhava eles visitarem a loja do Filipe Rocha.
1: Passa publicidade.
8: Passa publicidade. Filipe Rocha, que eu aconselho e realmente encaminhamos no bom caminho, que eles vão, que é para o casamento e toda a ajuda que nos foi permitida.
1: Que tempo de antecedência! Nós vemos, por exemplo, ali dizem que já não tem até 2018. Isto quer dizer que, portanto, ainda mal se começou a namorar e já convém marcar tudo, que é para planear o casamento em condições.
8: Tudo tem o seu tempo.
1: Qual é o tempo?
8: Ah, Natal, é relativo, porque assim, há pessoas que se conhecem há 3 meses e casam, e há outras que namoram às vezes 1, 2 anos, ou 6 ou 7, e depois é que fazem o matrimónio. Isso é muito relativo. Isso é realmente...
1: Portanto, não se pode dar aqui essa sugestão a ninguém. Portanto, que visitem a vossa loja.
8: Visitem a loja.
1: Não foi lá a grande sugestão, desculpe lá dizer isto, mas pronto.
8: Mas é uma boa sugestão, porque eu poderia dar
0: também
8: muitas.
0: Também explica, não é?
8: Exatamente, porque eu poderia dar muitas e o tempo aqui é mesmo.
1: Pois,
8: muito
1: não
8: pouco.
1: Dá. Então, Isabel, que sugestão é que acaba, é que assim, de última hora que deixa aos nossos noivos ou às nossas noivas?
9: É assim, que não deixem o cabeleireiro para o último, deixam-se para o último. Principalmente que não, para a noiva, principalmente, que não deixe de ser ela própria no dia. É muito importante, porque é um dia tão feliz. É um dia, em princípio, só se casa uma vez, não é? E esse dia vai ficar para a memória. E se a noiva não se sente confortável na pele dela, seja com a make-up, seja com o penteado, seja com o vestido, isso também fica na memória. Portanto, essencialmente que não fuja do estilo dela.
1: Que continue, não é? A ser ela própria.
9: Exatamente. Independentemente de onde ela recorra para tratar do visual, principalmente a personalidade. Ter em conta o próprio estilo, a própria personalidade.
1: O isso gosto é pessoal. António. Na área dos oiros e das alianças, há sugestões a dar?
3: Eu sugiro... que passem pela Ourivesaria Moreira em Rio de Moinhos, que nós temos para oferecer uma vasta...
1: Que é só uma das ourivesarias mais antigas da região, não é?
3: É, sim. Que temos uma vasta oferta na área do noivado e do casamento. Para além daquilo que nós podemos oferecer, também podemos criar objetos que vão ao encontro das expectativas do próprio cliente. Ou seja, hoje em dia, uma aliança... ou um anel de noivado pode ser único, pode ser personalizado. Portanto,
1: vocês têm criativos e...
3: Temos a possibilidade de fazer de aquilo que o cliente quiser.
1: Uma
3: inclusive, há situações em que o cliente nos traz, por exemplo, uma imagem porque viu e gostou, E nós orçamentámos e mandámos fazer, se for do agrado, portanto. E tenho a certeza que sairão de lá surpreendidos e satisfeitos.
1: Com certeza.
3: E é uma boa opção.
1: Muito obrigada pela sugestão. Raquel?
10: A sugestão que eu dou é que os noivos cada vez mais procurem empresas em quem possam confiar.
1: Com provas dadas.
10: Com provas dadas e que não têm hoje em dia tempo para se estar a preocupar com vários tipos de pormenores, que concentrem tudo o máximo possível. Eu não estou a falar só no meu caso, há vários espaços a fazerem isso, portanto, para eles é melhor. E também confiem naquelas empresas que só pagam no fim. E visitem-nos, estamos de braços abertos para fazer o vosso dia único, e é isso que nós temos feito. Todos os casamentos são únicos, é um dia único, os noivos são originais, as pessoas são genuínas, o espaço é genuíno, portanto, façam do vosso dia um dia único. Portanto, para isso, procurem os profissionais adequados. Com isto, não quer dizer que tenham que ter...
1: Que sejam gêmeos, não é?
10: E depender pronto, muito, não... muito tempo. Gemini, agora.
1: Ai, agora é...
10: Gemini.
1: Ok.
10: Muito bem. Obrigada.
1: Pedro.
11: A minha sugestão vai um bocadinho naquilo que a Isabel falou e tem a ver com algo que se vai realmente preparando, que é não se desvirtuar quem são as pessoas. E isso vai culminando no dia. E no dia, a nossa máxima é viver. Viver, serem eles próprios, serem felizes nesse dia. No fundo, falou-se aqui muito de orçamento, de dinheiro, de gastar dinheiro. Que esse não sendo um investimento, mas que seja realmente algo que é bem emprego. Que cheguem ao fim e digam, bem, fui feliz. E isso realmente é fazer as escolhas acertadas até lá.
1: Portanto, para se colher nesse dia felicidade,
11: sim,
1: têm que se fazer boas sementeiras.
11: E deixar-se ir. Ou seja, não andar cá
1: deixar-se
11: com relógio.
1: Deixar-se conduzir.
11: Não. Ok, é deixar-se ir.
1: Paulo.
0: Para concluir, não é?
1: Para concluir.
0: A nossa empresa tem um slogan que até agora para concluir é interessante, não é? Para puxar a
1: brasa à sua sardinha, já que os outros puxaram,
0: exatamente,
1: que assim seja, não é?
0: E até temos feito feiras de noivos e tudo, que nós dizemos, quem disse que os homens não se emocionam? Porque às vezes esquecemos muito disso, porque quando se faz os eventos, tudo, é a noiva que tem o vestido perfeito, esquecem-se que os homens também têm emoções, e nós percebemos isso. Que quando se cria grandes empatias com os noivos, eles também gostam de irem e participarem no evento e fazerem parte dele. Portanto, há essa... E o homem de hoje, que é um homem muito mais moderno, muito mais atento, deixa-no de viver também, não é? E falar, como eles disseram muito bem, eles também gostam de ser naturais, gostam de estar bem nesse dia, gostam de se divertir. Porque o casamento é um evento de divertimento também,
1: e,
0: não é?
1: E é um evento para os dois, não é? Exatamente. É para os dois.
0: Portanto não é só por aí. O aconselhamento é eles terem este final todo que nós estamos aqui a falar.
1: Portanto, acima de tudo, que semeiem para poder ter um dia feliz.
0: Para o fim chegar, pronto, correu tudo bem e valeu a pena. Pronto, lá no fundo é um bocado por aí.
1: Eu estou, eu voltava a casar. Portanto, muito obrigada a todos. Foi um privilégio enorme poder conversar sobre este tema com vocês, com este painel de convidados. Desejo naturalmente as maiores felicidades aos vossos negócios. E a vocês em casa, se esta temática vos inspirou, pois casem-se daqui a um ano e meio, quando acharem que é a altura apropriada. E as maiores felicidades é o que eu desejo. O especial RCP voltará só no mês de março. Até lá tenham então um excelente final do mês de fevereiro.
12: 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São 7 horas.
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A Grival já apresentou 3 artistas para este ano. Faltam cerca de 3 meses para a Grival voltar a animar o pavilhão de feiras e exposições de Penafiel, mas a organização do certame já começou a divulgar nas redes sociais o nome dos artistas que vão passar pelo palco principal da feira. Dia 22 de agosto, a Grival vai receber a atuação dos Vizinhos. No dia seguinte, dia 23, vai atuar Missy Miles. 3 dias depois, a 26 de agosto, é a vez da banda UHF fazer a sua apresentação. Penafiel volta a acolher a Grival de 21 a 30 de agosto. O Penafiel Racing Fest está de regresso nos dias 12, 13 e 14 de junho para a sua 8ª edição, transformando novamente Penafiel num dos maiores palcos nacionais do desporto motorizado e num dos mais emblemáticos festivais europeus dedicados ao universo dos motores. Durante 3 dias, a cidade vai voltar a viver ao ritmo da velocidade, da competição e da emoção, acolhendo milhares de visitantes, centenas de pilotos e equipas, numa organização conjunta da Câmara Municipal e da Cooperativa para o Desenvolvimento Desportivo e Cultural em parceria com clubes e associações do concelho. Com 6 modalidades âncora e um programa pensado para todas as idades, o Racing Fest continua a afirmar-se como um evento único no panorama nacional, cruzando competição de elite, espetáculo urbano, tradição motorizada e um ambiente de festival. A apresentação oficial do programa aconteceu ontem de manhã, junto à peça escultórica de homenagem ao piloto penafidelense Joaquim Santos, junto ao Jardim do Calvário. No passado fim de semana, 2 igrejas no concelho de Penafiel foi palco do Vintage Car Festival. Foram 2 dias dedicados ao

0: aos carros clássicos, à tradição e ao convívio. Este sábado, Lousada vai assinalar o Dia Mundial da Migração dos Peixes com uma manhã dedicada ao Rio Sousa, à biodiversidade e à importância de rios livres e saudáveis. Com ponto de encontro no Parque do Areinho, em Menedo, a iniciativa de participação gratuita vai decorrer na Quinta de Vila Pouca, junto ao Rio Sousa, e inclui atividades de sensibilização e descoberta da fauna e flora ribeirinhas. O programa contempla uma atividade de pesca científica e uma oficina criativa, seguindo-se uma caminhada interpretativa ao longo das margens do rio e a instalação coletiva Cardume em Viagem, no parque. O Serviço de Pediatria e a Consulta Externa de Pediatria da Unidade Local de Saúde do Tâmega Sousa, com o apoio do município de Lousada, vai promover este sábado de manhã uma Feira da Saúde Infantil dedicada à promoção do bem-estar, da saúde e da importância de brincar ao ar livre. A iniciativa realiza-se no Parque Urbano Dr. Mário Fonseca. Ao longo dos últimos 10 anos, o Frutificar chegou a mais de 6 mil crianças das escolas de Amarante. A edição deste ano, que abrangeu 800 crianças do pré-escolar, chega ao fim hoje. O presidente da Câmara de Amarante, Jorge Ricardo, fez um balanço à RTP desta iniciativa.
1: É uma semente para casa, também para depois também passarem esta comunicação e passarem também depois esta aprendizagem para os pais, e portanto também é todo um trabalho que se quer depois que venha a ter frutos mais tarde, mas com esta sensibilização, que é uma boa alimentação, uma alimentação saudável, para no futuro termos aqui também todos uma sociedade também ela com bons índices a nível de saúde.
0: O Frutificar pretende sensibilizar os mais pequenos para hábitos de vida saudáveis e para a importância da sustentabilidade ambiental. De 19 a 28 do próximo mês de junho, o Mercado Municipal, no Parque Urbano de Passos de Ferreira, vai receber a Festa do Livro e da Leitura, com uma programação pensada para todas as idades, com especial atenção às crianças e às famílias. Haverá apresentações de livros, conversas, momentos culturais e um conjunto diversificado de convidados que vão de autores consagrados a talentos emergentes, passando pela música, pelo humor e até pelo futebol. A GNR deteve um

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1: Boa tarde. Com José Mourinho de partida para o Real Madrid, o Benfica procura um novo treinador, mas em Inglaterra adiantam que a hipótese da decisão recair sobre Ruben Amorim ou Marco Silva é cada vez mais remota. O Sporting e Issa Dombia já têm um acordo para a assinatura de um contrato válido até 2027, com uma cláusula de rescisão no valor de 80 milhões de euros, pelo que falta apenas acertar os detalhes com o Venezia. O Porto desvendou hoje o conteúdo da mensagem deixada pelo presidente André Villas-Boas no livro de honra do Museu do Clube pela altura da entrega do título de campeão nacional de futebol, numa cerimónia que contou com a presença do treinador, o italiano Francesco Farioli, e de todos os jogadores. Villas-Boas assinalou as perdas irreparáveis de Jorge Nuno Pinto da Costa e de Jorge Costa. A pista do Complexo Desportivo Voltas e Rodas, em Lousada, vai receber os melhores pilotos e marcas do motocross no dia 31 deste mês. A quarta prova da época, a contar para o Campeonato Nacional de Motocross, é muito aguardada e vai contar com a participação de mais de 100 pilotos portugueses e espanhóis.
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1: 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São 13 horas. 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

0: Confia, música de Heber Marques. 5:16, vamos repor a edição desta quarta-feira do Serviço Público.
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0: Olá, seja bem-vindo ou bem-vinda a mais um Serviço Público de Medicina Geral e Familiar. Esta semana assinalamos a Semana Europeia do Teste, uma iniciativa que decorre desde o passado dia 18, segunda-feira, e até ao próximo dia 25 de maio e que visa disponibilizar rastreios gratuitos ao VIH, hepatite B, hepatite C e sífilis, ou seja, doenças sexualmente transmissíveis.
1: Dr. Francisco Santos Coelho, médico assistente de Medicina Geral e Familiar, adjunto da Direção Clínica dos Cuidados de Saúde Primários e diretor do Departamento de Cuidados de Proximidade da ULS Tâmega e Sousa, é o convidado desta edição, que nos vai falar da Semana Europeia do Teste. Dr. Francisco Santos Coelho, bem-vindo para a edição de hoje.
0: Promovida pela Direção-Geral da Saúde, esta campanha, chamada Semana Europeia do Teste, pretende sensibilizar a população para a importância do rastreio e do diagnóstico precoce de infecções sexualmente transmissíveis. Em vários concelhos dispersos por todo o país, esta ação conta com a colaboração de várias associações, entidades parceiras, que ao longo do mês de maio vão promover iniciativas de rastreio, ações de sensibilização e distribuição de métodos preventivos, como por exemplo preservativos. Durante esta semana, prevê-se que a população possa então realizar gratuitamente testes rápidos ao VIH, hepatite B, hepatite C e sífilis em vários pontos dispersos pelo país, de forma a promover o rastreio precoce e a identificação atempada de potenciais infecções que mereçam a nossa intervenção em termos de saúde individual, comunitária e pública. Também a ULS Tâmega e Sousa, aqui pela nossa região, se junta a esta iniciativa que visa consciencializar a população para o benefício deste diagnóstico precoce, bem como para a eficácia da adesão ao tratamento, em pleno respeito sempre pelo princípio da confidencialidade. Através do Programa Nacional para as Infecções Sexualmente Transmissíveis e Infecção por VIH e também do Programa Nacional para as Hepatites Virais, a Direção-Geral da Saúde associa-se então aos restantes países da Europa, reforçando assim a necessidade de continuar a procurar e a oferecer respostas adequadas por parte dos serviços de saúde que acompanham os doentes em situação de maior risco, de forma a intervir ativamente na travagem a fundo na disseminação destas doenças. Hoje sabemos que existem tratamentos eficazes para o VIH, para as hepatites e para outras infecções sexualmente transmissíveis e conhecemos também vários estudos científicos que indicam de forma clara que pessoas que fazem o teste precocemente e são diagnosticadas nessa fase têm melhores resultados em saúde do que aquelas que esperam muito tempo para saberem o seu diagnóstico. Desde 2013 que a promoção desta iniciativa, a Semana Europeia do Teste, em parceria, como lhe disse há pouco, com muitas instituições comunitárias de saúde e políticas da região europeia da Organização Mundial da Saúde, e que decorre duas vezes no ano, na primavera, em maio e no outono, habitualmente em novembro, pretende então incentivar o aumento da testagem através da melhoria da acessibilidade a estes testes, de forma descomplexada e direta ao assunto. Porque testar é um passo fundamental para prevenir, diagnosticar e tratar a infecção por VIH e pelos vírus das hepatites, especialmente em contextos de crise social como atualmente vivenciamos. Por isso, não adie, proteja-se, faça o teste e faça sexo com proteção. São mensagens fundamentais associadas a esta Semana Europeia do Teste da altura da primavera de 2026, para as quais nos associamos com toda a veemência. Nós, por cá, no Serviço Público de MGF, voltamos a ouvir-nos daqui a 15 dias. Até lá, espero que adira a esta iniciativa e que se mantenha sempre de boa saúde.
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Espero que esteja a correr bem esta tarde aqui na sua rádio favorita, sempre, claro, com grandes músicas, só para si.

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É um prazer estar consigo nesta tarde com grandes músicas no RCP. Obrigado pela sua preferência. 91.8, esta é a frequência certa. Boa tarde.

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Estamos assim a concluir os trabalhos de mais uma sessão. Resta-me agradecer a si que esteve aí desse lado a acompanhar-me nesta sessão. Desejo a continuação de um excelente dia. Obrigado mais uma vez pela sua preferência. Até amanhã, se quiser. Boa tarde.

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1: 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São 18 horas.
2: Penafiel já prepara o Racing Fest.
3: Avançamos com a informação no RCP Jornal Regional, edição de Anabela Machado, nesta quarta-feira, 20 de maio.
2: O Penafiel Racing Fest está de regresso nos dias 12, 13 e 14 de junho para a sua 8ª edição, transformando novamente Penafiel num dos maiores palcos nacionais do desporto motorizado e num dos mais emblemáticos festivais europeus dedicados ao universo dos motores. Durante 3 dias, a cidade vai voltar a viver ao ritmo da velocidade, da competição e da emoção, acolhendo milhares de visitantes, centenas de pilotos e equipas, numa organização conjunta da Câmara Municipal e da Cooperativa para o Desenvolvimento Desportivo e Cultural em parceria com clubes e associações do concelho. Com 6 modalidades âncora e um programa pensado para todas as idades, o Racing Fest continua a afirmar-se como um evento único no panorama nacional, cruzando competição de elite, espetáculo urbano, tradição motorizada e um ambiente de festival. A apresentação oficial do programa aconteceu ontem de manhã, junto à peça escultórica de homenagem ao piloto penafidelense Joaquim Santos, junto ao Jardim do Calvário. Faltam cerca de 3 meses para a Grival voltar a animar o pavilhão de feiras e exposições de Penafiel, mas a organização do certame já começou a divulgar nas redes sociais o nome dos artistas que vão passar pelo palco principal da feira. Dia 22 de agosto, a Grival vai receber a atuação dos Vizinhos. No dia seguinte, dia 23, vai atuar Missy Miles. 3 dias depois, a 26 de agosto, é a vez da banda UHF fazer a sua apresentação. Penafiel volta a acolher a Grival de 21 a 30 de agosto. No passado fim de semana, 2 igrejas no concelho de Penafiel foi palco do Vintage Car Festival. Foram 2 dias dedicados aos carros clássicos, à tradição e ao convívio. Este sábado, Lousada vai assinalar o Dia Mundial da Migração dos Peixes com uma manhã dedicada ao Rio Sousa, à biodiversidade e à importância de rios livres e saudáveis. Com ponto de encontro no Parque do Areinho, em Menedo, a iniciativa de participação gratuita vai decorrer na Quinta de Vila Pouca, junto ao Rio Sousa, e inclui atividades de sensibilização e descoberta da fauna e flora ribeirinhas. O programa contempla uma atividade de pesca científica e uma oficina criativa, seguindo-se uma caminhada interpretativa ao longo das margens do rio e a instalação coletiva Cardume em Viagem, no parque. O Serviço de Pediatria e a Consulta Externa de Pediatria da Unidade Local de Saúde do Tâmega Sousa, com o apoio do município de Lousada, vai promover este sábado de manhã uma Feira da Saúde Infantil dedicada à promoção do bem-estar, da saúde e da importância de brincar ao ar livre. A iniciativa realiza-se no Parque Urbano Dr. Mário Fonseca. Ao longo dos últimos 10 anos, o Frutificar chegou a mais de 6 mil crianças das escolas de Amarante. A edição deste ano, que abrangeu 800 crianças do pré-escolar, chega ao fim hoje. O presidente da Câmara de Amarante, Jorge Ricardo, fez um balanço à RTP desta iniciativa.
0: Levo uma semente para casa também para depois também passarem esta comunicação e passarem também depois esta aprendizagem para os pais e portanto também é todo um trabalho que se quer depois que venha a ter frutos mais tarde, mas com esta sensibilização que é uma boa alimentação, uma alimentação saudável para no futuro termos aqui também todos uma sociedade também ela com bons índices a nível de saúde.
2: O Frutificar pretende sensibilizar os mais pequenos para hábitos de vida saudáveis e para a importância da sustentabilidade ambiental. De 19 a 28 do próximo mês de junho, o Mercado Municipal, no Parque Urbano de Passos de Ferreira, vai receber a Festa do Livro e da Leitura, com uma programação pensada para todas as idades, com especial atenção às crianças e às famílias. Haverá apresentações de livros, conversas, momentos culturais e um conjunto diversificado de convidados que vão de autores consagrados a talentos emergentes, passando pela música, pelo humor e até pelo futebol. A GNR deteve um homem de 22 anos no concelho de Passos de Ferreira por posse de arma proibida durante uma ação de policiamento desportivo. Os militares fiscalizavam um grupo de adeptos que se preparava para entrar num recinto desportivo quando encontraram na posse de um deles uma suqueira metálica dissimulada. A arma foi apreendida no local e o suspeito acabou detido pelas autoridades. O Conselho de Paredes transforma-se na capital do Teatro Juvenil Nacional entre esta sexta-feira e domingo. A iniciativa do Teatro Nacional Dona Maria II e da Fundação La Caixa vai reunir mais de 120 jovens de todo o país no Centro Cultural de Paredes. Ainda por Paredes e a terminar, a notícia de que este domingo de tarde vai ser inaugurada em Bitarães a nova estrutura residencial para pessoas idosas num investimento superior a 2,4 milhões de euros. O equipamento dispõe de 36 vagas residentes e 40 vagas de serviço de apoio domiciliário.
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1: São 22 horas.
2: Na Fiel já prepara o Racing Fest.
3: Avançamos com a informação no RCP Jornal Regional, edição de Anabela Machado, nesta quarta-feira, 20 de maio.
2: O Penafiel Racing Fest está de regresso nos dias 12, 13 e 14 de junho para a sua 8ª edição, transformando novamente Penafiel num dos maiores palcos nacionais do desporto motorizado e num dos mais emblemáticos festivais europeus dedicados ao universo dos motores. Durante 3 dias, a cidade vai voltar a viver ao ritmo da velocidade, da competição e da emoção, acolhendo milhares de visitantes, centenas de pilotos e equipas, numa organização conjunta da Câmara Municipal e da Cooperativa para o Desenvolvimento Desportivo e Cultural em parceria com clubes e associações do concelho. Com 6 modalidades âncora e um programa pensado para todas as idades, o Racing Fest continua a afirmar-se como um evento único no panorama nacional, cruzando competição de elite, espetáculo urbano, tradição motorizada e um ambiente de festival. A apresentação oficial do programa aconteceu ontem de manhã, junto à peça escultórica de homenagem ao piloto penafidelense Joaquim Santos, junto ao Jardim do Calvário. Faltam cerca de 3 meses para a Grival voltar a animar o pavilhão de feiras e exposições de Penafiel, mas a organização do certame já começou a divulgar nas redes sociais o nome dos artistas que vão passar pelo palco principal da feira. Dia 22 de agosto, a Grival vai receber a atuação dos Vizinhos. No dia seguinte, dia 23, vai atuar Missy Miles. 3 dias depois, a 26 de agosto, é a vez da banda UHF fazer a sua apresentação. Penafiel volta a acolher a Grival de 21 a 30 de agosto. No passado fim de semana, 2 igrejas no concelho de Penafiel foi palco do Vintage Car Festival. Foram 2 dias dedicados aos carros clássicos, à tradição e ao convívio. Este sábado, Lousada vai assinalar o Dia Mundial da Migração dos Peixes com uma manhã dedicada ao Rio Sousa, à biodiversidade e à importância de rios livres e saudáveis. Com ponto de encontro no Parque do Areinho, em Menedo, a iniciativa de participação gratuita vai decorrer na Quinta de Vila Pouca, junto ao Rio Sousa, e inclui atividades de sensibilização e descoberta da fauna e flora ribeirinhas. O programa contempla uma atividade de pesca científica e uma oficina criativa, seguindo-se uma caminhada interpretativa ao longo das margens do rio e a instalação coletiva Cardume em Viagem, no parque. O Serviço de Pediatria e a Consulta Externa de Pediatria da Unidade Local de Saúde do Tâmega e Sousa, com o apoio do município de Lousada, vai promover este sábado de manhã uma Feira da Saúde Infantil dedicada à promoção do bem-estar, da saúde e da importância de brincar ao ar livre. A iniciativa realiza-se no Parque Urbano Dr. Mário Fonseca. Ao longo dos últimos 10 anos, o Frutificar chegou a mais de 6 mil crianças das escolas de Amarante. A edição deste ano, que abrangeu 800 crianças do pré-escolar, chega ao fim hoje. O presidente da Câmara de Amarante, Jorge Ricardo, fez um balanço à RTP desta iniciativa.
4: Levam uma semente para casa, também para depois também passarem esta comunicação e passarem também depois esta aprendizagem para os pais. E, portanto, também é todo um trabalho que se quer depois que venha a ter frutos mais tarde, mas com esta sensibilização, que é uma boa alimentação, uma alimentação saudável, para no futuro termos aqui também todos uma sociedade também ela com bons índices a nível de saúde.
2: O Frutificar pretende sensibilizar os mais pequenos para hábitos de vida saudáveis e para a importância da sustentabilidade ambiental. De 19 a 28 do próximo mês de junho, o Mercado Municipal, no Parque Urbano de Passos de Ferreira, vai receber a Festa do Livro e da Leitura, com uma programação pensada para todas as idades, com especial atenção às crianças e às famílias. Haverá apresentações de livros, conversas, momentos culturais e um conjunto diversificado de convidados que vão de autores consagrados a talentos emergentes, passando pela música, pelo humor e até pelo futebol. A GNR deteve um homem de 22 anos no concelho de Passos de Ferreira por posse de arma proibida durante uma ação de policiamento desportivo. Os militares fiscalizavam um grupo de adeptos que se preparava para entrar num recinto desportivo quando encontraram na posse de um deles uma suqueira metálica dissimulada. A arma foi apreendida no local e o suspeito acabou detido pelas autoridades. O Conselho de Paredes transforma-se na capital do Teatro Juvenil Nacional entre esta sexta-feira e domingo. A iniciativa do Teatro Nacional Dona Maria II e da Fundação La Caixa vai reunir mais de 120 jovens de todo o país no Centro Cultural de Paredes. Ainda por Paredes, ia terminar a notícia de que este domingo de tarde vai ser inaugurada em Bitarães a nova estrutura residencial para pessoas idosas, num investimento superior a 2,4 milhões de euros. O equipamento dispõe de 36 vagas residentes e 40 vagas de serviço de apoio domiciliário.
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1: São 23 horas. 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Enfim.

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1: Iniciamos a hora a escutar uma faixa intensa e emocional da banda britânica Placebo, lançado em 2013, Loud Like Love, mistura guitarras marcantes com uma mensagem sobre amor, vulnerabilidade e conexão humana. A voz inconfundível de Brian Molko conduz a música com a melancolia e energia que marcaram a carreira da banda. Aumenta o volume, pois isto é Loud Like Love, dos Placebo.

Abertura de hora para Placebo. Estes são os Dog Stars. Totem Everything Turns Around é o single de regresso da banda após 20 anos sem lançamentos. O trio conta com a presença do baixista Keanu Reeves, o ator bem conhecido. Estes são os portugueses Gazua e o tema Envolve-me. Estávamos então em 2015. Depois música nova para Rolling Stones e Foo Fighters.

música nova para os Rolling Stones, aqui com o tema In The Stars. Atrás ficaram os Editors e música nova também para Foo Fighters com Window, eles que estão aí quase a chegar a Lisboa. Estes são os U2.

Rio Local Foreigner de 2017. Atrás, How Moon 269 dos irlandeses de YouTube. Esta é a Canta dos Anjos, todas as texturas do rock aqui na tua rádio. Mais música nova ainda nesta edição para Not For Radio com o tema Hush. Atrás ouvimos Death Cab for Cutty com o tema Pushing the Flowers. Estes são os Not For Radio. Depois a terminar Muse e ainda há mais Future Islands para ouvir.

norte-americanos Not For Radio andam em digressão por Dallas e Houston, nos Estados Unidos da América. Uma banda a ter em consideração nos próximos tempos. Vamos seguir em frente com o tema Sail dos Future Islands, já bem conhecidos do nosso público.

vamos ficar por aqui nesta edição da Queda dos Anjos. Terminamos com os Muse e o tema Sing for Absolution. Regressamos dentro de 8 dias para mais uma edição de Queda dos Anjos. Todas as texturas do rock aqui na tua rádio. Eu sou o Zé Vial. Fiquem na nossa companhia. Stay safe.